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8: Ariel B. Opa, tá na Atlântida, a rádio das nossas vidas. E a partir de agora, tu vai ouvir o melhor do funk aqui na Atlântida. Tá começando o B de baile nessa segunda-feira. O maior programa de funk do sul do Brasil. Então já pega o teu celular, grava um vídeo ouvindo o programa e me marca lá no Insta, no arroba O Ariel B. Vou estar contigo aqui nessa próxima hora, então me manda um direct com teu funk favorito, teu nome é...

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5: Tá curtindo? Então tu tá ouvindo B de baile aqui na Atlântida, o melhor programa de funk do sul do Brasil. Eu sou Ariel B e tô contigo nessa noite. Quero saber de onde tu tá ouvindo. Me chama ali no direct, manda teu nome, tua cidade e o funk que não pode faltar no teu baile. E já aproveita, grava um story ouvindo o programa, me marca no @oarielb. Aqui é funk de verdade, do jeito que tem que ser.

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Eu sou o Guaraná da nova geração.

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0: 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Tá curtindo B de baile? Então grava o story, me marca no @oarielb e me manda lá no meu direct o teu funk favorito com teu nome e a cidade que tu tá ouvindo.

Marcou lá nos stories e fortaleceu o programa. Lembra, B de Baile, de segunda a sábado, 10 da noite, o maior programa de funk do sul do Brasil. Eu sou o Ariel B e até a próxima. Valeu!

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3: 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De volta na Atlântida pra gente começar mais uma edição do My Club, o aquecer da madrugada da nossa audiência em todo o sul do Brasil aqui na Rede Atlântida. Começa com música nova por aqui, projeto Vibrato com Eyes on Me.

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1: Este é o MyClub, o aquecer da madrugada da nossa agência em todo o sul do Brasil. Música minha, Mix Silva, chamada Dancing on the Edge, pra gente ouvir por aqui agora. E você pode encontrar ela também nas plataformas de streaming. O link tá ali no arroba o Mix Silva nas redes sociais. O-M-I-K Silva. Facinho, facinho. Mas enquanto isso, vamos curtindo por aqui, especialmente de preferência com o volume no alto.

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2: É um prazer estar na programação aqui das Noites da Atlântida, fazendo a trilha sonora pro seu rolê, pra sua noite de trabalho, pra sua noite de descanso, qualquer negócio que você esteja fazendo nesse momento. Muito obrigado pela sua audiência e parceria. A gente segue por aqui com o My Club, tocando uma hora direto de música eletrônica.

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1: Muito obrigado pela sua audiência e parceria. Esse é o My Club, o aquece da madrugada da nossa audiência em todo o sul do Brasil, aqui na Rede Atlântida. Sonzeira que a gente já tá ouvindo por aqui, você tá ligado, né? Somebody That I Used to Know. Só que daí ficou no remix de James Cole com Kevin McKay.

0: seu My Club, o aquece da madrugada da nossa audiência em todo o sul do Brasil, aqui na Rede Atlântida. M22 com Lorne. Think About Us é o nome dessa música, que a gente tá fechando mais uma edição aqui do My Club. Mas amanhã tem tudo de novo, afinal de contas, hoje é só a primeira edição dessa semana. My Club é assim, de segunda a sexta-feira, entre 11 e meia-noite, aqui na Rede Atlântida. Comigo, Mix Silva, arroba o Mix Silva ali nas redes sociais. Obrigado a você que participou, que interagiu, que curtiu. Tamo junto, galera. Curte-se por aí, uma excelente madrugada. A gente se fala nessa terça, 11 da noite, aqui na Atlântida, de novo com o My Club. Valeu!
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5: Muito bom dia, Rafael Gomes, audiência querida do Dois Gordos e uma Madrugada, já quase 3 anos de programa, né?
3: Não, recém fez 2.
5: Tá, quase 3.
3: Não, recém fez 2.
5: É tipo...
3: É de março, eu acho.
5: É tipo mãe falando, filha, vai fazer 3.
3: Acho que é 2 anos e 3 meses, acho que é isso que a gente tem.
5: Ah, meu, mas é quase 3 anos.
3: Não, quase 3 é a partir de 2 anos e 7.
5: Tá bem.
3: O tema do programa de hoje é salsicha.
5: Salsicha.
3: Salsicha.
5: Salsicha. O cachorro salsicha ou a salsicha?
3: Salsicha.
5: Ou pode ser toda a salsicha?
3: Qualquer salsicha.
5: Eu lembro do cachorro salsicha. Eu tenho uma vontade de ter um cachorro salsicha.
3: Sério?
5: Eu acho ele fofinho.

0: bonitinho.
1: Dizem que eles têm problemas de coluna, né?
0: É. Deve ser, eles são meio estranhos.
1: Não, porque como eles não têm um corpo ergonômico, quando eles pulam e sobem e descem de locais altos, eles acabam colocando muita pressão na coluna
0: deles. Ah, eles não têm noção do próprio corpo. Exatamente. E aí eles se forçam. Não
1: sei. Então isso é tipo, fica tipo uma sanfona, sabe? Uhum. Toda a força G.
0: É tipo o cachorro salsicha do Toy Story. Ele é uma sanfoninha.
1: Isso,
0: tá
1: exatamente.
0: Ligado? Ele tem ali as molinhas. Eu acho legal o cachorro salsicha. Tem um influenciador, o André Scavanelli, uma coisa assim, que ele tem um cachorro salsicha. E aí eu consumo os conteúdos dele, eu acho muito legal um cachorro salsicha. Eu um dia espero ter.
1: Dizem que antigamente ele era um escavador, né? Por isso que ele tem esse corpinho assim, que era pra entrar nas tocas e, tipo, caçar pequenos animais.
0: Tipo um furãozinho.
1: Na real, se não me falha a memória, é texugo. A texugo, origem do nome dele.
0: Texugo. Pô, bacana.
1: Um amigo meu tinha um salsicha.
0: Um salsicha.
1: Tem
0: algumas raças de cachorro que, tipo...
1: Que é Dachshund, que chama, né?
0: Que tu adota.
1: Raça alemã.
0: Que tu adota e tu tem alguma incomodação, assim. Ele sempre vem com alguma comorbidade.
1: Claro, o salsicha é isso. O pug é o pulmãozinho.
0: Isso.
1: Parece um ser humano com asma.
0: Lembro uma
1: avó. O bulldog tem problema também, sempre.
0: Sim. Então, tem que entender que, tipo, esses cachorros, tu já vai ter eles com algum problema. Tem que cuidar. Mas o que me vem de salsicha prova é a salsicha.
1: Qual é o salsicha que tu mais gosta? O salsicha, se fosse ter, tu disse que queria ter um cachorrinho salsicha. Tu gosta da salsicha marrom? Do salsicha marrom?
0: Tá.
1: Do salsicha preto?
0: Tá, e tem uma.
1: Ou do salsicha peludinho? Tá ligado que tem o salsicha peludinho?
0: Peludinho.
1: Tem, ele é tipo uma variação da raça, quer ver?
0: Tá, não é um meio malhadinho assim?
1: Também.
0: Será que é esse?
1: Também, esse aí.
0: Eu curto mais o malhadinho, acho que se for esse, é esse aí.
1: Esse aqui, ó.
0: Tá, esse aí.
1: Que é o Baldenhard Dachshund.
0: É um nome.
1: Que é o sempre, que na real o salsicha que todo mundo pensa é o marronzinho.
0: Por que será que o nome é salsicha?
1: Porra. Não, vai
0: ter. Não, porque ele parece. Mas quem é que deu esse nome?
1: Qualquer um, velho.
0: Porque assim, tu falou que tem uma raça original dele.
1: Não.
0: Cara. O nome original.
1: Que lá... Dachshund. É porque justamente o nome da raça é muito difícil.
0: Mas é que é só no Brasil que é salsicha?
1: Óbvio! Isso é a cara do brasileiro.
0: Não sei, daqui a pouco nos Estados Unidos ele é... Como é que é salsicha em inglês?
1: Mas não sei como é que é.
0: Enfim, daqui a pouco é lá também.
1: Não sei como é salsicha em inglês agora, esqueci, velho.
0: Não, sim, por óbvio ele... Eu sei por quê, porque ele parece um salsicha, mas quem é que cunhou? Ou começou do nada, tipo assim?
1: Vamos ver, quem deu o nome?
0: Porque... O cara foi muito bem, foi muito esperto. Ele realmente parece uma salsicha. Mas não é o nome dele. É tipo Maracanã. Maracanã não é o nome do Maracanã. Maracanã tem outro nome.
1: Ó, o inglês salsicha é Wiener ou Wiener. Não sei como se... É o Wiener Dog, cão salsicha também.
0: Ah, também é no...
1: Também é.
0: Ah, bacana.
1: Então, é que na real todo mundo reconhece uma salsicha, né?
0: Sim.
1: Se tu viu uma salsicha, ela é uma salsicha em qualquer lugar do mundo.
0: Sim, tudo que... A salsicha é boa, né?
1: Essa aí é tu que tá dizendo.
0: Não, a salsicha é boa, tu não gosta de comer salsicha?
1: Depende.
0: Eu gosto do gosto, mas ultimamente eu tenho visto muitas reportagens que falam o quanto a salsicha é ruim.
1: Eu não sou muito de comer salsicha, eu prefiro poodle.
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1: Dois gordos e uma salsicha, dois gordos da madrugada ao vivo pra toda a rede Atlântida. O tema é salsicha, a palavra, não necessariamente o cachorro que foi a gente falou no primeiro bloco.
2: A gente começou falando cachorro.
1: Eu não sabia que faz anos.
2: A gente já saiu
1: anos,
2: da obviedade.
1: Faz anos acho que eu não faço salsicha na minha casa. Muitos anos.
2: Que bom, né, cara? Não é tão saudável.
1: Mas eu como salsicha.
2: Mas tem
1: qual? Na rua.
2: Hã? Na rua?
1: Sim, cachorro quente.
2: Ah, mas na rua acho que é pior ainda.
1: Ah, não, para. Ninguém come cachorro quente em casa.
2: Como não? Eu como em casa.
1: Não, mas aí tu faz cachorrinho. O cachorro quente. Tu não compra um pão de cachorro quente?
2: Não, isso não. Eu faço ali o molho.
1: É isso.
2: Picado. Tá, mas a salsicha é cachorro quente.
1: Não é. Cachorro quente pra mim. É que as pessoas chamam tudo de cachorro quente.
2: Que nome que vai ser?
1: Hã?
2: Que nome que vai ser se não for?
1: Ah, eu não sei qual é o nome. É estrogonofe de salsicha. Tá? Mas não pode ser cachorro quente o nome daquilo.
2: É.
1: Que é só pão, uma salsicha picada.
2: Não, tu mete um
1: molhinho. Que é aquele molhinho de café da manhã de hotel, sabe?
2: Tu mete uma seleta de legumes ali.
1: Que já foi debatido, inclusive, nesse programa.
2: Ah, a gente já debateu o porquê que tem.
1: Quem foi o inventor do molho de cachorro quente no buffet de hotel?
2: Tem frango, às vezes até carne, ovo, e tu vai na proteína, na salsicha. Não tem porquê. É uma pessoa que...
1: Não, não tem.
2: Que não
1: é a pessoa que desistiu da vida, né?
2: Não se ama.
1: É.
2: Então, o amor próprio já se foi. Mas, cara, a salsicha, eu gosto do sabor dela, mas todo mundo fala que é feito com o pior que tem.
1: É que é feito com a sobra, né? É tipo nuggets.
2: Nuggets também é com a sobra?
1: Nuggets.
2: Nuggets também é com a sobra?
1: Sim.
2: Ah, então vou parar de comer.
1: Nuggets é tipo pata, pescoço, bico.
2: Que nojo.
1: Aí tritura tudo até ficar bem moído.
2: Mas tipo assim, tem umas salsichas e deve ter nuggets também, que deve ser com umas carnes mais nobres.
1: Claro, mas aí é o artesanal. É tipo assim, faça salsicha em casa, faça nuggets em casa.
2: Tu vê aquela salsicha mais vermelhona, assim.
1: Não necessariamente também. Não é a cor da salsicha.
2: Vermelha. Não, mas a que é mais cara é mais vermelhona.
1: Tá, mas é só porque ela tem um outro tipo de corte, mano. Não quer dizer que ela é mais cara. É que nem linguiça. Não come linguiça.
2: Qual que é a diferença da linguiça pra salsicha?
1: É a embalagem. A linguiça, ela é...
2: É o nome.
1: Não, é que eu não sei o termo correto, tá? Mas a linguiça, ela tem tipo um plástico de banha, aquele que vai na volta da linguiça, sabe? A salsicha é um outro tipo de condicionamento.
2: E tem a variação que é o salsichão.
1: Aqui, ó.
2: Tem outra variação.
1: Diferença, salsicha, linguiça e salsichão.
2: Porque são parecidos, assim. Eu já comi linguiça imaginando que era tipo uma salsicha premium.
1: Salsicha é feita com carne moída muito fina e geralmente é pré-cozida ou defumada. Tem textura macia e uniforme. A linguiça é feita com carne picada ou mais grosseiramente picada, temperada com alho, pimenta e outras especiarias. Tem a textura mais firme e ela pode ser fresca, defumada ou curada. E o salsichão é mais espesso e maior que a salsicha.
2: Ah, então eu tô errado.
1: Resumo: salsicha, carne bem fina e macia.

0: Linguiça, carne mais grossa e temperada. Salsichão, uma salsicha maior, mais robusta.
1: E é só aqui no Rio Grande do Sul que a gente fala salsichão, né?
0: Eles falam linguiça no resto do país.
1: Falam linguiça. E aqui, na verdade, eles deviam chamar de linguição, né? Faria mais sentido.
0: Faria mais sentido. O salsichão parece muito mais uma linguiça do que uma salsichão. Eu acho que tu deveria começar por ti, sabe, essa mudança.
1: Começar a falar.
0: Linguição.
1: Gente, hoje...
0: Hoje eu vou comprar um linguição pra nós.
1: Ah, hoje... Bah, sabe que eu comi no almoço de domingo um linguição? Bah, me empanturrei com linguição. E assim a gente começa a propagar isso. Porque salsichão não combina muito, não faz muito sentido.
0: Não, não combina.
1: Porque ele parece mais uma linguiça.
0: Ele é
1: aumentada.
0: Mais. Se fosse dividir os times, o salsichão iria jogar no time da linguiça.
1: Sim.
0: Ele não jogaria no time da salsicha.
1: Ele deve ser familiar.
0: Por exemplo, o presunto, aquele que é em rodela, tá mais perto do time da salsicha.
1: Uhum.
0: A salsicha é quase um presunto, se for pra pensar.
1: É, né? Um presunto. Sei lá. Maior.
0: E mais fino.
1: Grosso. Não, tu tava pensando no presunto sem ser fatiado. Tô pensando no fatiado. É, isso aí. Na real. Mas eu acho que a linguiça, a salsicha é pior que o presunto. Em questão de...
0: Claro, claro. Porque porque ela é processada.
1: É só a podridão ali.
0: Não, também não...
1: Não, mas assim, bah, me desculpa aos donos de salsicha, assim. Eu não vi ninguém, assim, me falar que, bah, é saudável. Eu nunca vi um nutricionista falar, come salsicha. Me desculpa.
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2: Atlântida, Dois Gordos e uma Madrugada. O tema de hoje, Rafael Gomes, é salsicha.
3: Salsicha. É, quais são os lugares que tu mais gosta de salsicha?
2: É no pão.
3: No pão.
2: Comendo cachorro-quente, que não é o cachorro-quente que tu falou.
3: Porque eu
2: ou
3: sou...
2: no cachorro-quente normal.
3: Porque eu sou a criança de colégio público que tinha merenda. Tinha muita massa com salsicha.
2: Ah, eu odeio. Eu odeio.
3: Nesse nível?
2: Odeio.
3: Eu odeio mais a massa com feijão.
2: Não, amo. Pra
3: eu
2: mim,
3: fico muito de cara. Tipo assim, feijão não é molho.
2: É muito bom. Massa
3: feijão não é molho.
2: Salsicha eu odeio. Outra coisa que eu odeio é pizza e daí tem salsicha.
3: Pizza com salsicha?
2: É,
3: nunca vi.
2: Horrível, horrível. O que eu gosto de salsicha é no cachorro quente e no enroladinho. Ou a cadelinha.
3: É, e no cachorrinho de festa é muito bom também.
2: É verdade.
3: Puta,
2: é verdade,
3: cachorrinho de
2: é
3: festa,
2: verdade.
3: Nossa.
2: Mas aí
3: senhora.
2: Eu.
3: Aliás, um abraço pra galera que não vai ficar muito feliz com o abraço agora, né? Depois que tu falou mal. Mas a galera do Totozinho. Putz, que
2: é
3: delícia.
2: Só salsicha que eles têm.
3: Não, eles têm tudo.
2: Ah, então.
3: Tu nunca pediu? Meu, o Totozinho é um pãozinho doce, assim, com uma salsicha dentro, uma delícia. Aí tem um molinho.
2: Não.
3: Que aí é a salsicha.
2: Aí é doce com salsicha.
3: Não, mas é que é tipo um brioche, é tipo um pãozinho. Meu, fica muito bom. Fica muito bom, meu.
2: Pra ti, né?
3: É que não é doce, é tipo um pão massinha, velho. É que é um pão doce,
2: tá,
3: que chama.
2: Tá, um pão doce. Tá.
3: Não é uma cuca.
2: Ah, tá.
3: É um pão doce.
2: Bom, já tivemos aqui ano passado no Bola Fora.
3: E a cuca se come com linguiça.
2: O cachorro quente doce.
3: Muito bom, fui eu que comi.
2: Foi tu que comeu, né?
3: Fui eu que comi.
2: Mas tinha salsicha?
3: É que o grande problema do cachorro quente doce lá da galera de Gramado, eu esqueci o nome do cachorro quente agora, é o nome. É que pra mim, se fosse assim, ó, banana split no pão, as pessoas comeriam muito mais do
2: o
3: que cachorro quente
2: é melhor.
3: Doce.
2: Porque tu pega cachorro quente, tu não consegue associar um molhão de cachorro quente.
3: Porque aí o que eles fazem? Eles pegam um pão doce grandão, com formato de pão de cachorro quente, tacam ali na base ou Nutella ou Mumu, não me lembro, de doce de leite, como se fosse a maionese.
2: Uhum.
3: Colocam, ao invés da salsicha, uma banana. Colocam, ao invés do molho, colocam um molho esse de sorvete que tem de... De buffet de sorvete,
2: sim,
3: sabe? Taca ali como se fosse um molhão.
2: Um creme de...
3: Taca um
2: avelã,
3: leite em pó, uma coisinha em cima.
2: Não, fica bom.
3: Taca mais um granulado ou um M&M por cima e te serve.
2: Não, aí
3: que
2: fica
3: é tipo uma bomba de banana.
2: Ruim. O nome é ruim.
3: Não é que é ruim. Eu acho que é um marketing de emboscada que te faz pensar que é outra coisa.
2: O nome
3: Porque
2: é ruim.
3: Quando me serviram e não tinha salsicha, eu fui pego de surpresa.
2: Tu achou que tinha salsicha?
3: Porque o nome cachorro quente.
2: Tu ia comer mesmo assim?
3: É que pra mim. Claro, tudo pela entrega. É que pra mim o nome cachorro quente, ele tá diretamente ligado à salsicha.
2: Sim.
3: A partir do momento que me apresenta um cachorro quente sem salsicha, não deve chamar cachorro quente.
2: Mas aí tu falou do salgadinho de aniversário. Eu não como porque daí eu geralmente pego outras coisas.
3: É tipo pizza pra mim. As pessoas chamam aquela pizza de sardinha de pizza. Pra mim aquilo é um bolo de sardinha.
2: É, faz mais sentido. É que nem a pizza que eu te falei que vai salsicha em cima. Então, salsicha, presunto. Pra mim não é pizza.
3: É isso.
2: Pra mim é uma invenção.
3: O problema está na nomenclatura.
2: O cara tentou fazer uma pizza, não tinha os ingredientes Kentucky e inventou. Meteu presunto, salsicha, sardinha. A galera faz isso.
3: Então,
2: mas numa festa de aniversário...
3: Qual que tu pega numa festa de aniversário?
2: Se eu tenho risoles... Se eu tenho a bolinha de queijo, eu vou nesse, eu não vou no.
3: Tá, eu tenho argumentos.
2: Não é um que eu escolho,
3: eu tenho argumentos.
2: Sobrou.
3: Tá. Eu tenho
2: sobrou,
3: argumentos
2: eu
3: porque eu sou especialista em festa de criança.
2: Se eu puder escapar da salsicha, é melhor.
3: O risoles e a bolinha de queijo, eles têm uma variação muito maior do que o cachorrinho. Explico. O risoles, quando ele tá duro, ou ele parece meio velho, ele é muito ruim, não dá vontade de comer. E a bolinha de queijo, se ela não está na temperatura correta, que é aquecido a ponto do queijo derreter na tua boca, ou. Minimamente quente, ela fica tenebrosa. Então, a bolinha de queijo e o risoles, eles variam muito. O cachorrinho, ele nunca vai ser um nota 10, mas ele dificilmente vai ser um nota 6.
2: Eu concordo.
3: Ele é nota 7 ou 8 sempre.
2: Mas ainda assim, eu dou uma nota melhor pro risoles dormido e pra bolinha de queijo. Eu prefiro. Tem como.
3: Tu já comeu muito mais cachorrinho bom do que risoles bom?
2: Ah, não sei.
3: Certamente.
2: É que eu acho que não me pega muito a salsicha. Eu não sou muito da salsicha. O que eu gosto mais é o que te falei, do cachorro quente, até o enroladinho já tô dando uma enjoada. Comeria, assim, né? Já comi coisas piores.
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0: Dois gordos e uma salsicha, dois gordos e uma madgarão, viu? Pra toda a Rede Atlântica. Hoje, mais uma vez, Cocota não está entre nós. Ele tá bem chateado desde que o Palhaço Maionese foi pro Pretinho.
1: Bah.
0: Que ele vendia o espaço dele pro Palhaço Maionese aqui no programa.
1: Ah, ele vendia?
0: Vendia.
1: Uma vez por semana. Ganhava dinheiro com patrocínio.
0: Isso, uma vez por semana o Maionese participava aqui do programa com a cota que ele comprava do Cocota.
1: E não tá nem o...
0: Sabe que é por isso o apelido dele, né?
1: Por quê?
0: Porque ele vende cotas dos programas.
1: Ah, eu achei porque ele parecia o animal, o Cocota.
0: É, e aí ele vende cotas dos programas que ele participa pra embolsar o dinheiro.
1: Ah, tá, mas o Palhaço Maionese tem vindo aqui também.
0: Não.
1: Parou, estrelou. Pô, eu vi ele até no Dois Gordos e uma Copa.
0: Estrelou.
1: E aqui, onde ele começou, ele cuspiu no prato que ele começou a comer.
0: E nem se preocupou em vir gravar o programa. Porque eu ofereci, esse programa é ao vivo. E eu falei pro Palhaço Maionese, Palhaço, olha só, sei que tá corrido pra ti. Se precisar, a gente pode gravar durante a tarde.
1: Sim.
0: E ele falou...
1: Tentou dar essa alternativa.
0: Se você tá feliz, pegue o meu nariz.
1: E é legal quando tu tá no Pretinho ouvindo, mas quando tu quer uma resposta realmente dele de
0: é
1: trabalho,
0: isso, te irrita
1: um
0: pouco. Foi bem complicado, então... Exatamente por isso que hoje nós não temos o Cocota...
1: Ah, mas tudo bem.
0: Aqui, no Dois Gordos, é uma salsicha. Que cor é a salsicha?
1: A salsicha é um vermelho pálido, pra mim.
0: Ou rosa.
1: Ou rosa.
0: Rosa avermelhado.
1: Pode ser.
0: Tu já percebeu, agora tira as crianças da sala.
1: Tá.
0: Que a cor da salsicha é a cor que mais se assemelha à cor de um pênis.
1: Sim, verdade, é parecido.
0: Porque visualiza o teu pênis.
1: Principalmente depois do pênis ter sido utilizado.
0: Como assim? Teu pênis muda de cor?
1: Ah, meu pênis, ele muda de cor.
0: É mesmo?
1: É, ele tem quando ele não tá sendo usado, ele tem uma cor, ele tem uma cor mais de pele. Depois que ele tá sendo mais utilizado, assim, ou depois que ele foi utilizado...
0: Cara, eu tô muito curioso, eu não colei tão de perto,
1: ele,
0: assim.
1: Ele fica um pouquinho coradinho, assim.
0: Ah, tipo, entendeu? Ele fica enrosbecido, entumecido.
1: É, eu não sei o que é essa palavra, mas pode ser. Pode ser, ele fica um pouquinho mais...
0: Cara.
1: É tipo assim... Tu não chega a pegar uma insolação, sabe? Mas tu pega uma corzinha, tá ligado?
0: Socorro,
1: Eu jamais imaginei
0: que...
1: Tu deveria ter passado um protetor solar fator 50, tu passou um 30. Entendeu?
0: Cara, eu vou... É isso, tu alugou um triplex na minha cabeça agora e acho que grande parte da audiência.
1: Mas tu não acha que na maioria dos homens é assim?
0: Não sei, cara. Eu nunca prestei atenção nisso.
1: Eu acho que eu só vi dois pênis na minha vida.
0: Mudar de cor.
1: Eu só vi dois pênis na minha vida.
0: O teu e do teu pai?
1: Isso, do meu pai, né? Acho que todo mundo...
0: O meu e o do Sérgio, da mecânica.
1: Enfim, o do meu pai eu não sei como é que foi o depois, né? Eu nunca... Seria um pouco difícil.
0: Bah, eu fico feliz, cara. Tu começou a falar, começou a me dar um ruim.
1: Não.
0: Me voltou o almoço.
1: Não. Aí seria um pouco absurdo eu falar, não, já vi o pênis do meu pai depois de ter sido utilizado. Seria um pouco estranho. Se bem que assim, agora pensando na memória, na infância, teve, sei lá, momentos que do nada meu pai tava tomando banho de madrugada. Se eu entro ali, eu poderia ter visto, né?
0: Sabe, mas... que se teu pai tava tomando banho de madrugada, é bem provável que ele estivesse transando.
1: Sim, ele provavelmente transou e foi tomar um banhão. É. Por isso que eu falei. Mas nunca vi o do meu pai pra comparar. O meu eu sei que fica um pouquinho rosadinho, principalmente se, né, a gente utilizou bastante.
0: Rosadinho. Eu jamais imaginei que esse bloco fosse ser sobre isso.
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2: Ai, dois gordos e uma salsicha, todo mundo tá dormindo.
3: É difícil não falar de salsicha e tu não fazer piadas de cunho sexual, né, cara?
2: Quer ver? Eu vou, vou conseguir. Difícil, porque não, salsicha
3: dá.
2: É o, um dos personagens da cultura pop mais famosos do mundo. Que ele usa uma camisa verde, uma calça marrom e fala com um cachorro.
3: Ah,
2: salsicha do Scooby-Doo.
3: Sim.
2: Tu tá ligado na tese do salsicha?
3: Qual que é a tese do salsicha?
2: Que, na real, ele é só um maconheiro. Presta atenção, tá? Eu vou alugar um triplex na minha cabeça.
3: Ele é um maconheiro pra mim.
2: Tá, mas eu vou alugar na tua agora, tá?
3: Tá.
2: Porque hoje eu vou te fazer ver um episódio do Scooby-Doo. Porque tu vai ouvir a minha tese e tu vai dizer... Não, não é possível.
3: Tá, eu acho que tu tá me fazendo lembrar. Acho que eu já ouvi essa tese, mas conta aí.
2: O salsicha é o único personagem do Scooby-Doo que conversa com o Scooby.
3: Sim.
2: O Fred, a Daphne e a Velma, eles nunca falaram com o Scooby. Tipo assim, ó, eles falam com o Scooby como se ele fosse um cachorro.
3: Uhum.
2: Eles não conversam com o Scooby-Doo. O salsicha, ele conversa, ele troca.
3: Ah, eles remetem o Scooby-Doo.
2: Eles falam, Scooby, quer um biscoito Scooby? Aí o Scooby age como um cachorro e pega
3: eles
2: um biscoito.
3: Eles não conversam que nem parça.
2: É, tipo, olha, o Scooby descobriu o mistério. É um
3: como
2: cachorro.
3: A gente conversa, é um cachorro.
2: Exatamente. O salsicha, ele tem diálogos com o Scooby. Ele pergunta pro Scooby, o Scooby responde. O Scooby fala com o salsicha fala com o Scooby. Eles falam. É o único. Nenhum outro personagem do desenho fala com o Scooby-Doo.
3: O Scooby não fala, né?
2: Do desenho, tá? Por quê? Porque, na realidade, o Scooby não fala. O Scooby é um cachorro e o salsicha só tá muito chapado.
3: É verdade.
2: A ponto de conversar com o cachorro. E vou te dar mais uma. Por que que o salsicha tá sempre com fome?
3: Porque ele tá de larica.
2: Exatamente.
3: Ah, meu.
2: Exatamente por isso.
3: É isso.
2: E o salsicha é o único que tá sempre com fome. Os outros três não estão com fome.
3: Bah.
2: Por quê? Porque é só o salsicha que tá chapado.
3: Bah, isso faz muito sentido. E aí, a gente fica chapado também. Porque a gente ouve o Scooby-Doo falar. Então, daqui a pouco, o Scooby-Doo mostra a perspectiva de alguém chapado.
2: É exatamente sobre isso o desenho. E outra, tu já percebeu que o mistério nunca é um mistério? É sempre um cara com uma fantasia bosta.
3: Ah, não, você é no filme do Scooby-Doo.
2: Sim.
3: No filme ali, eles vão tirar a máscara do cara e não tem
2: e
3: mais.
2: E é o Scooby-Loo.
3: É.

0: Mas, bah, velho, verdade. Eu acho que uma grande parte da audiência também tá impactada com isso.
1: Eu sabia.
0: Eu gosto dessas teorias. Eu assistia muito aquelas teorias da Pixar também.
1: Claro.
0: Ah, que bagulho legal.
1: Não, tem várias teorias. Eu sou bom desses. Quer ver outra que é boa? Eu falei esses dias com o Léo sobre essa teoria, que os Jetsons e os Flintstones se passam no mesmo mundo.
0: Uhum.
1: Mas os Jetsons são os ricos e os Flintstones são os pobres.
0: Faz total sentido.
1: Porque tu nunca vê o chão dos Jetsons. Uhum. E tu nunca vê o céu dos Flintstones.
0: Esse silêncio de portas se abrindo no cérebro.
1: Viu só?
0: E tu conseguiu falar de salsicha sem ir pro cunho sexual.
1: Viu? Tu achou? Tu tava me subestimando?
0: Acho que dá, acho que dá. Dá pra falar. Mas é que é difícil não ir pra isso. Tipo, tu vai falando com um brother, tu vai falar alguma coisa de salsicha. Salsicha.
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2: Acabou. Dois Gordos e uma Salsicha. Dois Gordos e uma Madrugada ao vivo pra toda a Rede Atlântida. Aliás, a madrugada é um dos horários onde mais se come salsicha no mundo.
3: Cachorro quente, né?
2: Claro. E é uma comida rápida pra noite.
3: É, bateu a fome e sempre tem uma barraquinha.
2: Não, e meu, tem a salsicha no freezer. Tu bota uma água aquecida, taca ali uma salsicha e deu, resolvido.
3: É, eu nem pensei nesse sentido, eu pensei em pedir mesmo.
2: É.
3: Acho que pedir eu...
2: Porque antigamente, meu, é que tu é jovem, né? Eu sou da época que a gente, a tela entrega era assim, ó. Tinha quatro ímãs de geladeira. Um era de pizzaria, um era de X, um era de cachorro quente e outro era de gás. E o cachorro quente, pelo menos em Porto Alegre, região metropolitana, 90% das vezes era o cachorro do Rosário. Não tinha tantos cachorro quente assim.
3: Sim, sim.
2: Era o cachorro do Rosário. Que...
3: Não tinha tanto,
2: mas o da esquina do Rosário ali agora, que é o cachorro do R. Putz, eu incontáveis as vezes que eu já fui ali.
3: Hoje tem o do Bigode também.
2: O cachorro do Bigode é bom, que tem lá no centro, que eu comi a primeira vez, foi na Galeria do Rosário, eu acho.
3: Esses cachorro quentes, eu acho que... Cachorros quentes. Eu acho que a salsicha é melhor. Ela é mais prêmio.
2: E tem com linguiça,
3: sei
2: né?
3: Ah, eu como e ela é melhor. Não sinto que eu tô comendo algo que vai fazer mal pra minha saúde. Pelo menos engana melhor.
2: Aqui, ó. Deixa eu ver os cachorro quente mais famosos de Porto Alegre. Ah, o do Bonfa é bom também, ali pertinho na Santa Terezinha, ali na igreja. Tô tentando lembrar outros que eu já comi. Cara, tem o cachorro da Érico aqui que eu nunca fui.
3: Cachorro
2: que é aqui do outro lado da rua aqui. Lá do Pézile. O Dog da República
3: tá
2: é muito bom, meu. Cara, o Dog da República, ele fica aberto, tipo assim, meu, até 6 da manhã.
3: Tá, mas tu já comeu cachorro quente? Provavelmente já, mas de barraquinha, assim, na
2: estádio,
3: rua.
2: Estádio?
3: É, de estádio.
2: Claro.
3: Ele tem um... É um cachorro quente sem molho. Geralmente é seco. Mas quando tá com fome, velho, parece que tá comendo picanha.
2: Tudo funciona.
3: Acho que a gente
2: então
3: podia
2: é o seguinte,
3: pedir
2: a gente espera te deixar com muitas ideias pro salsicha. Ah, e o principal, tá? Se você tá se relacionando com alguém, se você transa com uma pessoa que diz, vou te dar a minha salsicha, essa pessoa é dodói, essa pessoa é doente, se afaste dessa pessoa.
3: É, eu acho que é meio ruim, dá pra...
2: Não, a gente vai fazer um episódio de sinônimos pra pênis.
3: Não dá pra usar salsicha.
2: Salsicha não é um utilizável.
3: Sabe que no Quase Nada, não dá pra fazer essa pauta no horário, né? Mas a gente tem expressões que não dá pra tu chamar a sua esposa, a sua namorada. E nega véia é uma que a gente não
2: curte. Ah, patroa me irrita também.
3: Patroa a gente não curte.
2: Puta, 2026 a gente chama as minas
3: então
2: de patroa ainda.
3: Essa de pênis não dá também. Bah, minha salsicha.
2: Nós vamos fazer. Sabe o que dá pra fazer? Dá pra chamar a Larissa Guerra. Larissa Guerra é boa nisso.
3: De quê? De dar nome pra pênis?
2: De falar de sexo. Vou chamar ela aqui.
3: Achei que era de dar nome pra pênis.
2: Não. não podemos falar assim dela.
3: Não, sei. Daqui a pouco, mais especializada. Tem gente que é criativa, né? Tu tem o nome pro seu pênis?
2: Fernandão.
3: É Fernandão.
2: Ele é bom de cabeça. Tinha um amigo meu que chamava de Jardel dele, gremista.
3: Ah, legal.
2: É. Como é que é o nome do teu?
3: Cara, não tenho nome, eu tava pensando nisso agora.
2: Né?
3: Porque eu já vi pessoas falar que tem nome, assim. O meu é o amigão.
2: Amiguinho.
3: O amiguinho. Depende, né? Tem momentos que é amiguinho, tem momentos que é amigão.
2: Principalmente a vez que a parte que ele é mais rosadinho,
3: isso,
2: né? Como tu falou.
3: Isso. Mas salsicha não dá. Salsicha não dá. Salsicha é...

0: meio ruim tu falar. Fala o nome original. Fala pênis, mas não fala salsicha.
1: Dois gordos da madrugada vai ficando por aqui.
0: Fala assim, tá... você quer o meu pênis? É muito melhor do que você, você quer minha salsicha. Mas seja direto, seja direto.
1: Tchau.
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0: Olha só, o que tu vai ouvir agora é o resumo de tudo que nós fizemos de pior e melhor a semana aqui no Pretinho Básico. Que levou a bacana!
1: Nego Velho era conhecido por tentar ganhar dinheiro em tudo que ele fazia.
2: Ah, Nego Velho tá sempre apostando e ganhando troco.
1: Velho. Certo dia ele apareceu na casa de um velho amigo e já foi dizendo: Pereira, meu querido Pereira, aposto que você não adivinha o que é que eu vim fazer aqui.
3: Ah, é muito simples, disse o amigo. Já sou calejado contigo, Nego Velho. Deve ter vindo aqui pra arrancar um dinheiro de mim, né? Tu tá louco, Pereira, que é isso? Só passei aqui pra te dar um grande abraço, viu? Perdeu a aposta. Vai passando a grana. Bota postal, cara.
0: Se tu quiser, se tu quiser, se tu quiser mais momentos como esse, vai lá na TLTV, no YouTube, que tu vai achar muito legal. Tá legal? Muito obrigado.

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Atlântida, Rádio das Nossas Vidas, muito bom dia, seus lindos. Tá chegando na área o nosso morning show mais gostosinho do FM. Que rufem os tambores. Vou tentar. Ficou horrível. Despertador tá começando por aqui nesta terça-feira, dia 9 de junho de 2026. Agora 7 horas e 6 minutos. Bora começar então mais um dia juntos para que a melhor vibe do FM, a loucurinha básica do Despertaverso, afete todo mundo. Nem importa se tu acordou aí com o pé esquerdo, com o pé direito, o dia começa agora, bebê. Então pega aqui na minha mão e vamos dar-lhe pra não tomar-lhe. Despertador começando, colocando carvão na locomotiva da nossa Rede Atlântida, conectando então todas as frequências da Rede Atlântida, todos os cantinhos do nosso lindo Rio Grande do Sul e também no atlântida.com.

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E daí eu não tenho nem como dizer de onde que tu estás ouvindo. Então conta por ali no @carol.seixas. 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Bom, normalmente aqui, desde ontem, normalmente, traria eu a música que representa Rodrigo Adams nesta Copa do Mundo 2026, já que ele está lá nos States, no United States of America, North America, para trazer todo o conteúdo de Copa do Mundo. Porém, contudo, todavia, o menino precisou recuperar o sono para atacar com tudo lá na frente. Então, senhoras e senhores... Muito que bem, eu sou a Carol Sanches, @carol.sanches, ali no Instagram, que é por onde tu chega e interage comigo nesta terça-feira durante o Despertador, enfim, ao longo do dia também, é claro, mas durante o Despertador é onde tu chega na nossa pauta do dia. Despertador, que na pauta do dia, pra tu interagir muito comigo, por áudio, por mensagem, por sinal de fumaça, e quiçá um gritinho que só os cachorros lá da esquina ouvirão, chega junto com docile, gentileza, muda tudo, experimente. Já sabe, né? Se sou eu do lado de cá, a gente tem aquela coisa um pouco complicada, que é a tia Tônia. A gente faz o que dá pra fazer, né?

Muito bem, como eu disse, pauta do dia chegando pra Docile. Tu interage ali no @carol.sanches. E hoje, quero o seguinte: qual habilidade todo adulto deveria saber? Todo. Obviamente, a gente tem ali os básicos, que vai ser lavar louça, varrer a casa, coisas que um adulto funcional deveria saber. Mas tem aquelas dicas, aquelas coisas peculiares. Sabe aquelas dicas de vó? Sabe? Sabe aquela dica que tua mãe sempre fazia e tu dizia: ai, que coisa, tá fazendo demais, tá exagerando. Ah, ela sempre faz desse jeito, mas poderia fazer de outro. E daí tu chegou na adultez e daí tu descobriu, tinha que ser desse jeito. Conta pra mim ali no @carol.sanches qual habilidade todo adulto deveria saber. Quero mandar um beijo enorme pro Grupo Sushito. Ontem, eu e o Luiz Leite, com toda a equipe da ATL TV, gravamos mais um episódio do Eu Nunca, que é o nosso programa da ATL TV. De 15 em 15 dias, a gente aprende uma coisa nova, ou seja, faz pela primeira vez alguma coisa. E ontem, eu e o Luiz gravamos com o Grupo Sushito, fazendo sushi pela primeira vez. A gente comeu. A gente até tomou um saquezinho pra comemorar o negócio. Então, muito obrigada ao Grupo Sushito por ter recebido a gente. Mas eu vou ser bem sincera. Eu acho que a habilidade de saber cortar um peixe do jeito certo... Menina... Eu acho que é uma habilidade que todo adulto que gosta de cozinhar, claro, e que gosta de peixe... deveria saber. Tudo bem que nesse caso é o sushi, tem toda uma técnica maravilhosa e eu não vou conseguir fazer, reproduzir o sushi na minha casa. Posso até tentar dar uma arriscada, mas não vai ser o sushi que de fato o Grupo Sushito faz lá nos restaurantes deles, com toda a técnica, todo o estudo. Mas cortar o peixe do jeito certo, eu acho que é uma habilidade que todo adulto deveria saber, que gosta, obviamente, de cozinhar. Então manda pra mim qual é essa habilidade ali no @carol.sanches. Vamos abrir com tudo? Charlie Brown Jr. Wake up! Despertador Atlântida.

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Atlântida, Rádio das Nossas Vidas, muito bom dia, o despertador tá ao vivo na manhã desta terça-feira, bora começar o dia juntos e sempre na melhor vibe da FM, é na Atlântida.

0: Agora 7:25, ao som de The Killer, Somebody Told Me, o nosso despertador junto de Sicredi, abra sua conta PJ e na nossa pauta do dia, docile, gentileza, muda tudo, experimente, quero saber qual habilidade todo adulto deveria saber, mas antes... I got potential. Vambora ali no @carol.sanches. Tu chega interagindo comigo com áudio, com mensagem de texto. Por aqui recebi um áudio novo e já vou dar ele na primeira, na arrancada. Será que vai funcionar? Vamos ver.
1: Ei, Carol, tô chegando aqui na escola. Ui. Mas o que eu acho que adulto deveria saber é um ser responsável, outro lavar a louça para as crianças não ter que fazer, e terceiro, saber cuidar das crianças, né?
0: Ai,
1: muito obrigado, Kiki.
0: Kiki, bom dia, meu amor, ele não colocou o nome dele, mas eu adorei. O adulto que tem que saber e lavar louça para as crianças não terem que lavar. Lembrando, né, que toda criança hoje em dia vira um adulto depois. Então, criança, bora aprender a lavar louça.

0: Bora com mais um áudio, é o Vitor Hugo por aqui.
1: Bom dia, Caroleta. Vitor da Zona Sul de Porto Alegre. O dom que todo adulto deveria ter, principalmente os homens, é respeitar as mulheres. Afinal Olha de contas, as mulheres foram as que nos deram a vida. Bom dia pra todos. Kikiki! Eu e a Iz indo pra escola. Abraço a todos.
0: Beijo, Isis. Quero ver uma participação tua aqui no Despertador, tá? Não só do papai. Deixa eu ir com o Bruno.
2: Bom dia, Caroleta. Tudo bom por aí? Eu acredito que algo básico que todo adulto funcional deveria saber, na verdade, eu acredito que deveria ter um curso ensinando sobre eletricidade, né? Óbvio. Mas sobre peças de carro, tudo que relacione a carro. Porque nem todo mundo sabe, eu acredito que principalmente mulheres e gays precisem se apropriar para não serem enganados e não sofrer toda vez que for fazer alguma coisa com carro ou tenha que saber alguma coisa de elétrica. Então eu acho que deveria haver um curso específico para isso, para mulheres e gays especificamente, mas para todo adulto.
0: Eu amei, cara. Eu amei o quão específico tu foi nisso. Mas de fato, assim, eu entendo zero de elétrica, zero de carro. Eu entrego a mão a mão é ótimo. Eu entrego a chave na mão na concessionária. Olha, revisa aí pra mim, deixa nos trinks, tamo junto. E era isso aí, bebê. Porque se for depender da minha capacidade de elétrica, meu amor, pobre do meu carrinho. Pobre do meu carrinho. Ele vai andando sozinho, assim, saindo de perto de mim, se for depender de mim. Vamos com o Cristiano.
3: Bom dia, Carol. Good morning, Rodrigo. Meu nome é Maia, eu tenho 7 anos, sou aqui de Santa Cruz do Sul. E o que os adultos deveriam fazer é recolher lixo e deixar no lugar certo. Kikiki!
0: Um minuto pra gente se recuperar desse áudio, por favor. Eu não tenho um minuto pra ficar em silêncio. Mas, Maia, você é perfeita. E todo ouvinte que chegar com Good Morning, Rodrigo, quando ele não tiver, sinto informar que chega a dar uma palpitada no meu coração de meu Deus, vocês são perfeitos. Vocês são perfeitos. Deixa eu ir com o Amaral aqui.
4: Diguião, beleza? Bom dia. Salve, Carol. Salve. Vamos que vamos. Bora. Seguinte, a minha avó e a minha mãe sempre me dizia assim: toda pessoa tem que aprender a trocar fralda e fazer mamadeira pra criança.
0: É.
4: Vai chegar uma época da tua vida, lá em determinada fase, tu vai precisar disso. Não adianta nada. E eu que aprendi trocando fralda de pano, lavar os totozinhos, dar mamadeira. No tempo era calça plástica. Credo, Kikiki!
0: Amaral, eu cheguei a dar uma respirada fundo pensando: em breve sou eu, misericórdia. Jesus, amado. Em breve, mas assim, em breve 4 anos, tá, gente? Fiz até uma promessa, 4 anos. Vamos deixar lá pra frente. O sinal bateu agora 7h30. Bora de música e depois eu volto com mais Falta do Dia no Despertador.
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atuante da Rádio das Nossas Vidas, o Despertador tá ao vivo, é o Morning Show mais gostosinho do FM. Faltando agora 7 minutos para as 8 horas.

0: curtindo aí um Green Day com Holiday, Green Day Holiday, tomando o nosso cafezito. Eu acho que uma habilidade que todo adulto deveria saber é passar um bom café. E obrigada, Giuseppe, tamo junto, que café gostoso, amém, senhor. E no meu caso, com uma canelinha em cima. Deixa eu ir com a ouvinte, a Francis, por aqui, ó.
1: Dig Dig Dion, Carol. Francis Santa Maria.
0: Juro.
1: Bom dia. Bom dia, Rodrigo, que tá no outro hemisfério. Pra mim, uma habilidade que todo adulto deveria ter é fazer fogo, de alguma forma. Ou na churrasqueira, ou na lareira. Porque pra mim, quando sobra a lareira pra eu fazer fogo, o negócio não pega. Faz uma arapuca, bota jornal, bota não sei o quê, ensinaram Garota. Que é bom botar óleo. Nunca funciona aquele negócio, não pega. Então eu acho que fazer fogo é uma habilidade que deveríamos ter. Bom dia pra todos.
0: Guri, eu tô contigo. Eu não sou muito boa nisso também. Acho que é uma habilidade que faltou. E acho que, né, com uma pauta é justamente isso. De repente a gente se anime a aprender na prática. Vamos com o Lucas. Acabei de liberar ele. Quase isso. Vamos lá.
2: Bom dia, Carolzinha.
0: Bom dia.
2: Lucas de Guaíba, levando o Otávio pra escola aqui. Ele não quis falar. Ficou com vergonha.
0: Poxa, viu?
2: Mas é o seguinte, que todo adulto deveria saber fazer é trabalhar.
0: Aham, sim.
2: Trabalhar tem que trabalhar, não adianta. E esses vagabundos aí, ó, pai e mãe não vive pra sempre. Então, vão trabalhar. Arruma uma coisa, tem que trabalhar.
0: Criatura! Eu vou relacionar ao nosso primeiro ouvinte que falou que pai e mãe tem que saber lavar louça para as crianças não ter que lavar. Eu peguei por aí, entendeu? Eu peguei por esse gancho. Vamos com mais um áudio de ouvinte, Fernando, agora.
3: Fala, Carol, bom dia.
0: Bom
3: Fernando
0: dia.
3: De Porto Alegre.
0: Turo.
3: O que todo adulto tem que saber e acaba que os pais não ensinam é fazer o feijão na panela de pressão.
0: Menino!
3: Nenhum pai deixa uma criança mexer na panela de pressão
0: verdade.
3: E aí nunca aprende. Aí quando vira adulto, tem que se virar nos 30. Valeu, bom dia!
0: O pior é que é verdade. Eu só mexi na panela de pressão depois que eu fui morar sozinha. E daí é aquele negócio, né? Vídeo no YouTube, a gente vira especialista. Vamos com mais um áudio.
4: Oi, bom dia, Digliglignon. Aqui é o Marcos, aqui junto com a da Ana Paula.
0: Oi.
4: E o Samuel. A gente, uma coisa que eu acho que todo adulto deveria saber é que, que as drogas, tanto quanto as permitidas pela lei, quanto as não permitidas, fazem mal à vida deles.
0: É verdade, verdade. Mas não é necessariamente saber. A pauta do dia quer saber qual habilidade todo adulto deveria saber. Mas falastes uma verdade, meu amor. Deixa eu ir com a Maria.
5: Bom dia, Carol. Uma coisa
0: Bom
5: que
0: dia.
5: Todo adulto deveria saber é saber incluir as crianças e adultos com deficiência. E porque toda criança atípica, com deficiência, vai ser um adulto funcional ou não.
0: Verdade,
5: então, é. Esse é o recado de uma mãe atípica aqui de Pelotas. Um beijão. Tchau, tchau.
0: Beijo, meu amor. Também é uma verdade, mas não é uma habilidade. A nossa ouvinte, a Carla de Canoas, escreveu, por exemplo, a habilidade de ir lavando louça enquanto faz a comida, deixando a pia sem deixar um furdunço. Minha pia sempre está limpinha e essa de fato é uma habilidade que eu não aprendi, não veio de fábrica, eu não consigo ao mesmo tempo que eu estou cozinhando, estou lavando a louça. É um caos na terra. Mas concordo que deveria eu saber, quem sabe um dia, né? Vamos com a doutora Bruna aqui.
6: Ah, e outra coisa importante.
0: Ai, calma aí que tu mandou dois áudios, é esse aqui.
6: Bom dia, Carolzinha, bom dia, Rodrigo.
0: Bom dia.
6: Então, outro dia eu fiquei pensando que pauta que eu poderia encaixar esse meu pensamento, né? E resolvi encaixar hoje. Que todo adulto, principalmente caminhoneiro, que estão dirigindo dois caminhões grandes, deveriam aprender a não se ultrapassar 20 por hora quando tem pista dupla. Aí acaba trancando todo o trânsito, aí termina a pista dupla, continua um atrás do outro.
0: Cara, vocês estão terríveis hoje. Deixa eu ir com o Gabriel.
7: Digue, digue, bom dia, bom dia.
0: Me
7: Carolzeira.
0: Salva!
7: Aqui é o Gabriel Cunho, gordinho de Canguçu.
0: Oh, gordinho.
7: E uma coisa que todo adulto deve saber fazer é ser desenrolado, é fazer as coisas.
0: Entendi.
7: Não é botar a culpa no universo, ai, minha
0: perfeito.
7: Vida não... Acontece isso, não acontece aquilo, é culpa do fulano, é
0: concordo.
7: Culpa do Beltrano. A culpa é tua, porra. Tem que ser desenrolado, tem que fazer o troço acontecer.
0: Tem que dar um jeito.
7: O mundo não vai girar se não fazer ele girar.
0: Verdade. Verdade. Verdade. Tô contigo nessa, gordinho de Canguçu. Na sequência já vai bater o sinal das 8 horas. Bora de mais música, vem intervalo e depois eu volto com muito mais música e interatividade na nossa pauta do dia. 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Quero saber então qual habilidade todo adulto deveria saber. A habilidade, não verdade. Em 10 segundos, ai, vamos esperar bater juntos? Então tá bom. Então tá bom, Carolina. 4, 3, 2, 1 e 8. Parabéns, eu sei contar.
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14: Tudo bem, gente? Muito bom dia, uma ótima terça-feira a todos. Vamos nessa falar sobre a movimentação pela Zona Sul em direção à região central. Tem congestionamento na Oscar Pereira, entre os bairros Belém Velho e Cascata, atenção. E também no bairro Glória, ali no cruzamento com a Perimetral. 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
1: Costa Rica Chiller.
0: Eu acho que essa música tem que voltar a ser nossa trilha do Clubinho das Oito. Agora 8 horas e 17 minutos. Já que tem tudo a ver com a Copa do Mundo, né? Convenhamos. A gente grita aqui o nome de uma galera e não vai estar torcendo lá feliz com essa festa? Lembrando que Rodrigo Adams está nos Estados Unidos, está acompanhando e cobrindo a Copa do Mundo e como a galera acabou de chegar. Estamos aí às vésperas quase, né, da Copa do Mundo começar daqui.

0: ele start real oficial, ele teve que recuperar um pouquinho o soninho dele. E por isso tu interage só, mas não tão só, comigo ali no @carol.sanches, dentro da nossa pauta do dia, que diariamente tem a parceria de Docile. Gentileza muda tudo, experimente. Hoje a pauta do dia quer saber qual habilidade, não é verdade? Qual habilidade todo adulto deveria saber? Tu manda ali então por áudio no @carol.sanches, assim como a Natália mandou aqui pra mim.
1: Bom dia, Carol.
0: Bom dia.
1: Bom dia, Adams, aonde quer que você esteja. Carol.
0: Oi.
1: A habilidade que todo adulto deveria ter é se comunicar.
0: Boa.
1: Dizer o que quer. Dizer o que está sentindo. Falar. Saber se comunicar. Eu acho que é perfeito. Primordial. E não é todo mundo que sabe fazer, que tem essa habilidade. Beijo.
0: Gente, eu tenho um amigo conhecido que vê uma mulher na frente, ele já começa... Não consegue. Tá casado há um século. Graças a Deus. Porque se tivesse que partir pra luta, meu amor, coitado. Coitado. Vamos com o Eduardo.
2: Bom dia, Carol Sanches. Bom dia, povo da Atlântida.
3: Bom
2: tudo bem?
3: Dia, professor Eduardo,
2: de novo na área. Gente, uma habilidade que todo adulto deveria ter, em especial todo professor deveria ter, é a habilidade musical. Cara, como é massa tu poder passar legal conteúdo com música com seus alunos e fazer uma contextualização do período histórico. Feitoria, beijo, Carol, bom dia, bom trabalho
0: bom
2: pra todos.
0: Dia.
2: Hoje tem prova, gurizada.
0: Eita, nós. Estudaram? Eu não. Vamos agora com mais um áudio da Amanda.
4: Bom dia, Carol. Aqui é a Amanda de Pelotas.
0: Nessa vibe.
4: Uma habilidade que todo adulto deveria saber é estacionar em qualquer lugar. Que ódio
0: também
4: que eu tenho de fazer baliza. E que dificuldade. Isso facilitaria a vida muito. Beijos. Kikiki.
0: Cara, eu me lembro de uma vez que eu fui acompanhar uma pessoa que foi fotografar um chá de fraldas ou um chá de crianças de alguém, obviamente, que eu não conhecia. E eu estacionei numa vaga que eu me lembro até hoje. Lá em 2013. Vai lá, bolinha. A Carolina tava lá estacionando numa praça, que eu não tenho nem ideia de onde é que é, numa vaga. Cara, aquilo ali, se eu pudesse colocar no meu currículo, eu colocava. Talvez seja por isso que eu consegui fazer a móvel da Atlântida lá, sei lá, 3 anos atrás. Deixa eu ir com a Bruna.
5: Bom dia, Carolzita. Então, uma habilidade que eu ainda tô tentando desenvolver é, no final do inverno, dobrar as cobertas, casacos de lã e fazer caber naqueles saquinhos.
0: Sim!
5: A minha mãe é expert. Eu costumo dizer que ela bota Porto Alegre dentro de Caxias. E eu quero aprender isso, mas tá difícil. Eu já tô nos meus 30 anos.
0: Tô contigo nessa. Eu também tenho uma certa dificuldade por aqui. Aliás, eu sempre acabo não trocando. Meu armário não cabe as minhas roupas. Então eu tenho que ficar trocando as roupas de verão e de inverno. E daí sempre chega no verão e os invernos ainda tá paradinho ali. Eu sempre chego no inverno com o verão também ali encostado. Então fica uma bagunça. Então concordo contigo. Deixa eu ir com o Jaime.
6: Bom dia, Carol.
7: Bom dia.
6: Bom dia, Rodrigão.
7: É, good morning.
6: A habilidade que todo adulto deveria ter é quando ele vê que tem congestionamento no trânsito, ele não passa no sinal vermelho pra trancar. Porque depois eles ainda ficam brabinhos que o cara buzina como se eles tivessem razão, sendo que já tá tudo trancado. Aí eles vão lá e trancam o cruzamento com a imbecilidade, não, nem inteligência, nem raciocínio de achar que... Ah, se eu passar, vai andar. Não, não vai andar, ele vai trancar tudo.
0: Cara, tô muito contigo, isso me irrita muito. Muito, muito. Essa é a maior verdade do dia, culminando com a nossa pauta do dia, né? Qual habilidade todo adulto deveria ter? E complementando o Jaime, eu adiciono a perspectiva no trânsito de olhar o contexto. Olhar os amiguinhos, aquela visão ampla, imaginando aquele carro, ele tá mais pra lá do que pra cá, ele vai fazer tal coisa. Isso significa que eu já vou me proteger, vou aqui no trânsito, a segurança no trânsito, vou fazer tal coisa, vou me recolher, vou pensar lá na frente. Eu acho que é necessário. Às vezes até uma bola de cristal pra imaginar o que os

0: Maluco, estão pensando. Manda ali então no arroba carol.sanches, agora 8 horas e 23 minutos. O despertador tá ao vivo com a pauta do dia. Qual habilidade todo adulto deveria ter?
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0: Sem açúcar, por favor.

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Muito bom dia. Agora faltam 25 minutos para as 9 horas. Despertador tá ao vivo por aqui.

0: mais gostosinho do FM tá chegando na sua finaleira, mas contudo, porém, todavia, tu segue podendo interagir comigo ali no @carol.sanches. Hoje a pauta do dia quer saber qual habilidade todo adulto deveria ter. Manda pra mim então ali um áudio, assim como a Mônica fez agora.
1: Bom dia, Carolzita, tudo bem? Aqui tudo. É a Mônica. E uma habilidade que eu acho que todo adulto deveria saber é falar minimamente algum outro idioma. Arranhar um inglês, um espanhol.
0: Se
1: porque
0: virar.
1: Um dia, quando tu menos esperar, tu vai precisar ir na tua vida profissional ou até na vida pessoal mesmo, saber se virar no outro idioma. E quanto antes começar a aprender, melhor. Então, gurizada, bora fazer curso aí de alguma outra língua.
0: Verdade.
1: Kikiki, boa semana. Beijo.
0: Beijo, Mônica. Olha, eu sei falar inglês, assim, sei me virar muito bem, ok. Mas teve um dia, quando eu ainda trabalhava nas tardes da Atlântida, eu fazia o Tá Vazando, e era num dia que eu tava sozinha no estúdio, tava segurando a programação, ok. Era pra Porto Alegre região, e chegou do Neida, brotou do céu, um artista de reggae. Ele era australiano, se eu não me engano, Mike, não vou saber o nome dele, não conhecia o trabalho, porém, ele ia fazer um show aqui em Porto Alegre e ele apareceu para uma entrevista e a gente tinha que entrevistar um moço, e era em inglês e era ao vivo, e foi Doneida, eu zero preparada. Foi incrível! Eu me senti muito bem saber que eu conseguia me comunicar, principalmente de uma forma diferente, né? Não era tipo, onde é que eu posso ir ao banheiro, entendeu, senhora? Onde é que fica o banheiro? Onde é que tem água pra beber? Não eram coisas simples. Onde é que eu encontro, sei lá, o supermercado mais perto? Era, meu senhor, qual foi a inspiração que você tirou para esta música? E ter que fazer inglês no ao vivo, olha, eu me senti assim, ó. Ganhei meu dia naquele momento. Ganhei meu dia. Deixa eu ir com a Roberta!
2: Bom dia, Carol. A habilidade de tomar café no carro, porque olha, cada banho que eu já tomei.
3: E que tal

0: Não precise, né? Eu acho que é proibido, né? Mas tudo bem, eu entendi o que tu quer dizer. Vamos com o João.
1: Bom dia, Carol. Dale. É, o
0: Valeu.
1: cabeça já, há pouco já falou que o asno no volante aí é os que incomoda. Então eu acho que todo adulto tinha que saber dar o pisca quando dirige. Porque eu não sabe dirigir, mas não sabe dar o pisca.
0: Um
1: É só
0: clássico.
1: isso, amiguinho. Liga o pisquinho pra um lado, pisquinho pro outro.
0: Arô?
1: Ó, e o Uber tocou.
0: Bom trabalho aí, bora com o Thiago Nórdio.
2: Diga, diga, eu, Carol. Bom dia.
0: Bom
2: Good
0: dia.
2: morning, my friend Adams. Ah, meu inglês do sul da África. Cara, todo adulto devia ter a habilidade de cozinhar. Para com essa
0: Boa.
2: de ficar só na teleentrega, rapaz. Vai fazer ali um lanchinho, um almoço, uma
0: Um
2: janta.
0: negocinho.
2: O negócio fica até mais bonito do dizer que sabe cozinhar e tudo mais. Vai aprender a fritar um frango, mano. Grande abraço, Thiago Nordin. Vamos!
0: Tamo junto, meu amor. Bora para mais um áudio da audiência. Aqui, cliquei. Foi.
3: Bom dia, Carol.
0: Dia.
3: Bom dia, Rodrigo.
0: Tá
3: Onde
0: dormindo.
3: quer que você esteja aí nos Estados Unidos. Carol,
0: New
3: a
0: Jersey.
3: habilidade que todo adulto deveria ter é entender que nem todo mundo tem o tempo que eles têm para perder tempo. Tem que
0: Boa.
3: entender que nem todo mundo tem o tempo para perder tempo com gente que tem tempo para perder tempo. Então, galera, agiliza, não perde tempo. Vamos viver, vamos correr, vamos para cima. Abraço.
0: Cara, que trava-língua foi esse? Tá de parabéns, não vou nem me arriscar num negócio desse. Qual habilidade todo adulto deveria ter? Na cabeça de Alessandra, agora entraremos.
4: Bom dia, Carol, Alessandra de Canoas.
0: Turo!
4: A habilidade que todos nós adultos deveríamos ter é de organização. Eu sou péssima
0: Eu
4: organizadora.
0: também não sou
4: Eu
0: muito boa.
4: limpo super bem tudo, sou daquelas que adora
0: Nossa
4: uma
0: Senhora!
4: escovinha, um produto de limpeza, mas não sei organizar nada. Fica, eu organizo, eu guardo, mas cadê que eu acho depois? Ah, não acho.
0: Sabe qual habilidade todo ouvinte do despertador deveria saber? Mandar um áudio sem barulho externo. Eu sei, a lida é complicada, a rua tem barulho, não tem muito o que fazer, né, gente? Porém, contudo, todavia, sei lá, dá um migué aí no chefe, vai no banheiro. A gente vai dizer que tu tá fazendo o número 2? Vai, mas é do jogo também. Agora faltam 19 minutos para as 9 horas, família Desperta Verso. Bora curtir música, continua interagindo comigo ali no @carol.sanches. Qual habilidade todo adulto deveria ter, né, não?
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0: 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Muito obrigada a todo mundo que desde o início do programa, ou se pegou aí no meio, tá tudo certo, esteve comigo na audiência, todo mundo que estava ligado no Rádio Raiz, ou então no atlantida.com.br, aplicativo da Atlântida, tamo muito junto nessa, que qualquer tempo enfarruscado, feião lá fora, que a instabilidade no Rio Grande do Sul tá forte, não afete teu coraçãozinho aqui dentro, pega na mão da Atlântida, vem comigo e continua chegando ali no @carol.sanches pra gente se manter conectado. Se tu tiver alguma sugestão de pauta, já sabe, também manda por ali no inbox, comenta nas postagens, pode mandar pro Adams também, se tiver alguma ideia de pauta relacionada à Copa do Mundo, querendo ou não, estamos aí no uma fase que vamos falar muito sobre isso. Então, fica ligado e seja também um produtor aí do Despertador, que eu gosto muito disso. Tamo muito junto nessa, agora faltam 3 minutinhos para as 9 horas. Programação da Atlântida segue por aqui ao vivaço. Na sequência tem Despertador e depois hashtag Atlântida com o teu comunicador favorito da tua região. Vamos dali pra não tomar ali, bebê!
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2: 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Fala aí. Doutor Jairo Bauer.
3: Olha só a dúvida do João Lucas. Doutor, tinha fimose que cobria toda a cabeça e durante 2 meses fiquei puxando cada semana um pouquinho. A pele descia, dando pra ver a cabeça, só que aparecia a cabeça e voltava pra dentro. Hoje, ela saiu toda e a pele não voltou. Só que parece que tem um excesso de pele logo atrás da cabeça. E agora, o que que eu faço? Tá sensível a pele e tá ficando meio vermelho. Olha só, o que acontece? Você possivelmente tinha algum grau de fimose. Seria importante consultar um urologista para fazer uma avaliação e eventualmente pensar em alguma forma de tratamento. Essas manipulações podem acontecer, eventualmente ele até pode prescrever essas manipulações, muitas vezes feitas com a ajuda de um lubrificante para facilitar um pouquinho essa manobra, mas no seu caso parece que a glande saiu e você não está conseguindo colocar ela para dentro de novo, o que pode caracterizar uma situação que a gente chama de parafimose. Então a glande fica presa pelo prepúcio, pelo excesso de pele, e existe uma dificuldade para você colocar ela para dentro do prepúcio de novo, e também pode haver um prejuízo da irrigação de sangue para sua glande. Então, muito cuidado com essas manipulações e eu recomendo fortemente que você visite um urologista. Tem dúvidas? Escreve pra gente no @JairoBauerOficial.
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7: A lentidão não é pequena não. Na chegada a Porto Alegre pela Freeway, pela Castelo Branco, já entre as pontes do Guaíba, e segue com movimentação carregada até as proximidades da rodoviária. Pelo menos a Avenida Mauá, na sequência, vai funcionando sem grandes problemas, sem pontos de lentidão. 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
3: Da Rádio das Nossas Vidas. Muito bom dia, seus lindos. Tá chegando por aqui o nosso hashtag Atlântida, a melhor playlist na melhor vibe do FM. Eu sou a Carol Sanches, arroba carol.sanches, ali no Instagram, que é por onde tu chega, manda teu recado e interage comigo. Nesta terça-feira, dia 9 de junho de 2026, às 9 horas e 5 minutos. Obrigada pela tua parceria, audiência, galera que chega no 94.3, nosso rádio raiz, Porto Alegre, neste momento, com 15 graus na capital dos gaúchos. Mas se tu escuta de outro lado por aqui, pode mandar ali no arroba carol.sanches para te mandar um salve, certo? E também, muito obrigada pela tua parceria, audiência de quem chega no atlântida.com.br, aplicativo da Atlântida, todo mundo junto e conectado com Elias. Eu disse Elias. Ah, Elias. É o erg de milhões do hashtag Atlântida. 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Bora começar mais um dia junto, resolver todos os BOs por aí, dar vários checks na agenda. E para isso acontecer, tem que estar muito bem acompanhado da Atlântida e da melhor playlist. Agora 9 horas e 7 minutos, bora abrir os trabalhos gostosinho. Essa daqui é pra te acompanhar no que tu tá dando todos os checks nessa agenda que eu tô vendo que tu tá na frente. Ao menos eu tô aqui, tá? Bom dia! Bora de Roseland!

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3: Projota chega com uma nova fase musical. O cantor e compositor lançou Bem Brasil, um single que celebra a identidade nacional e coloca a mulher brasileira como centro da narrativa. A música pós tem uma atmosfera leve, popular e carregada de referências culturais que atravessam diferentes regiões do país. O resultado é uma faixa que mistura elementos do rap, referências pop e constrói uma espécie de retrato afetivo do país. Isso porque a faixa cita estados, sotaques e diferentes paisagens brasileiras. Pra ouvir esse som e ficar por dentro do próximo trabalho de Projota, é em atlântida.com.br. Eu sou a Babi Bittencourt.

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8: Peraí, foi. Atlântida, rádio das nossas vidas, hashtag Atlântida de volta por aqui depois deste intervalo, agora faltando 22 minutos para as 10 horas, hashtag que é a melhor playlist das manhãs da Atlântida, junto de Atacadão, lugar de comprar barato, e o Parque Mundo a Vapor está de volta em Canela, na Serra Gaúcha, e espera sua visita, confira as novidades em @ Parque Mundo a Vapor. Bora abrir os trabalhos de mais um bloco com o drama, quase que musical e com certeza balézístico dela, Taylor Swift, com The

0: noite da Rádio das Nossas Vidas. Esse foi o Justin Bieber com Daisies aqui no Hashtag Atlântida. Teve também Henrique Portugal, a francesa. Ouvimos Rita Ora com Fatboy Slim, Praise You. Também teve a Sheeran com Bad Habits. Jota Quest, Acendo o Farol. The Weeknd com Blinding Lights. E Taylor Swift com The Fate of Ophelia. E eu sempre acho esse nome super dramático, já que Ophelia, que é a inspiração da Taylor Swift, o destino de Ofélia. Ofélia é essa que faz parte da peça de Hamlet, Shakespeare. Tá achando que cultura pop não é cultura raiz, meu amor? Está achando errado. Deixa eu mandar um beijo enorme pra Edith Oller, também pra Patrícia Parenza e o Pão dos Pobres, a Fundação O Pão dos Pobres, que veio aqui no estúdio da Atlântida, tá aqui pela RBS, porque tem um convite muito importante, muito incrível, da Fundação O Pão dos Pobres pra toda a audiência. Neste sábado, dia 13 de junho, vai ter a tradicional festa de Santo Antônio lá na Fundação O Pão dos Pobres. Toda a renda vai ser revertida para as ações sociais que a casa desenvolve, uma casa super tradicional aqui de Porto Alegre, fica ali na Cidade Baixa. Então, desde as 9 horas da manhã até as 19 horas da noite, a festa aberta ao público, né, perdão, com toda essa renda revertida ao trabalho incrível que a Fundação O Pão dos Pobres tem. Então vai ter aí um mega brechó, vai ter gastronomia, artesanato, distribuição, claro, do Pão de Santo Antônio, vai ter isso também. Então fica aí o convite para todo mundo que tem curiosidade para ver o trabalho da Fundação Pão dos Pobres de perto. Essa é uma baita oportunidade neste sábado, então. Seguindo a programação, intervalo e depois eu volto.
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4: Sabe que a movimentação segue intensa na Zona Sul pra quem vai no sentido centro? Pois é, ali pela Cavalhada tem trânsito carregado no cruzamento com a Otto e também próximo da altura da Vicente Monteja. Chegando na Nonoai, aí melhora de maneira geral, enquanto isso a Oscar Pereira já funciona bem entre os bairros Belém Velho e Cascata. 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
4: Atlântida, Rádio das Nossas Vidas, muito bom dia. Agora 10h10, bora de música. É o hashtag Atlântida ao vivo na manhã desta terça-feira. Agora Bruno Mars com A Just Might.

Atlântida, Rádio das Nossas Vidas, hashtag teve o seu terceiro bloco musical pra te ajudar a resolver qualquer BO da tua pauta aí do outro lado. Voltando aí 28 minutos para as 11 horas, curtimos ela, a Olivia Rodrigo, com Drop Dead, que vai ter o seu álbum lançado no próximo dia 12, Dia dos Namorados, e teremos então álbum novo da Olivia Rodrigo, que é mais conhecido como Ontem, se apresentou ao vivo no sábado. Ela se apresentou no Primavera Sound em Barcelona e estreou ao vivo uma música inédita que vai estar no álbum, né? O nome da música é What's Wrong With Me. E a grande questão dessa música, dane-se que ela apresentou essa música nova. Não, não é dane-se. Esta música tem a parceria de Robert Smith, que é o vocalista do The Cure. Imaginou um dia Olivia Rodrigo, uma estrela pop atual, fazendo uma parceria com o vocalista do The Cure? Pois então, eu não, mas os fãs até que sim, porque sabem que ela é muito fã da banda. Eu acho loucura. Acho loucura, mas acho legal também. E aqui no hashtag Atlântida ouvimos Billie Eilish com Lunch, teve Marcelo Falcão com um Chorão Legado, ainda Chappell Roan com Good Luck Baby, ouvimos a Isa Buzzi, Eu Nunca Mais Vou Amar Alguém, também The Kid LAROI com Justin Bieber, ouvimos Stay e Bruno Mars com I Just Might. 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
5: A previsão para a próxima quinta-feira em Porto Alegre é de chuva em alguns momentos do dia. Mínima de 11 graus com máxima de 20. 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

Atlântida, rádio das nossas vidas. Chega ao final o nosso hashtag Atlântida. Agora faltam 3 minutinhos para as 11 horas. Curtimos aí Rael com Cabulosa. Teve Olly Murs com Troublemaker. Também Sabrina Carpenter com Espresso. Alex Warren com Ordinary. Também Maneva com Garotos. E Vitor Clay com Joyce Alane na parceria de Abalo Psicológico. Abalo Psicológico é o que eu acabei de ter, já que no estúdio adentrou por aqui o nosso Ronaldo. Porque na

0: que tu fez?
1: Cara, eu fiz o corte do Cascão do Ronaldo em 2002.
0: Pra quê?
1: Pelo entretenimento. Pra alegria do povo gaúcho.
0: Tu acha que isso, de repente, pode ser um passaporte pra ti ir na próxima Copa?
1: Não.
0: Não?
1: Não.
0: Não.
1: Não, mas quem quiser conferir, vai lá no meu Instagram.
0: Tá, então, só segura um minutinho aqui que eu tenho que dar os nossos parceiros do hashtag Atacadão, lugar de comprar barato. 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Natan, na sequência tem intervalo e depois...
1: Bola nas costas.
0: Que a galera confere como também...
1: Você pode conferir no YouTube da TeleTV.
0: Muito bem. E aqui, claro, na Rádio Atlântida, em imagens, em ATL TV, com a galera direto lá dos States, numa cobertura incrível, já que na RBS tem sempre mais Copa, bebê.
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3: Anitta foi uma das artistas escolhidas para colaborar na música oficial da Copa do Mundo FIFA 2026. A música, chamada Goals, conta com a parceria de Liza, integrante do Blackpink, e o cantor nigeriano Rema, e reúne diferentes mercados da música pop global, marcando mais um passo da artista brasileira na consolidação de sua carreira internacional. Anitta também será uma das atrações da cerimônia de abertura da Copa, que acontece em Los Angeles, nos Estados Unidos, no dia 12 de junho. A faixa Goals chega como uma colaboração internacional que mistura referências do pop, afrobeat e música eletrônica, seguindo a tradição de músicas oficiais da Copa do Mundo, que apostam em nomes de alcance global. Para ver mais informações sobre isso, entra em atlantida.com.br. Eu sou a Babi e daqui a pouquinho tô de volta.
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8: Bem que tem informações do trânsito aqui na Atlântida, destacando a Avenida Ipiranga. Com movimentação intensa em alguns pontos, eu destaco nesse momento o cruzamento com a São Manuel no sentido dos bairros. Tem certa lentidão por ali, não muito longa a fila de veículos, logo em seguida já melhora. 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
15: Atlântida, rádio das nossas vidas, hora 6 minutos, o Bola de Copa do Mundo no ar na Atlântida. 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O Bola que tem correspondentes não só nos Estados Unidos, temos correspondente no Brasil também. Mas vamos começar pela galera do estúdio para organizar com calma. Opa, errei, fui eu. Vamos de novo.
16: Gordo Léo!
17: Bom dia! Segundo dia de Copa do Mundo e já naquele pique para convidar a galera para 14h assistir dois gordos e uma Copa em ATL TV em 3 horas. Hoje o Zona Total vai ter um convidado muito especial. Se você não sabe o que é isso, vá para a ATL TV, se inscreve no nosso canal, curte, compartilha, que tem programação de Copa todos os dias.
15: Modéstia à parte, a gente fez uma coisa muito legal.
17: Dois gordos e uma Copa é depois do Pretinho Básico da Uma.
15: Meia horinha de tiro, porrada e confusão.
17: E aí o que? Aí nessa outra meia horinha que sobra, tu faz alguma coisa da tua vida e 3 horas tem eu e o Vini Moura com o Arildo Palermo fazendo Zona Total e hoje tem convidados, hoje tem a loucura em pessoa. E, enfim, ontem tava incrível e a Copa ela só tá começando, Rafa Gomes. Bom dia!
15: Que isso, que tá baita. Bem louco.

0: Moura!
1: Olha, vou ter que dar uma... Vou ser uma voz um pouco mais serena.
2: Um pouco mais serena, calma.
1: Agora. Mas o Gordão tá faceiro, tá com a camisa do R10, né? Tá todo pomposo. Tá. Mas bom dia a todos e bora continuar falando de Copa.
2: Bora, vamos falar de Copa, mas nós vamos falar também de uma coisa muito especial, porque olha o
0: que
2: cenário,
0: vibe.
2: O cenário que essa menina tá, eu senti falta dela ontem, a gente falou, pô, mas na Copa ela não ia estar mais aqui, aí me contaram onde é que ela tá, mas deixa que ela explica.
0: Carol Freitas!
3: Muito bom dia, queridos, eu escolhi o melhor cenário pro Bola nas Costas, hein, guardei a praia pra vocês.
0: Que é isso?
1: Ela conseguiu ganhar dos caras que fizeram bola.
2: Não, os caras estão nos Estados Unidos na Copa. 11-8, não tem ninguém no ar e ela tá num puta cenário com som bom.
0: Ontem entraram da Orla.
2: Chupa, Lelê, chupa, Adas.
0: Ontem entraram da Orla, do Guaíba e da Cracolândia
1: do Santos. E do Marinha.
0: E do Marinha.
2: A guria vem com a praia paradisíaca.
0: Pô, mas assim, tá onde, Carolzinho? Lugar lindo.
3: Eu tô na praia aqui em Fortaleza, na frente do hotel da Seleção Brasileira, a praia de Meireles. O garçom me explicou hoje no café da manhã, porque o que aconteceu? Nathan Nunes me mandou mensagem e disse, entra com a gente hoje. Eu falei, entro, óbvio, claro. Quando quiserem, o que quiserem. Só não vou cortar o cabelo que nem o Nathan, porque aí...
2: Que aí é papelão,
3: Tanto, também não é tanto. E aí falei, troquei uma ideia com o moço, falei... Tu acha que é de boa eu ir pra praia, levar os equipamentos e tal? Ele falou, não, pode ir que não tem galho nenhum, pode fazer, vai dar tudo certo. E aí eu vim, tô aqui, escolhi um lugar que tivesse só a praia no fundo, porque
2: cara,
3: tem
2: que
3: uma galera
2: cenário.
3: Aqui jogando futebol e tudo mais do lado. E aí aqui, né, dei o meu melhor pra você, só faltou uma caipira, mas aí depois, né?
2: Calma.
1: Ah, eu acho que cedo, tu tinha, né, que pedir uma caipira.
0: Pede.
1: Pra pelo menos a gente ter a foto tua no ar, no bola, com uma caipira na mão.
2: Eu vou dizer o seguinte, Carol, pode pedir que a gente paga.
0: Não, e assim, ó.
2: Pede e manda nota.
0: E vou dizer uma coisa, tá? Eu entendo muito a Carolzinha, porque eu tirei férias aí esse ano. E, cara, se você nunca foi, Fortaleza é um lugar incrível, lindo... Né, só toma cuidado que a água é meio agitada aí, tá? Se tu for tomar um banhozinho, praia do futuro.
2: Conexão, top. Bola nas costas, Estados Unidos. Ele tá num cenário bonito, mas olha, hoje é impossível ganhar da Carolzinha.
4: Rodrigo Adams!
5: Salve, rapaziada! Bom dia!
1: Bom dia!
5: Tá muito estourado.
2: Dá
5: aí,
2: uma,
5: né,
2: baixadinha no teu ganho aí,
5: vamos,
2: por favor.
5: Aqui,
1: baixa
5: agora,
1: daí, a gente baixa
5: agora,
1: daqui.
5: Agora,
1: melhorou. Aí. Agora tu tá padrão.
0: Agora tá padrão. Tá lindo.
5: Valeu, gurizada. Bom dia. Agora aqui, ó, 10h10 da manhã. Estamos diretamente em New Jersey. E como vocês podem ver, diferente de ontem, Titio tá um pouquinho na sombra, vamos dizer assim, né?
2: Que diferença.
5: Porque, meu, eu tô parecendo um salsichão, Rafa. Ah. A cor, velho, inchado e rosa, sabe? Porque a gente tomou uma soleira ontem.
1: Salsichão a vácuo.
5: A vácuo, Vini, aqueles que vem, sabe, seisinho, tu espeta ele.
0: Tá, aquele coloridinho, aquele que passa, só os guri mamado pega, tá padre na farofa.
5: Tem uma coisa que é muito sorrateira aqui, o que que é? A temperatura era agabilíssima, 24 graus, o sol e tal. E tem o vento do rio, que não é aquele vento, sabe, que tipo, fica atrapalhando, mas ele dá uma brisinha boa. E aí, irmão, no final do dia, quando eu fui ver, velho, era filme de terror, né?
0: Você,
5: o Lelê já tá
0: o...
5: conectando com a gente aqui, a gente teve uma questão técnica, mas já vai dar tudo bom aí, todo mundo vai poder estar interagindo junto. Fala, gordinho,
0: saudade tua, gordinho,
5: eu tô adorando meus conteúdos, cara.
0: O tempo aí tá igual o nosso amigo Sandrinho do Pretinho Básico, né?
1: Por quê?
0: É. Porque não parece, é um solzinho que não parece, mas queima, né?
5: É fresco e queima, né?
0: Isso, é fresquinho e queima, né?
2: Tá, mas enquanto o Lelê não conecta, vamos... Uh-huh. Eu quero, Carol, me explica o que que tu tá fazendo em Fortaleza, nos atualiza aí, que eu tô curioso.
3: Vamos lá então, porque a seleção brasileira joga hoje, a feminina, contra os Estados Unidos às 9h30 da noite no Castelão, aqui em Fortaleza. Inclusive, minha terceira vez em Fortaleza, tá? Nem vou trazer meu retrospecto aqui pra não zicar, Deus o livre.
2: Por quê? Pegamos gente?
0: Tu fez gol, não? Pegou gente?
3: Não, foi meu retrospecto de vindas.
2: Ah, né? Nós estamos cagando pro jogo.
0: Não, nós queremos saber se tu pegou gente, se tu fez gol.
2: É, exatamente, bola na rede.
3: Eu nem saí, rapaz. Gente, vocês... Por favor, né? Vocês têm que ver o quanto que eu trabalhei nesses dias, tá, queridos? O quanto de conteúdo que tem lá no site, lá nas redes sociais, assim, ó. Trabalho, 6 horas dormidas, mas não é pra ir pra festa, não. É pra render aqui, pra chefia olhar e falar assim, putz, valeu a pena mandar essa querida pra lá. Mas enfim, amistoso do Brasil hoje, preparatório para a Copa do Mundo do ano que vem, que vai acontecer aqui no Brasil. E aí, né, como sabemos, a seleção dos Estados Unidos é a grande potência do futebol feminino mundial, as maiores campeãs de Jogos Olímpicos, de Copa do Mundo. E aí, por conta disso, o Brasil está priorizando esses testes contra os adversários mais difíceis, para que no ano que vem a gente esteja preparado. O Brasil venceu no sábado, elas.
0: Tu foi lá?
3: Estava lá. Tava lá, daí tava na arquibancada, né? Bem louca, mas agora eu tô aqui,
2: bem
3: né?
2: Louca.
3: Séria. Pô, vende cerveja no estádio, gente. Cês, né? É um negócio muito... A gente tem que aproveitar. Mas, enfim...
5: É óbvio, é o jeito certo de ver futebol no estádio, exato, né? Tomando um garol,
3: uma cervejinha, uma cervejinha só pra, né, dar uma aquecidinha. E aí, enfim, aí vencemos por 2-1 de virada.
0: Carol! Chama esse cara do chapéu atrás de ti, por favor. Nossa. Passou um cara do chapéu, entrevista ele.
3: Chamei, vamos ver.
0: Vê o que ele tá vendendo, por favor.
3: Calma aí, um segundo. Moço, tudo bem? O senhor pode vir um pouquinho mais pra cá, só pra aparecer aqui na nossa imagem. Como é que é seu nome?
6: Pepe Joel.
3: O senhor é daqui, de Fortaleza? O que o senhor tá fazendo aqui pela praia? É ambulante, tá turistando?
6: Eu tô atrás de pessoas pra fazer conteúdos de internet comigo.
2: Ó!
5: Peraí só um pouquinho, cuidado!
0: Vai tomar um pau.
2: Qual é o conteúdo que ele faz?
6: Tem um artista. É. Eu sou um artista que vim da televisão, das folhas de jornais da cidade, escritor de 3 livros, com o cantor Raimundo Fagner, com o cantor Falcão, aqui eu mando um abraço. Caso vocês
2: pede pra ele cantar,
6: Né?
5: Ele é o cabrito 3 aí do Nordeste.
6: Contando a história da minha vida, sou um cabeleireiro chamado Cabeleireiro das Celebridades. Depois vocês pesquisem o nome. Pepe Joel 10, sou poeta. Deixa rap, ver,
3: Faz um rap pra nós então aqui. Pode?
6: Pode. É, como é o nome do canal?
3: Bola nas costas.
0: Põe a live tudo, põe tudo
2: na
0: live.
2: Carol,
5: só aí. Só aí.
2: Só aí,
5: o show da Carol.
0: Só a Carol, vai.
6: Todo o pessoal da famosa festa de Farroupilha, quando eu comprei esse chapéu lá, né? Gramados. É, tem minhas passagens por lá, mandar um abraço pra todo mundo, inclusive marcar o meu amigo, meu
5: cliente, é esse o rap?
6: Pai do Pedro e Arley, bicampeão do mundo. Meu amigo, né,
0: Yarley? Vamos!
2: Eu quero esse gol aí.
0: O Inter está em tudo! Vamos, campeonato!
3: Bola nas costas. E eu queria um rap do senhor, então, pô. Por favor.
6: Meu nome é Pepe Joel. Permita me apresentar. Também sou um cabeleireiro. Seus cabelos eu vou cortar. E pode dizer para todos que um jeito bem gracioso. O cara é um poeta popular. Eu trabalho muito bem com escova, espelho e pente. Tesoura bem amolada para atender muita gente. É o sabeleza. Da minha estimada cliente. Né, brasileiro, e o pessoal que trabalha com a mídia esportista, é, parabenizar esse evento que tá tendo aqui de tênis na praia, que é um legal. É um esporte bacana e eu.
3: O senhor joga tênis também?
6: Eu jogo tênis de mesa.
3: Oh,
6: meu Deus! Tênis de mesa.
2: Que mesa.
0: Não, seu Madruga. O que ele não faz?
6: Parte, né?
0: Seu Madruga.
6: Sou artista plástico, né?
2: Que time
6: também
2: ele torce? Time que ele torce?
6: Defensor que eu gostaria de ver nas Olimpíadas, sinuca. Sou jogador de sinuca. Tô levantando aqui a bandeira, né? Os grandes jogadores de
2: que sinuca nas Olimpíadas.
6: Tomar no esporte. Tem jogo de azar. Em sinuca, você tem que ter conhecimento técnicas da jogada.
3: O senhor torce pra algum time aqui em Fortaleza?
2: Eu fui chapéu.
6: Sou Ceará, né? Um abraço a todo o time do Ceará. É, Magno Alves, que.
5: Pra quem é especial
6: um
5: isso?
6: Um dos grandes amigos que foi jogador. Do
0: Pedro
6: Ceará,
0: Henrique!
6: Sente poucos gols.
3: E o Pedro Henrique, como é que tá, hein? Tinha uma sondagem dele indo pro Juventude. Meu time.
6: É, o Pedro Henrique, ele é um cara de futuro. Fala.
5: Pedro Henrique.
6: Outra personalidade que tem muito a ver com o Rio Grande do Sul, a Gabi. Jogadora aí, seleção brasileira.
2: Olha,
6: gol, né? Que é do Internacional. O do. É do Internacional
2: mesmo. Ele é Inter, Gabi, é muito
6: um
2: Inter.
6: Um abraço,
2: velho,
6: pra Gabi, jogadora de futebol. A mulher fera.
0: Mas
3: valeu!
0: Canta o Mado Fagner, pede o Mado Fagner pra ele.
3: Antes de liberar o senhor, os guris querem aqui uma Mado Fagner. O senhor sabe cantar uma do Fagner aqui pra nós, pra fechar essa participação?
6: Tô pedindo.
3: Tão pedindo.
6: É, em nome de toda essa orla linda que estamos aqui na praia do Mucuripe. As velas do Mucuripe. Vão sair para pescar, vão levar as minhas mágoas.
5: Obrigado,
6: as águas fundas do mar. 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

0: e Gênio Franco. De um rapaz novo encantado.
1: Cadê?
0: Com 20 anos
2: não,
0: de amor.
2: Não viu?
0: Aquela estrela.
3: Não, não deu.
0: É dela.
1: Eu larguei.
0: Vida vento vela. Leva-me daqui. Aquela estrela é dela.
2: Vai, está no Eight to Heaven.
0: Vida vento vela. Leva-me daqui.
1: E a Carol sem poder rir.
4: Parece que acabou. Obrigada.
3: Carol! Ô, Carol, fala pra ele que ele vai sentir a força do Bola nas Costas agora, a força do programa, porque o arroba do Instagram dele é arroba PP com P mudo Joel 10. Ele tem 2.270 seguidores. PP Joel 10. Agora ele vai ver o tamanho do Bola nas Costas.
4: Vamos então mandando o seu Instagram aqui na rede social, no Bola nas Costas, pra galera ir lá seguir o senhor e ver a nossa força, hein? Feito, valeu!
0: E aí, marca aí, PP Joel 10, é uma satisfação. Brasil, tô aqui. É, mas estou num centro de cultura, que é a beira-mar. Vim realmente fazer vídeos e tive a chance, a
2: oportunidade. Novela, ele vai fazer alguma, Carol? Pergunta se tem alguma novela no horizonte.
4: O senhor é ator também? Faz novela?
0: Eu tô no quinto filme como ator. Meu primeiro filme, 2000, com o Sérgio.
5: Carol!
0: Grande diretor.
3: Meu Deus, peraí, Lele, peraí.
0: Cinema do
3: Diminui
0: Brasil,
3: teu ganho.
0: Com, já faleci.
5: Eu tô no mesmo
0: Zé
5: microfone.
0: Vilca, Zé Dumont, Regiane Alves, Drica Moraes,
1: aí,
0: Castrinho. Aí aqui no Ceará, o Ceará é um polo de.
2: Werner Schunemann, ele conhece?
0: No quinto filme como ator. Né? Sou ator.
1: O John Wagner.
0: Faço parte do grupo Humor do Brasil.
1: Piada, piadinha.
0: O Tom Cavalcante, que é meu amigo.
2: Opa!
0: Que eu, olha, Tom, eu tô esperando é o convite aí do Acerta e Caia, viu? É semana retrasada com meu amigo Zé das Tapioca, que é estouradíssimo, Zé das Tapioca. Foi pra lá. Um abraço aí.
4: Uma piada, o senhor tem uma piada na cabeça aqui pra nós?
5: Não, eu quero fazer um pedido musical.
0: É, a beira-mar, uma piada de pescador. Um cearense que é bicho de sorte no Ceará, ele ganhou uma passagem turística num sorteio em um shopping da cidade. Vai para a Amazônia. E nessa viagem estava incluso. É uma pescaria. E ele também foi, o cearense foi. Chegando lá, o guia turístico orientou ele para ele ter cuidado com o peixe puraqué, o peixe elétrico, né? E ele, quando foi pescar, coincidentemente, qual foi o peixe que ele pegou?
4: Qual foi?
0: O peixe elétrico. E ele pegou, já pegou pela cabeça do peixe, ainda do peixe, dá choque. Diga por que o peixe não deu choque?
4: Por que com nós?
0: Porque tinha 3 papel de luz atrasada dentro da barriga dele.
4: Muito bom, muito obrigada.
2: No final
4: senhor,
2: dá pra cagar
4: bom dia,
2: tudo.
4: Aí, tomara que dê certo seus vídeos hoje.
0: Tem Joel 10. E tô aqui também, se aparecer um modelo, a
1: não,
0: gente vai cortar cabelo aqui, não é negócio de
3: não, não, aí é demais, pede, Carol, aí é demais.
2: Pede pra ele desfilar, já que ele é modelo, pede pra ele desfilar.
0: Joel, permita me apresentar, eu sou barbeiro de verdade, hein? Não sou só bonito.
1: Tá, o Mauro
3: tá, deu, deu,
1: tá,
3: deu,
1: valeu,
3: deu.
1: Tá, agora tá.
3: Beijo, valeu.
5: Não, para aí.
3: Não, para aí. Para.
1: Lelê, o Lelê, tá, vai, Lelê.
5: Senhores, bom dia. Ele falou que ele compôs coisa com o Falcão, né?
4: Sim.
5: Bom dia.
4: Já foi, já foi.
5: Ele disse. Já ele já foi embora?
3: Já foi.
6: Ah. Só pra explicar uma questão técnica, a gente não tem o retorno de vocês aí, a gente fica mais se vendo aqui, porque é uma. O pessoal daí do Brasil puxa a live e a gente acaba tendo um retorno só nosso. Eu tô louco pra ver o cara, velho. Eu tô louco pra ver o cara, porque a gente só tava ouvindo, tava passando
3: arroba,
6: mal.
3: Arroba PP com Pemudo Joel 10. Até aqui, ó. PP Joel Ventura.
1: Ele segue falando com a Carol. Ó,
3: ator, humorista, cantor, segue, compositor, vai, cordelista, escritor, artista plástico e hair designer.
2: Cara, nada
6: agora
2: vai
6: agora me diz. Nada,
3: tá, Carol,
4: qual quem programa? Profissões? Quem profissões?
3: Carol, tu.
6: Qual programa tem PP e Lelê?
3: Carol, tu queria justificar o teu trabalho pra te levarem mais pra aí. Acabou.
1: Porra, acabou,
3: tá?
4: Eu acho que tá pago, né?
3: Agora dá o boletim.
4: Ao radar do Léo também, né? Que ele viu e falou, esse aí tem estrela.
3: Mas tu fez render, tu fez render.
1: Não, é que os malucos, o maluco chama o maluco, né, Carol? Ah. O cara que passa de chapéu essa hora aí, porra, fala com esse campeão. Mas eu confesso que ele é arrancada... Todos nós tivemos medo.
3: Muito.
1: Eu gravo conteúdos. Nós já ia, ele já ia tomar.
3: Na beira da praia.
1: Nós já estamos lá, nós ia dar nele.
3: Nós ia aí. Tá, Carol, boletim. Seleção feminina, Estados Unidos, escalação e serviço do jogo. Peraí.
4: Contra os.
3: Peraí, que renegociou. Vai de novo.
4: Um, dois, três. Estão me ouvindo todos?
3: Sim.

0: Brasil que joga hoje às 9:30 da noite contra os Estados Unidos aqui na Arena Castelão, em Fortaleza. Mais de 41 mil ingressos vendidos para essa partida. E o Brasil, assim, eu vou projetar um Brasil, mas o Arthur Elias, ele é imprevisível. Se alguém um dia ganhar na Mega Sena, eu acho que é mais fácil do que acertar as 11 que ele vai colocar em campo. Mas vamos tentar aqui, né? Brasil com Lorena, ex-goleira do Grêmio. E aí a defesa com Isabela, Thaís Ferreira, Marisa e Isa Haas. Meio de campo com Angelina, Duda Sampaio e Carolyn. E na frente, a Dudinha de um lado, a Tainá Maranhão de outro e a Bia Zanerato de centroavante. Time do técnico Arthur Elias com várias ex-jogadoras da dupla Grenal. E aí eu queria aproveitar aqui, né, o Bola nas Costas para divulgar um conteúdo que a gente fez ontem. Eu entrevistei a Isa Haas, que é nosso ouvinte no Bola nas Costas. Então falamos sobre seleção brasileira, sobre como que ela tá agora jogando no América do México, sobre a passagem dela pelas gurias coloradas. E também conversei com a Raíssa Bahia, lateral que hoje tá no Palmeiras, mas que passou pelo Grêmio. Então, duas gurias nossas, que já têm suas raízes aqui no Rio Grande do Sul. Tá presente lá nas minhas redes sociais, pra quem quiser dar uma olhadinha, dar uma moral também, né? Carol Freitas, jornalista, e também no YouTube ali do Resenha das Gurias, pra depois da programação a galera ir lá conferir e dar aquela moral pra nós.
1: Espetacular, espetacular, Carolzinha. Daqui a pouco, fica aí até o fim do bloco e nós vamos fazer
0: um bolão.
1: E aí, Lelê? Coisa linda, Lelê. Como é que tu tá?
2: Aí,
1: que
2: saudade. Chegou o homem, ó. Tô muito bem, cara. A única questão é que a gente tá aqui num problema técnico dessas coisas do sinal, né, cara? Eu acredito que vai chegando mais gente pra cá e vai lotando, né, digamos, a banda, né? E aí a gente tá com um probleminha, daqui a pouco se resolve, mas estamos aqui, cara, maravilhoso. Eu queria, porque ele chegou dando currículo ali que ele já compôs coisas com o Falcão e com o Raimundo Fagner, né, cara? Mas daí já me pegou em cheio, né?
1: Mas peraí que tem mais gente. Se vocês estão bem de cenário, olha o cenário que tá o homem.
3: Rafael de Velho!
4: Tá estourando agora.
5: Tudo bem, gurizada? Bom dia. Tá chegando legal, né?
1: Espetacular, com o treino da seleção brasileira.
5: Aí tu... Só perdeu pra Carol, mas assim, ó, tá...
4: De Velho, por favor.
1: Mas era difícil ganhar dela.
4: De Velho, por favor. Vai, só, eu quero depois só que tu veja o corte da entrevista que a Carol fez. Quero ver a tua Carol depois, por favor.
5: É sério, tu vai gostar muito.
0: React, por favor.
5: Pode deixar. O De Velho vai dar aquela risada dele assim, ó. O treino da seleção brasileira aqui no CT do New York Red Bulls, onde a gente entrou no Vibe Copa de ontem. Só que tem uma questão burocrática aqui que é bem, bem importante. Não pode entrar na volta, não pode ficar bem, nem perto do local quando não tem o acesso, que nem no hotel lá da seleção brasileira. Senão os cops vêm e aí a gente não tá afim de deixar eles irritados, né? Deixar os tiras irritados. Então tá tudo bem, agora tá funcionando tudo. Estamos aqui no treino, daqui ó, sei lá, meia hora talvez. Finalzinho do Bola nas Costas vai ter um pessoal pra gente ver, nem que seja os goleiros. Por favor, Carleto. Mas a galera treinada do lado de cá hoje, né? Ah, não, olha lá, já estão montando lá do outro lado. Aí o velhinho não enxerga ele.
1: ficou ruim.
5: Não tem condições.
1: Tá, mas então nós vamos fazer o seguinte, ó. Pra gente liberar a Carol e depois voltar com tudo, Copa do Mundo, com o Lelê, com o Adas, com o Divério, a gente vai antecipar o nosso intervalo e o Bolão do Bola.
6: Bolão do Bola!
7: Que é isso, rapaz?
6: Morrinhos do Bola!
1: Já que hoje não era dia de bolão, era dia de tweet retrô, hoje o Bolão do Bola é pra GetNet, soluções de pagamento que são mais negócio e Solufix, referência em fixação e vedação. 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Começa por ti, Carol.
0: Eu acho que vai ser 2-1, igual foi em São Paulo.
1: Tá. De Velho?
5: Ah, vai ser de novo 2-1, porque as americanas pipocaram pra torcida, eu vi o vídeo.
1: Lelê, Adams.
2: Eu acho que vai ser 3-1, Brasil.
7: Vou com a Carol, 2-1 pro Brasil.
5: 1-0, Brasil.
4: 3-0, Brasil, com a iluminação aí do PP, né?
1: 2-0, Brasil, com show de PP Joel Ventura. Depois ele vai fazer uma música pra nós, porque ele não tem noção do programa que ele participou. É. Ele vai viralizar. Olha, ele já ganhou.
4: E ele deve estar lá.
2: Quantos seguidores ele tá, Gomes?
1: Eu acho que ele já ganhou uns 500 seguidores aqui, ó. Ele tá com.
7: Repete arroba de novo aí.
1: 2P mudo PP Joel 10. Arroba PP Joel 10. Ele com uma taça de vinho, Lelê, tu vai gostar.
7: Puta! Eu vou seguir agora.
1: Me mandaram uns vídeos dele aqui que é inacreditável.
4: A gente tem que chamar ele na collab do Bola, né? Ele e a Carol, cara.
0: Me chama, por favor, que isso aí é espetáculo.
4: Cara, eu falei, isso é a cara. Pera, se o Divério tá aqui no programa vendo essa cena, ele tinha morrido, cara.
1: Teria sido assustador.

0: Fortaleza. Hã? Pegado um avião pra Fortaleza.
1: Carolzinha, beijo pra ti, bom jogo, bom trabalho e parabéns, viu?
2: Craque
1: do jogo. Os caras na Copa do Mundo, ela botou uma faixa e disse, deixa aqui comigo.
3: Valeu, gente, obrigada por tudo. Tamo junto.
1: Bora nas costas pro intervalo.
3: Semana que vem.
1: Coisa linda. E depois é direto Conexão Brasil, Estados Unidos, tem treino da seleção, tem cobertura do grupo RBS na Copa. Vamos! A gente já volta.
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0: 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Deixa eu abrir a linha de todo mundo aqui, para não errar nada, para ver se está tudo certo. Vamos ver se está todo mundo na área. Vamos lá, Rafael de Vério, presente.
6: Olha ali o Tafarel, olha atrás, ó.
0: Coisa linda. Coisa linda.
6: Tô aqui.
0: Dá pra ver, dá pra ver. Lele Adams, presente?
7: Estamos presentes.

0: Aqui diretamente em New Jersey.
1: Pera aí que tem mais gente chegando. Agora eu gosto disso, eu gosto lá ele, eu gosto desse entre e sai.
2: É, a praça é nossa, né?
1: Olha quem chegou.
3: Jory Vasconcelos!
4: Salve, salve, bola nas costas. Eu fugi do GTA e vim pra Santa Mônica.
2: Bah, que astral, hein?
4: Onde foi gravar? Que astral, né? Bah. Que coisa maravilhosa.
5: Eu já andei de carro naquele parque ali já.
2: Eu já roubei uma moto ali atrás.
5: Eu também, já atropelei um idoso naquela academia ali.
0: Eu bati numa velha.
5: Isso, GTA, GTA último.
4: Ai, maravilha. É a primeira vez que eu venho aqui na vida real.
2: E o Alan?
5: Quê?
4: Exatamente.
2: Onde mora o Charlie e o Alan?
4: Exatamente.
2: Harper?
4: É?
5: Sim,
4: é,
5: cara.
4: Também.
1: Aí nessa rua também tem, do lado de Ori, é legal, tem uma casa toda preta e uma casa toda rosa, toda cor de rosa, uma do lado da outra, ali na rua do Pier.
5: E tem, mas aí embaixo também tem uma loja de armas também.
1: Também.
5: Pode comprar.
4: É, vamos evitar, né? Já tô falando muito sobre o conflito entre Estados Unidos e Irã, vou deixar essa bronca pra eles. Mas pra quem tá acompanhando na nossa live, tá vendo aqui ao fundo, pra quem não tá acompanhando, tá na rádio, depois eu recomendo que vá. Aqui ao fundo a gente tem o Pier de Santa Mônica, a praia de Malibu fica mais longe, um pouco mais ao lado aqui, mas foi aqui na praia de Santa Mônica que foi gravada a série SOS Malibu. E eu quero colocar para nossa audiência, nesse momento, as imagens do nosso ATL COP, que nós colocamos o ATL COP para sobrevoar aqui a região de Santa Mônica, o Pier, e vamos colocar na nossa live aí imagens do ATL COP.
1: Que isso,
4: vocês já estão recebendo as imagens aí?
1: Porra! Ah, meu, os guri vieram!
2: Tu elevou!

0: pra quem é fã do jogo GTA, é o jogo. Cara, é igual.
1: É o jogo, cara.
0: Não mudou nada.
2: Dois anos eu tava lá, meu. Não, e é inacreditável. Eu me deslocava pela cidade porque eu sabia onde eu tava.
3: Sabe que na próxima semana, quando o Brasil for jogar em Miami, a gente vai estar em Miami Beach, que é um dos cenários também do GTA clássico ali, a Ocean Drive, né? Então a gente também vai poder trazer uma outra referência do jogo pra gurizada. Isso é muito legal da gente estar... Cara, andar pelas ruas, eu acho que
2: e o Jorge próximo pode ter GTA, essa... o GTA 6 vai ser Miami, né?
3: É?
0: É. Mas não é o 4 que é o Miami Vice?
2: Mas vai voltar a ser Miami.
0: É o Miami Vice, esse aí é o...
3: O mais impressionante, gurizada, essa coisa, acho que o Jory deve estar tendo essa percepção ali, mais que o Diveri, que está em função da seleção e o hotel ali, essa gamificação visual que tu tem, sabe? Tudo é referência de jogo, é cinema, é absurdo.
1: E cinema, cara. Adams. Cinema o tempo todo. Eu falei do SOS Malibu, mas a cena do filme Forrest Gump, que é um dos melhores filmes da história, na minha opinião, foi gravada aqui no Pier de Santa Mônica, a cena final. Tem um Bubba Gump aqui, um restaurante, né, que tem uma rede muito grande nos Estados Unidos, em várias cidades.
2: Que tem um ali no Pier.
1: Restaurante também temático do filme, tem um ali no Pier. Aqui do lado a gente consegue enxergar aqui, talvez pela imagem estar um pouco distante aqui, a gente não consegue ver na live, mas é mais ou menos onde eu tô apontando o meu dedo aqui, o restaurante Bubba Gump, que também remete ao filme Forrest Gump.
4: Jory, eu posso encomendar pra ti um vídeo? Eu acho que é possível. E daí tu pode contar com a nossa ajuda aqui pra editar. Faz um vídeo, coloca o celular no tripé e faz um vídeo caminhando igual o CJ, em algum lugar. E aí a gente vai postar lá no Bola nas Costas.
2: E eu sei onde. Tem que ser na... Eu vou achar
1: aquela coisinha assim?
4: Isso.
0: Mas não bate em ninguém. Não vai bater
4: ninguém. Não bate nenhuma senhora.
2: Faz no pier. Ele tá do lado do pier.
3: Faz uma concha no Matias.
4: Se possível. Se possível, coloca uma regatinha também.
2: Uma regata branca.
4: Se possível, tá? Se não tiver uma branca, pode ser de outra cor também.
1: Eu prometo uma coisa, tá? A minha entrada... Na areia, vai ser com o pé na areia, trouxe bermudinha, chinelo Havaianas aqui. Né? Um grande abraço pra galera das Havaianas. E vou meter esse caô aqui, não tem essa. Meu escritório é na praia.
0: E brother, brother, bom dia a todo mundo.
3: Oi, o Bira,
0: fala, brother. Fala, meu irmão, fala, brother. Tranquilo, meu irmão, grande Rodrigo Ada, porra. Tive ontem aí, não te achei, meu irmão.
3: Pois é, o pessoal tá falando de ti, estão te procurando aqui.
0: Pô, por isso que eu não fui. Meu irmão, a parada é a seguinte. Ô, Johnny Vasconcelos, João Vasconcelos. Meu irmão, queria pedir pra tu amanhã, se tu puder, fazer o teu entramento da areia pra nós poder dar uma olhadinha nas boizinhas, ver o mulherio, ver o naipezinho da galera, dos homens também, que eu...
4: Que tem quem gosta,
0: né? E eu soube volt, meu irmão, em época de Copa eu soube volt, meu irmão.
4: Mas tu tava lá ontem.
0: Olhou, sorriu, é bombril, o quê?
4: Tu tava lá ontem, tá aqui hoje, jet lag.
0: Jet lag, né, meu irmão? Pô, agradecer, abraço pro mineiro aí que fez aí a ponte aí pra eu ir até lá e voltar. Vou buscar encomenda aí pro meu amigo aí, um beijo pra ele, meu consagrado ali, o São Martinho.
1: Tu fez que nem o Irã.
0: Isso aí, eu tô que nem o Irã, meu irmão. Eu só posso sair e fazer um jogo e volta.
1: Bate e volta.
4: Se não, aí se pega, né?
0: Isso aí, meu irmão. E agora eu vou nessa, vou convidar a galera que duas horas eu tô no dois gols e uma copa, meu irmão. Ah, Deus, beijo seu coração, sua bunda tá indo, meu irmão. Ontem descasquei uma. Valeu, tchau.
3: Valeu.
1: Deixa eu dizer pra você o seguinte, ó, tem um cara com a camiseta do Brasil aqui, ó. Opa. Chega mais aqui.
4: Peraí.
1: Chega mais aqui, parceiro. Tudo bem? Como é que é teu nome?
5: Eduardo,
1: de onde é que tu é, cara?
5: Eu sou de Caxias do Sul, Rio Grande do Sul.
1: Oh. Gaúcho, rapaz, olha aí, ó. Chega mais na live aqui, ó. Eduardo aí, de Caxias do Sul. Gremista ou Colorado?
5: Colorado, Lelê.
4: Vamos tudo aí, Inter, velho.
1: Coincidência, cara.
4: Vamos, Inter!
5: Aqui é Colorado, Caxias do Sul, Rio Grande do Sul. Um prazer falar aqui com vocês aqui, diretamente de Santa Mônica, né?
1: Mas que coincidência, cara, eu tá fazendo a live aqui e nesse exato momento passar um mais brasileiro, um gaúcho, Caxias do Sul. Que coisa impressionante, né? Se não for do combinado, eu ia acreditar que é uma baita coincidência, gurizada.
4: Boa. Vocês estão namorando? O que houve que vocês combinaram o quê aí? Um date às 7 da manhã em Santa Mônica?
1: Ah, a gente tem um relacionamento aberto. A gente tem um relacionamento aberto aqui em Santa Mônica.
5: Salve, Jory, cara. Essa é a verdade, cara. É. O Salve, ele tava com uma lágrima lá, agora tava até com um sorriso, cara. Assistiu o programa ontem. Cara, ele tava num lugar meio Walking Dead. Aí a gente veio pro Forrest Gump hoje, cara.
1: Ô, Jory! Melhorou, né? Melhorou, viu?
0: Tem teu namorado? Teu macho, isso aí? Quem é esse rapaz aí, meu irmão?
1: Não.
0: Pô, tu foi? Tu foi pra Santa Mônica pra dar o bumbum,
1: A gente se sente muito sozinho, cara. A gente se sente muito sozinho quando a gente tá longe de casa, cara.

0: Mas, ô, Jory, fala pro Bira que tu tá melhor que ele de qualquer jeito, né? Não tem como.
1: É, pois é. O Bira acabou de dizer que é bivolt e tá sendo preconceituoso. Não,
0: agora ele te quebrou. Agora.
2: Eu sou ciúme, é ciúmes, meu irmão.
3: Eu trouxe o Lelê de volta assim aqui comigo, agora pra live, porque o Lelê ontem teve a oportunidade de conhecer de fato o Manhattan, e num dia meio que histórico. Porque ontem tava rolando as finais da NBA, gurizada. E você não tem ideia, a noção do que era o aparato de segurança, porque no estádio, no ginásio, estava lá o presidente dos Estados Unidos, Donald Trump. E o Lelê, eu queria que ele contasse um pouquinho da reação dele ao entrar na Times Square. A primeira coisa que o Lelê pergunta, ele disse assim, ó, me diz onde é que tem cenas do Homem-Aranha aqui, porque eu quero filmar pro Rafa. Eu só fiz assim, ó, pra ele, ó. Aqui, ó. Tem tudo aqui, ó. Homem-Aranha. Lelê, tuas percepções sobre a chegada em Nova York?
4: Ah, gurizada, é muito louco, assim, porque, né, principalmente ali a questão da Times Square, que a gente é acostumado a ver em imagem, né, a vida inteira, né, aqueles telões, aquelas cores todas, só que, cara, a gente desembarcou ali do trem, né, caminhamos ali do metrô, a gente caminhou ali umas 3, 4 quadras, e os telões, eles vão começando a aumentar, é aquele monte de prédio, e aí, cara, a gente chegou na esquina ali, exatamente onde era, e tava rolando um som ao vivo de uma banda de soul music, assim, cara, era uma loucura, a afinação do cantor, assim, uma galera. E aí tu atravessava a rua, a mesma rua mesmo, tu atravessava a esquina e tinha um coral e uma orquestra, né? E o coral posicionado numa escadaria, a gente fez várias cenas, estão ali no meu.
3: Vocês conhecem o velho, né? O velho cheio de lágrima no olho.
4: Cara,
3: né?
4: É impressionante, porque tu vê que nitidamente aquilo ali é aquelas coisas que a gente. É muito clássico aqui dos Estados Unidos, dos corais de igreja e tal. E aquela miscigenação ali naquela escada, cara. É, negras, ruivas, senhores de idade, jovens, e todo mundo cantando super afinado, o maestro coordenando. Cara, eu fiquei. Aí tu olhava pro lado, tava ali a loja do Pelé Soccer, aí aqueles telões mostrando os jogadores da Copa do Mundo. Eu postei um cara pegou no telão assim, ó, já sabemos que o Toy Story estreia dia 9 de junho, porque daí tinha ali, isso é muita informação. Aí a gente foi depois tentar chegar no Madison Square Garden, tudo bloqueado as ruas por causa do Trump, aí a gente meio que, pô, não vai dar, daí eu olho pro lado, eu tô na frente do Empire State Building, é muito louco.
3: E adivinha, Gomes, Vini, a turma toda que tá aí. Adivinha onde é que o velho foi mais feliz?
0: Onde?
5: Na loja de vinil.
3: Farmácia.
5: Pô, compramos um Tadeila? Tadeila Fala?
2: Não, meu. Viagra.
3: O velho na farmácia tava tipo assim, ó, o guri na Disneylândia, sabe? Ele tava enlouquecido, cara. Mas, eu dizia pra ele, tem que usar esse remédio aqui com lidocaína.
0: Bah. Mas, ô Adams, eu tava olhando ali nos teus stories, tu, Lelê, andando ali pela região da Times Square, e aí tem um momento que dá uma treta, eu acho que é entre torcedores do Spurs e do New York Knicks.
3: Isso.
0: Como é que foi esse rolê?
4: Ó, cara, foi muito engraçado, porque a gente tava, quanto mais a gente ia se aproximando do Madison Square Garden, maior ia aumentando o fluxo de pessoas com uniforme dos Nets, né?
3: Dos Knicks,
4: desculpa. Mas é que, só que aí que tá, essas pessoas estavam ali na rua só pra curtir. Elas não tinham ingresso pro jogo e tal.
3: E todos os bares, pizzarias, isso, tudo na rua transmitindo o jogo, velho. A turma parada,
4: loucura. Mesmo,
3: a cidade parada.
4: E aí, de repente, a gente vê aquele grupo ali que tinha uns 15, 20 com as camisas dos Spurs e eu vi, baba, isso aqui não é normal.
3: Sabe
4: e
3: quando
4: aí
3: tu tá chegando no estádio adversário, cantando com a tua torcida e todo mundo bocando em ti, tu nem aí, tu segue o baile, ó.
4: Vai, o Adams começou a falar da treta e eu no meio treta de dor costas procurando uma armada. Muito louco.
3: Muito legal, muito triste.
0: Mas os caras só. Daí eu escutei, eu acho que o cara ainda, o torcedor do Spurs, ele fala, ele olha pro outro e fala.
3: Suck my dick! Eu perdi o início, Vini. O início tava foda, era o festival do palavrão, cara. O início era muito bom, assim.
5: Pra quem não sabe,
3: como é que é,
5: velho? Suck my dick.
0: Ah, vamos dizer que é a arte de tu colocar.
3: Sorteado.
0: É arte... arroba PP Joel 10.
2: É o décimo olhando só de secando, meu irmão.
1: Dar uma dica.
0: É isso aí, dar uma dica. Dar uma dica.
1: Give me a dick.
2: Ô, Diverio.
1: Dá uma dica.
2: Meu irmão, faz uma pergunta, meu irmão.
5: Deve fazer.
2: Ô, Diverio, tem alguém nesse Transseleção Brasileira aí do jornalismo aí, a galera de relevância aí, nome famosinho, jogador, galera aí, toma essa boia.
5: Que ex-jogador. Ontem

0: O Maestro Júnior lá no. Olha ali. Oi, olha ali. O pessoal da. Olha, os nossos colegas da RBS chegaram também aqui, ó. Cacau
1: Corrado. Quem chegou aí?
0: Raquel.
1: Poxa,
0: sabe o que eles vieram? Porque hoje tem uma situação especial.
2: Tem festa.
0: Hoje o Ibanhas vai dar entrevista coletiva e o Ibanhas tem o que nós queremos muito, né? Ser gaúcho. E o Ibanhas vai ser o
2: tem uma peça gigante.
3: Pô, fala
2: tem 20 centímetros de felicidade.
3: Ele já tem a fala, copa. Fala por você, meu irmão.
2: Tem a Jules Rimet dentro da calça.
3: Pô, o maluco ali, trouxe a taça dele.
0: Olha ali, ó. Você tem como aproximar.
2: Alisson, pensei que jogador
1: Ederson. Tomava... Tiverio, tu sabe que pergunta vai fazer pra ele?
0: Não pensei ainda, mas já sugestão.
1: Pergunta assim pra ele, ó. Já que estamos nos Estados Unidos, por que que tu tá andando armado a todo lugar?
0: Mas é, eu não tinha.
2: Pergunta pra ele se ele é de Gramado ou só Canela.
0: Pô, olha ali, ó. Olha na imagem da live aqui, ó.
2: Olha aí, ó.
0: Alisson, Ederson, o Everton e o goleiro, o quarto goleiro é um convidado, né? Convocado do Flamengo, o Léo Nanetti, que é o do sub-20.
2: Goleiro de aluguel.
3: O quarto goleiro é o Diogo Olivier. Chamaram
1: ele. Tá, ah, vamos fazer jornalismo. Olha aqui. Deixa eu perguntar, ó, tu que tá vendo o Alisson, tá? O Alisson tá gordo mesmo, como estão insinuando na internet?
0: Daqui não parece.
1: Cara, gorda tá
2: normal. Minha... Como estão insinuando? Quem isso, tá insinuando? É, pessoas que usam três cores.
3: Os gremistas estão insinuando.
1: Não.
2: O Alisson só tem que cortar o cabelo. Tá desgrenhado o cabelo.
1: Peraí. Não, é o Jesus Fofolete, né?
0: É. Todas as vezes que eu vi críticas, não era necessariamente gremista. Era principalmente.
1: Não era, cara. Muita gente falando.
0: Mais especificamente, São Paulo.
1: O Sormani tá falando muito. Vamos dar nome.
4: Não, o Sormani. Ô, Diverio. Vamos botar os pingos nos is, tá, cara? A gente sabe que tem um preconceito com o Alisson, não é de hoje. Mas o que tá acontecendo do jogo de sábado pra cá é uma palhaçada, tá? Passou de todos os limites, cara. O zagueiro foi o Marquinhos, né, que entregou o gol pro cara do Egito, né?
0: Passe, isso, não tinha
4: como. Cara,
0: tem goleiro,
4: os caras querer botar a culpa no Alisson daquele gol ali passa de todos os limites do aceitável.
2: A culpa não pode ser dele, né?
4: Pode questionar a parte... Tu pode questionar a parte técnica, sabe, momento, a gente vê muito mais o Everton jogar do que o Alisson, até porque o Everton trabalha muito mais do que o Alisson. O Everton joga num dos piores times do Campeonato Brasileiro, a gente vê ele fazer mais defesas por uma questão lógica. Agora, daí os caras botar a culpa no Alisson do gol que o Brasil sofreu no último sábado, cara, pra mim, ali a gente passa de todos os limites, ali não é uma questão técnica, ela é maior que isso.
1: É que eu acho que também ainda, beleza, a gente sempre vai trazer pro lado da grenalização, mas tentando sair um pouco, já entrando nessa coisa de que o Diverio falou do centro do país, tá tendo essa pegação de pé muito em função porque ele ficou um bom tempo parado também, a gente não pode esquecer
4: então
1: isso.
4: Então pegue no pé do Neymar também.
1: Mas é isso que a gente tava falando, a gente falou em Porto Alegre isso, quando a gente tava fazendo
0: ali,
1: bola ainda.
0: Vai molhar todo mundo ali.
1: O velho se diverte, né?
2: A quinta série do cara, pô, vai estar em qualquer lugar do mundo, né?
3: Dá um grito aí, olha a água!
2: Olha o mijo! E aí, Adams?
0: Desculpa, atrapalhei.
1: Não, eu acho que não, mas eu acho que é muito mais isso, assim, o Lelê tem razão nessa comparação com o Neymar, e eu sigo dizendo, cara, eu acho que o Alisson tá aqui muito pela credencial de ser o goleiro titular da seleção há muitos anos, um goleiro de duas Copas do Mundo.
2: Adams, eu acho um pouco disparelho essa comparação com o Neymar, vamos ser muito sinceros, o Alisson tá jogando, velho, ele jogou o final de semana.
0: Mas é porque o cara tava lesionado.
2: Ele treina todo dia, acabou o treino, tá aberto, vê se o Neymar tá treinando, o Neymar não tá treinando, velho.
5: É que o Neymar não joga há 4 anos,
2: é isso, é isso que eu tô dizendo.
1: Tudo certo.
2: Cara, a gente viu o Alisson jogar final de semana.
1: E jogou, tá tudo certo. Ele fez também aquele jogo com o Lico, que teve a defesa, que realizou. A gente tá vendo que tem uma recuperação, não é sobre isso. Quando eu faço essa comparação, é que não dá pra negar que o Alisson vem fazendo um tratamento já tem quase 2 anos, por causa de uma lesão, ele vai tratando.
2: Os caras correndo da água.
1: Mas não é desmerecer o Alisson quando a gente faz isso. Eu acho que pelo contrário, tu tá dando mais credenciais e tu valoriza mais o trabalho. Vai.
2: Os caras, desculpa.
3: Não tem como.
2: Os caras estão correndo para arquibancada como se, como se tivesse.
3: Como se fosse impossível prever a irrigação girando.
2: É isso.
1: É que a gente não tem retorno. Depois eu quero conferir se esse bola de hoje, pelo jeito, é daqueles colecionáveis.
3: Hoje é.
0: Vou guardar o material pra lançar amanhã.
2: Não, mas assim, ó, eu vou te dizer, em cima disso aí que o Adams tá falando, é que eu acho muito louco que ninguém questiona o Danilo, que é reserva no Flamengo. e vai pra seleção.
1: Mas eu acho que teve, Vini. Eu acho que teve, aqui é pra gente dar mais acalorado.
2: Não, o Léo Pereira, que não é o melhor zagueiro do Flamengo, a gente tava cogitando ele de titular. Aí o Alisson, titular do Liverpool,
1: a gente não tem lateral hoje, mano.
2: É isso, velho.
3: Ah, daí o
2: Wesley foi cortado, nós convocamos o cara.

0: do Atalanta.
1: O que, que tu acha, Johnny?
0: O Wesley, pô.
2: Ah, eu acho espetacular tudo isso, né? Maravilhoso.
3: Pergunta pro convidado aí. É,
0: tu tava de namorico aí, não prestou
3: atenção. Pergunta pra ele aí.
2: Deixa eu perguntar pro Edu Corso aqui. Alisson tem que ser titular da seleção brasileira? Essa polêmica, essas críticas que ele vem recebendo desde os amistosos.
4: Cara, eu acho que sim. Eu acho que o Alisson ainda é uma referência técnica, né? No nosso gol, assim. É um cara experiente, é um goleiro experiente. Eu também acho que o Everton é um bom assim, goleiro, né, nessa história toda, assim, mas eu acho que o Alisson, por essa experiência, é Champions League, é uma série de fatos que eu acho que credencia ele a ser ainda o titular da seleção. Eu também não concordo com essas críticas muito altas ao Alisson, né? Acho que ele é um excelente goleiro, cara. Não tem um problema em relação a ele no gol, assim, dessa seleção, não.
2: Bom, mas, gurizada, até pra explicar pra vocês, eu tô com o Edu hoje aqui, tá? Conta pra audiência do Bola e pros guris também, o que que tu faz aqui em Los Angeles?
4: Cara, então, eu sou músico baterista, né? E eu tenho uma empresa partir da Califórnia. Músico ou é baterista? Que é uma empresa de turismo aqui nos Estados Unidos. Então eu faço aqui em Los Angeles e Las Vegas, a gente tem a empresa. Então eu levo a galera a conhecer a cidade aqui. Hoje faz um ano de empresa, né?
1: Interessante, meu irmão.
4: Então a gente tá comemorando em grande estilo. Concorrência. Aqui. E é isso, é um turismo meio híbrido, né? A gente mostra a cidade de uma forma, além assim do turismo, é uma forma mais também local, de tipo alguém que vive aqui há 12 anos como eu, né?
0: Pra onde ele te levaria, Jory? Pra onde ele te levaria hoje? Teu primeiro dia disponível aí, pra onde ele te levaria pra fazer um turismo? A dois?
2: Cara, hoje eu peguei a carona do Partiu Califórnia aqui do Edu Corso, fui ao bairro Iraniano, que é o Westwood, aqui mais cedo, para fazer uma entrada no Gaúcha Atualidade, daquela comunidade iraniana, que é a maior comunidade iraniana aqui de Los Angeles. E aí a gente veio aqui para Santa Mônica para fazer o Bola nas Costas. A pergunta que os guris estão fazendo é a seguinte: digamos que tu tivesse que levar alguém para um date hoje, para onde tu levaria? Qual é o local aqui de Los Angeles que é o lugar assim mais romântico?
4: Eu levaria pro Griffith Park, que é um parque onde você vê a cidade inteira.
0: É bonito.
4: E aí você pode dizer assim: olha pra esquerda, olha pra direita, olha pro meio. Aí você beija a pessoa ali no Griffith Park, num pôr do sol incrível aqui em Los Angeles. A gente consegue ver Hollywood.
3: A gente consegue levar o Jory lá em algum dos bolas.
4: E eu pau torando, fi. É.
2: Por isso estão perguntando se a gente. Vocês estão perguntando se a gente consegue ir lá no
3: isso,
2: no
3: em algum Park, programa, em algum programa.
2: Mas sem o beijo, tá? Mas
0: Não. Beijo. A partir de hoje, Jory, se tu fizer um vídeo ou foto no Griffith Park, é porque tu fez amor com ele.
3: Jory! Pergunta se ele é baterista na banda do PP.
2: Os guris estão perguntando se é baterista na banda do PP.
5: Nem sabe quem é.
1: Ah, vai ele. Ô, Jory, pergunta pro garotão aí.
4: Eu tenho aqui a minha banda de pagode aqui. Inclusive eu toquei muito aí, né, no Brasil, em Porto Alegre, na moral, se ativa, enfim, algumas
3: bandas.
4: E hoje eu tenho uma banda de pagode
3: pra ficar legal.
4: Ficar legal. Se ativa. Isso aí.
3: Aê.
1: Ô, Jory,
4: e a gente vai tocar em da Copa também. Tá convidado também.
2: E aí, Cali Samba, ó. Cali Samba, mistura da Califórnia com samba, tocando nos eventos da Copa, concentração de brasileiros, nós vamos meter o louco nesses eventos,
0: chinelo,
2: todos aí,
0: tu
2: cara.
0: Tu vai pra noite, chinelo?
2: Não, vou trabalhar.
3: Não, ele vai pro dia.
2: Trabalhar.
3: Pro dia.
1: Pergunta pro garotão aí, a pergunta em inglês. Ah,
2: fala, Bira.
1: Pergunta pra ele em inglês, where is the zone?
2: Where is the zone?
1: Where is the zone? Onde?
4: The zone is called.
2: Where is the red light?
4: It's called Crazy Girls on West Hollywood and La Brea Avenue.
3: Você entendeu, Bira?
2: Hollywood.
1: E o preço do baldinho?
3: How much
1: little balde?
4: Cara, a coroninha aqui, tu pega um baldinho aí por uns 12 dólares, tu pega um baldinho aqui de coroninha, bota o limãozinho,
3: tá bom,
4: só festa,
3: tá
4: bom.
0: É por isso que a gente toma salva, que é mais barato. Ah, 12 dólares, não, salva que é a melhor do mundo, respeito.
1: Ô, Lelê, o que que tu achou? 12 dólares o baldinho, Lelê. 12 dólares o baldinho.
5: Vai, gurizada, eu vou mostrar uma imagem aqui. Não, para aí. Atenção, para aí. Olha lá.
0: Estourou.
5: Olha o que tá acontecendo.
0: Calma, isso. Ih, rapaz,
5: olha imagino. O que tá passando aqui nos céus aqui agora.
1: Ih, rapaz, já vi isso aí.
5: Olha ali.
1: Dia depois de amanhã.
5: Puta. Para, Léo.
6: É o avião do Trump.
0: Mas esquadrilha da fumaça.
3: Quem diria a bandeira da França.
0: Quem diria que ia estar perto do Lelê?
2: Cara, eu achei.
5: Adivinha, doutor, quem tá de volta?

0: voltar à praça.
1: É os Vingadores.
0: Planet Ramp, Esquadrilha da Fumaça.
2: Vai lá entrevistar o piloto.
1: Nesse momento, para quem tá no rádio, o Rodrigo Adams pega a câmera e mostra um avião
2: da Força Aérea,
1: da Força Aérea Americana, junto com outros aviões, soltando uma fumaça colorida.
3: Tá estragado, né?
1: Chutei. Uma fumaça colorida. Não, tá com cara de avião presidencial sendo...
3: Fábio Americana.
1: Sendo segurado, né? Com segurança ao redor.
2: Ah, mas acho que eles iam fazer todo esse
4: away. Eu não sei quem falou ali que eram as cores da bandeira da França.
2: Né? Eu falei,
1: é. Não é azul, parabéns. Não é azul, branco e vermelho?
2: Mas
1: não
2: é, pode, né?
1: É, pode ser, pode ser a Croácia.
4: Errado não tá.
1: Pode ser a Croácia.
2: Pode ser a delegação tá, né? Da França chegando.
3: É. Ou o time do Paraguai. O
5: Luxemburgo também.
4: É. Paraná Clube.
3: Ô, Roda, e essa veteira aí de chapéuzinho rosa ali antes ali?
4: Não, é que ele saiu pra, saiu pra filmar.
2: O Pedro tá xingando, cara.
1: Eu quero um comentário, um minuto do Pedro.
4: Sem, sem a imagem.
2: O Pedro tá xingando alguém, cara.
1: Olha, a gente só tá vendo o Pedro xingando. Que imagem é essa? Bota o microfone pro cara, velho.
2: Ele ficou só xingando.
3: A gente não tem o sem fio.
2: É que não vai até lá, eu acho.
1: Tá bem.
4: Não vai, gurizada. Tá. Infelizmente não vai, que nós temos uma limitação de cabos.
1: Finuto final de programa, Diori Vasconcelos.
3: O gordão aí de regatinha.
5: Eu quero só dar um ergue aqui no Edu Corso aqui.
1: Eu percebi.
5: E pedir pra tu divulgar pra galera qual é o arroba da tua empresa aqui de turismo. Pra galera que vier a Los Angeles já te procurar. Já sabe que vai encontrar um gaúcho que conhece a cidade, que tá há 12 anos por aqui.
6: Então tá, galera. É Partiu California USA, tá? Arroba Partiu California USA.
5: Então é isso. Eu vou compartilhar também nos meus stories ali no arroba Diori V.
1: Fechou.
5: Onde eu tô colocando vários conteúdos e a galera pode encontrar também. E eu vou daqui a pouco sobrevoar mais com o nosso até helicóptero aqui para pegar mais umas imagens desse visual paradisíaco, gurizada.
1: Parabéns. Que belíssima imagem.
2: Parabéns, Diori.
1: Muito Rafael bom. De Vério, treino da seleção.
2: Começando agora os jogadores a chegar, ó. E em seguida, na sequência da programação aí do Grupo RBS em lives, a gente vai continuar daqui. Porque vai começar a atividade e a gente vai ver o aquecimentinho. Eu acho que eles vão fazer aquecimento aqui hoje, vai facilitar muito.
1: Coisa linda.
3: Vê que
1: coisa
3: pode
1: linda.
3: Ser qualquer lugar do mundo. Tem sempre um veterano com as duas mãozinhas pra trás, olhando o treino.
2: Não, mas ali eu acho que é segurança da CBF.
1: É, será? Eu também acho.
3: Pode ser.
2: Onde?
1: O de verde.
5: Boné amarelo.
3: Segurança ou é só um tiozinho?
2: Não, é o assessor.
1: Aí,
2: é o
1: assessor
2: de prensa.
1: Então tá. Lele Adams, beijo pra vocês.
4: Valeu, gurizada.
7: Tamo junto.
1: Qual é a programação aí hoje?
7: Hoje de tarde a gente vai pro MetLife Stadium, pro Lelê pegar a credencial dele, e a gente já vai fazer de lá também a programação da rádio, trazer conteúdo, enfim, se divertir bastante e trazer a melhor onda da FM.
4: Coisa e vamos mesmo. Seguir atrás de coisas diferentes aqui nessa cidade, o que mais tem aqui, cara, é coisa pra gente mostrar pra vocês. É impressionante o que eu já vi em poucas horas nessa cidade. Tu olha pra qualquer lado, tem alguma coisa diferente acontecendo, a gente vai estar levando tudo isso pra vocês.
1: Então tá, tu confere o conteúdo de toda essa galera aqui em ATL TV. Logo mais tem o vídeo aleatório de cada no Dois Gordos e Uma Copa. Os guris voltam no Vibe Gomes. Copa falada.
7: Só pra dar os parabéns pra vocês, ontem a gente assistiu os programas, cara, alto conteúdo, divertidíssimo, velho, tá muito bacana.
1: Ah, tamo
7: parabéns
1: junto.
7: Mesmo, velho.
1: Tamo
7: mesmo,
1: junto,
7: mesmo,
1: tamo
7: mesmo.
1: Junto. Obrigado. Parabéns pra todo mundo. Diverio, beijo pra ti. Lele Adams, valeu. Diori, abraço. Bola nas costas, vai ficando por aqui. 11 horas 59 minutos, faltando um minuto pro meio-dia. Vem aí o Discorama com Alexandre Fetter e o Bola Volta amanhã. Tchau.
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9: Sabe que tá bem movimentada a Avenida Carlos Gomes? Pois é, nos dois sentidos, no trecho entre o viaduto Danilo Peçanha e a Plínio Brasil Milano. Quem segue no sentido Zona Norte encontra boas condições na Dom Pedro II, mas volta a travar na Souza Reis durante a sua extensão. 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
14: Vai começar a viagem. Meio-dia, 4 minutos. Bom início de tarde de terça-feira. Pra você ligado na Atlântida, chovendo no sul do Brasil. Semana dos Namorados. Ontem combinamos que essa semana vai ser assim.

Começamos assim o Discorama nessa terça-feira com Gilberto Gil, revisitando o clássico do Bob Marley, No Woman No Cry. Ficou assim, Não Chores Mais, de 1979, do disco Realce do Gilberto Gil. Discorama na Atlântida, meio-dia, 9 minutos. Segue a viagem, na Semana dos Namorados é só na balada.

0: 70 e 80, esse cara era... Ele é a viola dele, rapaz. Multidões, o James Taylor arrastou. Porto Alegre também teve show do James Taylor. Clássico Shower the People no Discorama. Meio-dia e 12. Segue a viagem com New Radicals. 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

Sega de 1983. Original de um cara chamado Dalto. Ícone da música brasileira dos anos 80. Essa é a versão da Marina Lima de 10 anos depois. O nome da música é Pessoa. Pessoa. Meio dia e 23. Agora vamos ouvir o Dalto. O cara que compôs aquela música que a gente estava ouvindo com a Marina, tocando talvez o seu maior sucesso, chamado Muito Estranho.

bem de mim. Pede o Dalto. Em Muito Estranho. 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Meio-dia, 26 minutos, segue a viagem. 48 anos atrás, 1978, Rolling Stones. A banda lançava o disco chamado Some Girls. O 16º álbum de estúdio da banda. Single do disco é esse aqui.

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45: A previsão para a próxima quinta-feira em Porto Alegre é chuva em alguns momentos do dia, mínima de 11 graus com máxima de 20. Na sexta, a máxima vai ser de 18 graus. 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
3: 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Segue a viagem. 25 minutos para uma da tarde. A uma tem o Pretinho Básico. Até lá, a gente vai curtindo. Aliás, essa semana inteira, a gente vai curtindo um Discorama especial de

sucesso do Skank, a balada do amor inabalável, abrindo o segundo bloco do Discorama. Ainda tem um tempinho, 22 para uma.

Pedro. Quem é que disse que música de amor precisa ser lentinha e sofrida? Aí o Jota Quest provando o contrário, as dores do mundo. Música de um cara chamado Hildon, da música brasileira dos anos 70. 18 minutos para uma da tarde. Segue a viagem do Discorama. Saca o som da Atlântida, cara. Eu tô ouvindo de fone aqui. Que sonsaço que tem a Atlântida. 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Pedido de ouvinte, Human League.

o hit Don't You Want Me Baby. O nome dessa faixa é Human. 14 minutos para uma da tarde. Segue a viagem do Discorama. Estamos estacionados nos anos 80. Agora para ouvir essa patada do Ice House. O nome da música é Crazy.

coisa mais linda esse pop melódico sofrido dos anos 80, de uma banda australiana dos anos 70, chamada Ice House. Dois grandes hits os caras tiveram, esse é um deles, Crazy, tocando no Discorama da Atlântida. 10 minutos para uma, segue a viagem, na mesma levada, no mesmo clima, esse climinha nublado do sul do Brasil, neste momento, pelo menos aqui na Grande Porto Alegre. Bom momento para ouvir When in Rome, The Promise.

0: nos anos 80, When in Rome, The Promise é o nome desse som. Aliás, cada vez que toca esse som é como se estreasse na programação da Atlântida, porque uma galera que nunca ouviu a música, que é lá de 86, 87, quer desesperadamente saber o que é isso para botar na sua lista do Spotify. Ah, bom, é para isso que existe o Discorama. Pra fechar a lista de hoje, tem o David Bowie. Tema do filme Labirinto. Absolute Beginners. Obrigadaço pela tua audiência e pela tua emoção aqui no Discorama. Voltamos no Pretinho.
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7: Olá, olá, muito boa tarde, amiga, amiga, ligados na Atlântida, estamos chegando com o seu Pretinho Básico deste dia 9 de junho de 2026, 1h07, chegamos com os queridos parceiros Biscoito Zezé, carinho que vem de família há 58 anos e já cumprimentando a embaixadora dos Biscoitos Zezé aqui no Pretinho, Rodaica, muito boa tarde.
8: Boa tarde.
7: Tudo bem aí, Rodaica?
8: Eu tô tudo bem, tu tá tudo bem?
7: Certo, também, tudo bem, tô botando ali o teu microfonezinho melhor pra tu ser mais percebida, melhor percebida pela nossa audiência. Agora fala alô aí.
8: Alô, testando
7: agora
8: áudio,
7: sim.
8: Um, dois, três,
7: programa
8: sete.
7: 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Muito boa tarde, Léo Oliveira.
9: E aí, Alejandro?
7: Tudo bem contigo?
9: Tudo lindo, tudo maravilhoso.
7: Lindo, bacana essa camiseta aí, hein?
9: É um, cara, o pior é que é uma blusa.
7: Pô,
9: blusa
7: bonita
9: inverno,
7: essa camisa aí.
9: Faz
7: R10.
9: Faz uma alusão à camisa de 2002 da seleção pentacampeã, a camisa do Ronaldinho, que ele faz o gol.
7: O gênio, né? O maior de todos os tempos, e ninguém fala isso, né? Uma verdade que precisa ser dita, né? O maior de todos os tempos, Ronaldinho Gaúcho.
9: No auge, jogou muito mais bola que Messi e Cristiano Ronaldo.
7: 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Ele tá com a gente. É o garotão, surfista, o head de rádio de Santa Catarina. Porazinho, boa tarde.
10: Boa tarde, Alexandre Fetter e amigos da mesa. O Ronaldinho só não foi maior que Pelé e que o Renato Gaúcho.
9: Ah, para.
7: Ah, pelo amor de Deus.
9: Ah, e que o Maradona.
10: É, e que o Maradona.
9: Maradona
10: melhor que
9: Michael
10: Pelé
9: Ronaldinho.
10: E Maradona ele não foi.
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11: Obviamente,
7: está
11: no aplicativo do Banrisul, Alexandre.
7: Pois
11: boa tarde para a nossa
7: muito
11: galera.
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11: Boa tarde, Alexandre.
7: Boa tarde.
11: Bem?
7: Veio a rigor hoje, hein? Bonito moletom.
9: Que moletom bonito dele.
7: Moletom bonito, né, Ivan?
9: Bem. Pô,
7: obrigado. Tu é colorado, né, Ivan?
9: Não.
7: Como não?
9: Meu filho é colorado.
7: Ah, é verdade, Mirabel.
9: É o Mirabel.
10: Ah, o Mirabel é colorado.
9: Mirabel bem
10: é
9: colorado, colorado, bem colorado.
7: Tinha esquecido desse detalhe. E tu é gremista.
9: Eu sou corintiano.
7: Corintiano.
9: E palmeirense.
7: Certo.
10: Não, mas tudo isso é explicado. Porque a mãe era brisolista e o pai militar. Isso causou uma confusão na cabeça do menino.
7: Deixa
9: aí. Eu como pão com margarina e maionese.
7: É, tá bom, dá pra todo mundo, não tem problema.
9: Não, isso aí não, aí não, aí não. Não vem.
7: Hoje
9: não tem.
7: É dia do porteiro.
9: Mas o porteiro é novo, ele não me conhece.
10: Deixa eu mandar um abraço pros meus porteiros lá do prédio.
9: Claro.
10: De dois, o seu Osvaldo,
9: né?
10: O seu Osvaldo, o Adriano, o Michel e o Reginaldo.
7: Quantos porteiros, hein?
10: Portaria do prédio.
9: Ah, prédio de riquinho, escala
7: condomínio
9: forte.
7: Caro, hein, porra?
9: Esse condomínio é...
11: É de dois em dois, é de dois em dois.
7: Condomínio de cinco pau, hein, porra?
9: Quatro dígitos.
10: Não. Não moraria no condomínio de cinco pau, nem
9: não,
10: que eu tivesse.
9: Porém, não. Canga, não ia fazer isso.
7: Hoje também é dia do tenista. De todos nós aqui na mesa, o mais próximo de um tenista é Rafael Gomes.
9: Não é.
7: É o único que tá jogando tênis hoje, cara.
9: Tu já viu
11: qualquer um de vocês?
9: Já viu o vídeo que ele dá?

0: um raquetaço na cara dele.
1: Não. Aí é difícil,
2: não,
1: né?
2: Via.
1: Aí é difícil.
2: Uma arroba... Aí é mangolice, né?
3: Ah, os caras chutam a bola na própria cara também.
0: Também. Arroba Gomes, Rafael, ele vai dar uma raquetada e a raquete volta na cara dele no melhor estilo pateta. Jogando tênis.
1: É o sinal, né?
2: Me convida pra jogar um tênisinho contigo um dia lá. Claro, só trocar bola.
3: Seis da manhã.
2: Tô contigo.
1: Ruim pra ele.
2: Não, seis da manhã pra jogar bola.
1: Amanhã, então. Amanhã.
0: Tá, chove amanhã.
2: Amanhã não, amanhã é ruim.
1: Por que hoje é dia do tenista ou do tênis?
2: Boa pergunta, Rafael.
3: Porque em 1913 aconteceu o primeiro campeonato mundial de tênis.
1: Que o quê?
3: Que acabou sendo a criação do Grand Slam.
1: Ah,
2: muito bem. Ótimo. Vamos dar-lhe aqui no Petinho Básico. 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O Petinho Básico é... É louco demais, né? Porque eu chamei aqui o Funny Dog e o bichinho de hoje é um pé, é um gatinho, a Rita.
1: Então é o Funny Cat.
2: Então não me irrita. Isso, tem o Funny Cat também, o petisco oficial pro gatinho. Também. Rita é uma gatinha branca que foi resgatada.
0: Uma gatinha branca.
2: E tem o Leopoldo, que é um siamês que acha que é um cachorro.
1: Olha só.
2: Isso é uma coisa que me pega muito. Como é que a pessoa...
1: Ele é um gato, mas se identifica achar, como um cachorro.
2: Vai conseguir identificar que o gato se acha um cachorro. Que nem lá em casa. Que nem lá em casa tinha uma cachorra, o nome dela era Buba, cachorrinha, querida, morreu, esteve conosco 15 anos quase.
0: Morreu.
2: E a Rodaica dizia que ela não sabia que ela era cachorra. Que ela se achava um ser humano.
4: Um membro da família.
5: Se tu tivesse nascido numa selva...
0: Se
5: tivesse sido criado por alguma espécie de outro animal que
2: ia ser o Tarzan,
5: tipo Mowgli, tu não ia saber que tu era um humano, tu ia achar que tu era um deles, entendeu? Exatamente.
2: Entendi.
5: Esses cachorros
2: que totalmente vivem na casa das
5: Que vivem na casa das pessoas, que a gente chama de pet, né? Que antigamente não chamava assim.
2: Bichinho,
5: era
2: bicho.
5: Eu já tive cachorro que era criado no quintal, que não entrava dentro de casa. Hoje em dia a gente cria cachorro no apartamento, tu compra ele às vezes num shopping, dentro de uma pet, ele nunca foi na rua, porque ele tava ali num lugar onde a mãe deu a cria, aí tu leva pra tua casa e tu tem um sistema de criação que o bicho não
2: percebe,
5: não desenvolve as mesmas características de um cachorro de rua. Então ele acha que ele é um de nós.
2: Entendi.
5: E inclusive ele enxerga no seu dono ali, na sua mãe, no seu pai, a sua mãe e seu pai de verdade, seus irmãos. Mesmo sentimento que a gente carrega, entendeu? Aliás, eu sempre digo que o amor de cachorro é melhor do que o de gente,
0: porque eu acho que quando ela diz que o gato se identifica como cachorro, imagino que ele seja um gato muito dócil.
3: Deve andar na coleira.
0: Sendo o contrário do natural do gato, que é o quê?
5: É
0: o
5: mais
0: gato,
5: arisco, né?
0: Não, o gato, ele, tu faz carinho arisco, no gato o tempo que ele quiser.
2: Isso.
0: Não é o tempo...
2: Quando ele tiver afim de carinho, ele vai lá pedir.
1: Exatamente. Mas ele é um gato, né?
0: Mas ele pode ter o comportamento de cachorro.
5: O gato, ele tá na casa
2: pra
5: ser servido.
0: A casa é dele.
2: E o cachorro para servir.
5: E o cachorro serve o seu dono o tempo inteiro.
0: Não, a casa é do gato, não é tua.
2: Então a Rita e o Leopoldo são dos tutores Viviane e Maurício, aqui de São José, Santa Catarina.
0: Que legal. Tá calor aqui dentro, hein?
2: Tá calor aqui dentro? É que tu tá com uma camisa muito grossa.
1: Tá 23 graus, ar condicionado.
0: Então, tá calor.
2: Bota 22. Então, Rafinha, pra nós, por favor, aí.
1: Claro, Alexandre.
2: Obrigado.
1: Mas isso aqui, pô, isso aí não.
2: Nosso ouvinte
1: calor.
2: Aniversariante é Luiz Fernando Marques Baques. Ele é motorista de caminhão de Araçatuba, São Paulo. Não mandou a idade, deve ser velho.
3: É a conclusão óbvia da produção.
2: Da produção, eu
3: ninguém
2: tô lendo que a produção
3: esconde a idade
2: mandou.
3: Sendo jovem.
2: Ela pode ter esquecido, aí também pode ser velho.
3: É velho. É.
0: Tá doente.
1: Mas não quer dizer que o cara é motorista de caminhão, que é velho.
5: O que é velho?
1: Não
5: que
1: quer
5: é velho?
1: Dizer.
5: O que, que
2: é velho, Gomes?
5: Que é velho?
3: Passou dos 30, é velho.
2: Tu tá louco. Então eu já morria, isso. É? Tá louco.
0: Bom, que tu citou isso.
2: Que idade tu tem?
3: 34.
2: 34.
0: Tá mal. Não.
2: Eu vou dizer pra ti o que eu já disse pro Vini.
4: O tá mais jovem que tu.
2: Eu vou dizer pra ti o que eu já disse pro Vini. Escolhe qualquer modalidade física pra fazer e eu vou fazer contigo e vamos ver quem está melhor.
3: Sexo.
2: Top. Tô dentro. Tô gabaritando.
4: Ai. Mas essa aí, tu pegou que ele é mais forte, velho. Tu pegou que o alemão é mais forte.
3: Como é que
4: tu
3: sabe,
4: vai te dar mal.
2: Para, Porã, calma, Porã.
4: Não tem uma fama.
2: Segura, Porã.
4: Alemão,

0: tem uma estátua em Canoas. Olha. E tem uma estátua em Canoas.
1: A Rodaica tá no programa.
2: A Rodaica tá revirando os olhos pra
0: ti. Ah, mas a Rodaica sabe que ele tem uma estátua em Canoas pelos feitos que ele fez na cidade.
3: Isso é lenda,
4: Foi lá que ele
3: não se contenta ser sem vergonha. Ele precisa fazer a propaganda da sem vergonha.
2: Mas eu não tô fazendo nada.
3: Eu tô falando que homem é assim. Aí o que é o elogio?
0: O Alexandre não aceitou a estátua.
3: Meu amigo, sei que tu tem uma estátua.
2: Eu não aceito. Tem a estátua. Ai, a estátua tá lá guardada.
0: Tá lá.
4: Tá na minha
0: casa. Tá no junto com a do Guga. Tá no espólio da universidade.
2: É, tá lá guardada. Não aceitei
3: a estátua. Mas que grande troféu, seu Corrimão.
0: Sempre foi a única.
3: Parabéns.
2: Não, de maneira alguma. Não é por isso.
1: O meu bom amigo que te joga na água. Parabéns, Porã.
4: Eu peguei a estátua.
0: Eu vim pro programa pra isso.
1: Pra jogar o cara na água.
4: Tô pendurando minhas toalhas na tua estátua, seu bom.
2: Ah, legal. Obrigado.
0: Homem ao mar, né?
2: Eu quero uma estátua que exalte as minhas qualidades como marido, como pai, como chefe de família, como líder de equipe, como
0: isso
2: gestor.
0: Isso vai ser mais difícil, eu acho.
4: É por isso
0: como
4: que não
0: líder
4: tem,
0: de equipe,
2: essa
0: gestor,
2: estátua que eu não tenho ainda.
0: Peraí, nós vamos botar uma rua.
3: Não é estátua, isso aí é obrigação.
0: Peraí, Gomes. Gomes e Léo.
2: Já me fuderam na largada do programa.
0: Gomes e Léo, vocês que movimentam as coisas aqui no programa é o Gomes e o Léo. Olha aqui, ó. Nós precisamos de um busto de Alexandre Fetter. Alô, mundo GOG!
4: Vamos fazer um mini crack dele.
0: O busto do Alexandre Fetter pra gente botar junto com o do seu Maurício na
2: RBS. Aliás, deixa eu falar pra vocês, pra falar em mundo GOG, amanhã.
1: Só amanhã.
2: Nós vamos mostrar aqui no Pretinho Básico nós em versão mini crack.
1: Bah, e meio, hein?
2: Chega amanhã. Chega amanhã, cara. Nós em versão mini crack. E sabe o que é o mais legal de tudo?
4: O quê?
2: Se alguém gosta lá do Léo Oliveira, vai poder comprar o mini crack do Léo Oliveira.
1: Olha aí.
2: Se alguém gosta do Porã, vai poder comprar o mini crack do Porã.
0: Mas é bom deixar claro que não dá pra fazer voodoo com os bonecos.
2: Não dá pra fazer voodoo.
1: Mas ele é mini crack. O voodoo tem que ser aquele de pano.
2: A Rodaica, que é a técnica do time, vai ter também
0: a técnica de voodoo.
2: O mini crack da Rodaica. Então amanhã a gente apresenta pra nossa audiência aqui no Pretinho Básico. Vamos em frente com os destaques do Pretinho. Aniversariantes. O que que houve, Gomes? É, Léo?
4: Não, é que eu fico imaginando.
2: Quando eu engatar uma segunda pra subir a lomba.
4: Eu só rindo. De novo, teu show? Tu vai começar? Eu tô só rindo. Desculpa.
2: Vou começar com o quê?
4: Hoje não foi tão engraçado quanto ontem.
1: Hoje deu um silêncio.
2: Fala pra mim, eu vou começar com o quê? Me explica como se eu tivesse 5 anos de idade. Eu vou começar com o quê?
4: Vai fazer o programa.
2: Não, eu já comecei o programa faz 19 minutos.
1: E tu viu que tá chovendo, né?
4: É ruim, né? Mas você não desconta em mim o que os outros fazem em ti.
1: Não, ninguém fez nada.
2: Não.
1: Essa aí foi tua.
2: Essa é tua. Entretenimento. Tu que quer falar? Quer falar alguma coisa?
0: O Daika sabe que não
2: quer
0: tem
2: falar
0: estado.
2: Alguma coisinha?
4: Não, hoje não.
2: Não quer falar nada?
4: Hoje não.
2: Não quer falar nada.
4: Não, eu só quero tumultuar.
2: Só quer tumultuar. Eu sei disso.
4: Eu só vim aqui todo dia pelo tumulto. Nem vim hoje, mas vim hoje porque considera sorte.
2: Então vamos começar a lista de aniversariantes famosos, começando com Natalie Portman.
1: Ah, legal, hein?
2: Natalie Portman fazendo 45 anos.
0: Ela é demais.
4: Que mulher. Ganhou o Oscar já.
1: Closer, né?
2: O maior artilheiro das Copas do Mundo está fazendo hoje 48 anos. O nome dele é Miroslav Klose.
1: Tá.
0: Pois é. O Klose conseguiu esperar o Ronaldo.
1: Klose nos ferrou.
4: No 7-1 ainda.
1: Alemanha.
4: E aí ele supera o Ronaldo e a câmera mostra quem? O Ronaldo na cabine.
2: Depois do 7-1. Com a cara de gol contra.
4: Pá! Tomou um vareio.
1: Não deu merda aí, né? Se eu estivesse em campo, não acontecia.
0: O Ronaldo se divertiu mais que o Klose.
2: O ator Johnny Depp tá fazendo 63 anos hoje.
0: Ele é um bom ator.
1: É um monstro.
0: Tá um pouquinho abaixo do Denzel.
1: Quê?
4: Tá abaixo, bem abaixo.
1: Mas tá muito abaixo. Tá de sacanagem.
4: Tá abaixo do Wagner Moura.
1: Exatamente.
4: Wagner Moura é melhor que ele.
0: Wagner Moura, de forma alguma.
2: Olha como são as coisas, né, cara? Mais um ator, e acho que estão na mesma prateleira, o Michael J. Fox.
1: Ah, eu acho que ele é maior.
4: É maior.

0: maior que
1: é maior.
2: É maior que o Denzel.
0: Porque o Denzel não teve oportunidade de fazer outras coisas legais.
2: É verdade.
0: Né, por causa da doença dele.
2: Verdade, Porazinho.
0: Ele fez um clássico dos anos 80, né?
1: Bah, o De Volta.
3: E era isso
0: de volta
3: também,
0: para
3: né?
0: O futuro. Três De Volta para o Futuro.
2: Jorge Furtado, cineasta.
3: Maravilhoso.
2: 67 anos, Jorge Furtado. Parabéns, Jorge Furtado. Querido.
3: Querido.
2: O radialista Antônio Carlos está aniversariando hoje, fazendo 89 anos. Eu vou ser obrigado a perguntar, talvez possa até ser indelicadeza da minha parte.
4: Eu acho que é.
2: Mas eu não tô ligado no Antônio Carlos. O Antônio Carlos que eu conheço é o Antônio Carlos Macedo, da Rádio Gaúcha.
0: Esse eu conheço.
2: É. Conheço. Qual é esse aí, o Antônio Carlos?
4: Esse era o dos maiores radialistas do Rio de Janeiro.
2: É que...
4: Não,
1: ah, não, aí tu jogou no ar, né?
2: Qual rádio ele trabalhava?
4: Só foi da Globo, 300 anos.
2: Tá
4: na Super Rádio Tupi.
2: Tá bom, tá ótimo, porra, imagina.
4: Ele é valendo, tipo, então. Deixa eu pensar assim, se eu trouxer pro... Tipo o Zambiase.
2: Certo.
4: Gugu Strike.
2: Tá.
4: Só que
2: tá.
4: Do Rio de Janeiro.
2: Do Rio de Janeiro, aí.
4: Muito grande.
2: E tá no ar aí. 1,5 milhão é 10 milhão.
4: Muito mais.
2: Certo.
4: Mas já tu olha no Rio, tem foto dele por tudo que é lá. Achei que vocês conheciam.
2: Não, é que eu moro em Porto Alegre.
1: Eu já fui no Rio e não vi foto. Eu também não vi.
2: Né? Não, desculpa, com todo respeito ao colega radialista.
4: Não, de maneira alguma.
2: Só que tinha que ter uma explicaçãozinha ali.
4: Mas aí veio.
2: Como, por exemplo, agora, o Antônio Carlos está para o Rio de Janeiro, como Nico Nikolaevski está para o Rio Grande do Sul.
0: É verdade.
2: O gênio Nico Nikolaevski faria hoje 69 anos. Pereceu em 2014, um dos gigantes daquela peça musical gigante chamada Tangos e Tragédias, que marcou época aqui no sul do Brasil. Aliás, no Brasil inteiro, né? Tiveram no Jô várias vezes. Nossa, se apresentaram em São Paulo, Rio de Janeiro, Salvador, todo o Brasil. Maravilhoso. Nico Nikolaevski faria 69 hoje. E por último, o Les Paul. O Les Paul não faria 111 anos, ele pereceu em 2009.
0: Fez a guitarra.
2: Né? O Les Paul é o cara que criou a guitarra Les Paul. O modelo, o formato, a sonoridade.
0: Um clássico do rock.
2: Só um isso, clássico,
4: né?
2: Do rock, exatamente.
4: Só isso ele fez.
2: Só isso. Só aí. Aliás, acho que a Les Paul, ela deixou de ser uma marca, um modelo da Gibson e transcendeu, não, por assim.
0: Não sei.
2: Não tem a Fender Les Paul, não tem a Giannini Les Paul, não?
0: Não sei, cara.
2: Tá, eu também não sei, cara.
0: Mas a clássica é a Gibson Les Paul.
2: Isso, é a Gibson, exatamente. Tá bem, foram os aniversariantes de hoje do Pretinho Básico, Ivan. Gostou, não?
4: Eu adorei.
2: Acha que faltou alguém?
4: Ah, eu senti falta de um grande escritor.
2: Por exemplo, quem?
4: Eric Hobsbawm, vocês não botaram, mas tá tudo bem.
1: Olha o busto do Fetter ali, ó.
4: Olha aí teu busto, tu queria um busto?
2: Pô, ficou bonito meu busto aí, hein, cara?
4: Pô, tu
2: gostei
4: tá gato,
2: hein? Desse busto, eu não sei quem fez, mas certamente a inteligência artificial deve ter sido o Batistuta.
5: Fui eu.
2: Foi tu que fez? Tá brincando que foi tu que fez?
5: Sim, fiz agora.
2: Pô, ficou muito bonito esse meu busto aí, hein? A bronze, bronze escurecido.
1: Perfil do Instagram
2: gostei,
1: já, né?
2: Bacana, obrigado, hein?
3: Já pode fazer um que se pareça agora.
5: Troca a foto do teu WhatsApp por essa.
1: A Rodaica não gostou.
2: Tu acha que não parece eu ali?
3: Achei muito diferente.
2: Mas tá igual a foto do meu perfil no Instagram.
4: Parece o Ryan Gosling.
5: Tá. Ah, então tá diferente mesmo.
2: Tá bem.
4: Aí eu não fui eu que fiz assim.
2: Talvez ela tenha achado diferente porque eu tô bonito. Tá bonito ali.
3: Não.

0: Bonito ele ali?
1: Não, não, não, a busto, no busto tá bonito.
0: Tá numa semana agora que ele usa só pullover sem camisa.
2: Já ali, que o Alexandre não aceitou a estátua de Canoas, nós vamos deixar esse busto entre Porto Alegre e Canoas.
1: Bota ali do lado do avião, bota na praça do avião.
3: Na rótula, na rótula.
4: RBS, vamos botar no pé do lançador, nós vamos pegar no pé do lançador.
0: Lado do lançador. E acender um monte de vela na
4: isso, o pé do lançador vai ter o busto do
2: vela. Sem vela, sem vela.
4: Peraí, já configura outra coisa.
3: Não, aí o cara morreu, né?
1: Vela, pipoca, essas coisas não.
3: Não.
4: Quindinha.
2: Ó, mais uma cachaça pode deixar.
1: Aí pode ser mais que cachaça, pode ser um esquisinho, 12 anos, tá vindo.
4: Mas vela não pode deixar.
2: Um licorzinho 43. Pô,
1: 43. Ah, Deus. Vamos dar ali nos destaques do Pretinho. Polícia.
4: Polícia.
1: Olha aí da pena.
4: E aí, Bruno?
1: Boa tarde. Polícia descobre plantação de maconha com 88 pés dentro da residência.
4: Vai dar um trabalhão, né?
1: Não sei.
3: Tudo isso. Fala aí.
1: Não sei.
4: Não, pra fazer todo aí o trabalho aí de
3: chavar. Eu nem chavar, sei como né? faz, cara.
1: Por e essa aí, água. Abre essa pra nós, Rafa Gomes.
0: O homem.
1: De chava essa pra nós, Rafa
0: Gomes. O homem. De 40 anos.
1: Quantos anos?
0: 40.
4: Jovem,
0: um morador jovem. Do bairro Teresópolis, na capital dos gaúchos.
2: Ah, era aí no Tererê?
0: Porto Alegre.
3: Olha.
0: Ele acordou com a polícia na sua casa, pois haviam recebido uma denúncia.
1: É, casa ou apartamento?
0: E o preço apartamento.
3: Puta, apartamento. No AP, era grande.
1: O odor.
0: Era grande o AP.
4: O preço vai subir, né?
0: E aí, neste apartamento,
4: foram
0: encontrados 88 pés de maconha dos mais variados tamanhos.
4: Isso é denúncia, né, meu irmão?
0: Além de uma estufa interna gigantesca
2: que ocupava. Isso aí é o sonho do Rafinha.
0: Que ocupava praticamente todo um cômodo.
3: Eu tenho estufa, tá frio, né, Porã?
0: Também foram encontrados uma balança de precisão, diversos equipamentos usados no cultivo das plantas, uma seladora e 300 gramas da substância já pronta para o consumo.
3: Conheço, porém, não trabalho
1: que
3: com
1: absurdo,
3: drogas,
1: meu né? Deus.
3: Trabalho com rádio.
4: Seladora é aquela máquina que fecha a vácuo.
2: Para fechar os pacotinhos.
4: Fechar a vácuo.
0: Isso.
4: Tu sabe, tu já viu.
2: Não, embalar o camarãozinho.
3: Mas pergunta o que tu quer perguntar, porã.
0: Quase se molhou a mesa.
4: Se bonito, né? Aquele bacana, né? Brilhoso.
3: Se é feminino, se é masculino, que tu
1: não,
3: quer?
1: Não, o melhor de tudo é que eu fui ler a notícia. Fui ler a notícia na Zero Hora de hoje, no Jornal Físico. Ali, peguei o jornal, abri e fui ler a notícia. Eu leio o jornal inteiro, rapidamente. E aí estava escrito exatamente isso. Embalagens para os, abre aspas, chamados camarõezinhos.
2: Não é possível.
1: Camarões.
2: Que entende do mercado,
1: camarões. Né, eu acho que o editor da matéria tá ligado, hein?
2: Okay, o famoso camarão
3: que
2: começou na famosa larica.
4: Quem fala camarão é do Egito,
1: é do Egito, claro.
3: Mas
1: que é.
3: Mas tu acha que o porão é o quê, cara?
1: Tá, mas não, e aí como nada, é que terminou cara. O garoto? Não, preso. Foi preso?
0: Garoto não, um homem de 40 anos, um velho, né?
1: É, 40
4: não,
1: anos.
4: Não, peraí, veio não, cara. Tem um monte de cara de 40 anos.
0: É um garotão de 40 anos. Só pra pegar vocês.
1: Garotão de 40 anos.
0: Foi preso em flagrante.
4: Tráfico?
2: Sim, velho não.
4: Tráfico ou não? Onde deu tráfico? Não deu posse.
3: O que tu acha?
0: É 88 pés
3: do tráfico. O que não?
0: Pra balança de precisão é tráfico.
2: Só um pouquinho, rapaz. Se fosse no seu caso, seria pra consumo próprio.
3: Exatamente. Para com isso, pô. Vou te processar, porra.
1: Não, 88 pés.
3: Ah, vou processar todo
1: o condomínio.
3: Bom, e vocês tudo que batem lá em casa pedindo, né?
4: Eu nunca te pedi nada, pelo contrário.
2: Nós temos uma denúncia aqui.
0: Mas aí é fácil.
2: Primeiro, né, que tu mora longe.
0: Tu joga o cara na água, o cara te puxa junto e fica bravo.
3: É, a denúncia, te afirma.
1: Tá, parou de palhaçada. Vambora aqui, ó. Mulher que fingiu ter 12 anos e foi adotada, entre aspas, é denunciada por estelionato e falsidade ideológica.
0: É o caso que desde a semana passada, junto com o caso dos extraterrestres no Paraná, tem chamado a atenção, né? A pequena Amanda, né? Que é como o caso está sendo conhecido.
4: Pequena?
0: É assim, não é uma ironia, eu juro. Ela tem 37 anos e agora ela foi denunciada. E agora o buraco é mais embaixo, porque quem está denunciando ela é o Ministério Público de Santa Catarina. Afinal, ela estava neste momento residindo com uma família em Joinville há 14 meses. Um ano e dois meses ela estava em Joinville. Já tem a comprovação do golpe, onde ela afirmava ser uma criança de 12 anos que estava fugindo da sua família para ser abrigada em diversos locais, mas sempre ela partia do teor religioso. Ela ia até a paróquia da

0: cidade, contava sua história e essa paróquia acabava encaminhando ela para uma ONG, para uma instituição de serviço social ou para alguma família que estivesse disposta a abrigá-la por tempo indeterminado. Ela já aplicou o mesmo golpe em Curitiba, Nova Iguaçu, Minas Gerais, Goiás, Ceará e também já há relatos dela no Rio Grande do Sul.
1: E na madruga o não papai se sabe... a avó dos latão na geladeira.
0: Né? Não se sabe há quantos anos ela aplicava este tipo de golpe, mas ela vai ser processada por estelionato e falsa identidade. Deve pegar um longo período na cadeia e a defesa dela está alegando algum transtorno psiquiátrico, mas ainda não tem nenhum laudo que comprove.
2: É que nessas horas, depois que acontece o BO, é muito fácil tu vir dizer, ah, cara, misturei remédio com bebida, eu tô em tratamento psiquiátrico, eu tô mal de cabeça. Tá louco, cara.
3: Não, mas pode acontecer, né?
0: Pode acontecer. Já viram os relatos, mas... é uma doideira.
3: Até porque, por que uma mulher de 30 e poucos anos se sujeita a ser tratada como criança? Porque aí também ela tem as suas limitações.
2: Talvez do outro lado tenha um doentinho que queira estar ali conversando com aquela criança.
3: Não, eu tô falando sobre o ponto de vista dela.
0: É, mas
3: da
0: não
3: escolha
0: parecia...
3: dela de ter 30 e poucos anos e afirmar que tem 12. É. Que benefícios, óbvio. Bom. Ai, vai ter uma casa, vai ter comida, ok. Mas assim, também vai ser tratada como uma criança. Sim. Também vai ter menos liberdade. Também
0: tomava
3: vai
0: mamadeira, fazia festinha de aniversário com pessoas de 12 anos.
3: Tem um negocinho na cabeça
4: não,
3: aí,
4: mas
3: entendeu?
4: O Rodaguei, a família não, talvez não
0: mas perceber... quem denunciou foi a família dela.
4: Tô dizendo a família que adotou.
3: Adota,
4: ficou 14 meses e não conseguiu ter o discernimento, uma criança de tantos anos,
3: pode ter 30 anos. Eles alegavam que ela tinha autismo, alguma coisa assim.
0: Mas era isso
3: né?
0: que eu ia dizer, Rafinha. Todos os relatos de famílias, porque são várias famílias,
4: pois
0: não é.
4: É
0: uma, não é duas. Ela enganou que se sabe 10 famílias.
3: O que, que eles dizem em comum?
0: Que era inacreditável a veracidade do relato. Que ela não saía do personagem em nenhum momento e que muitos dos transtornos que ela alegava ter, inclusive de saúde, por exemplo, tem uma família que diz que ela tinha seríssimos problemas de autopunições, assim, que daqui a pouco eles descobriram que ela engolia agulha. E aí ela vomitava e tinha uma agulha no vômito. Ela disse, gente, não. É uma pessoa que... ela vomita, eu vi ela vomitar.
3: Ela tem transtornos psiquiátricos fora.
4: Aí já é outra parada.
3: É uma coisa bem mais grave.
0: Que ela não conseguia dormir à noite e aí alguém tinha que ficar no quarto com ela a noite toda pra dormir.
3: E ninguém sabe também os traumas que essa mulher carrega.
1: É isso aí, moleque. Não é mau caratismo, a pessoa é doente. É isso.
4: É doente.
1: Isso é doença.
3: Não tô dizendo que não seja mau caráter, porque também mentiu. Se ela tem consciência de que tava mentindo.
1: Mas será que ela tem consciência?
3: Aí é que tá. Alguém tinha que pegar essa moça e examiná-la, né?
1: É. Alguém neutro na história. Mas essa 37 pra 12 é uma baita de verdade.
2: 27 pras 2 da tarde, último destaque, Madonna, Rodaica.
3: Maravilhosa.
2: Madonna. Madonna aí, meu irmão.
1: O que tem a Madonna?
2: A Madonna lança.
3: Madonna zerou. Agora, se alguém quer ser artista, tem que estudar tudo de novo. Entendeu?
1: Porque
3: a Madonna, ela é uma pessoa de vanguarda. E ela mostra na idade que ela tem, com o tempo de vida que ela viveu, que ela continua sendo essa artista. A artista que os outros artistas olham pra entender o que eles têm que fazer. Isso é uma pessoa vanguarda.
2: A Madonna lançou um curta-metragem, ou vai lançar.
0: Lançou.
2: Com participações especiais de jogadores de futebol.
0: Cara, não, é o que...
3: muito mais do que isso.
0: Muito mais
3: jogador
0: do que isso.
3: Ali,
2: mas é que eu tô lendo o que tu mandou eu ler aqui na notícia. Não.
0: Mas é que o gancho...
4: Estão te jogando
0: não
4: na água.
0: Não estamos jogando na água, porque o gancho é a Copa do Mundo. Ela é uma das atrações ao lado da Shakira e do BTS, do show da final da Copa do Mundo.
4: Verdade.
0: É o primeiro ano que a Copa vai ter um show semelhante ao que a gente vê no Super Bowl todos os anos, né? Então a Madonna, obviamente, surfando no hype da Copa do Mundo e sendo uma artista de vanguarda, como bem disse.
3: A Copa do Mundo não é gancho pra nada daquilo
1: claro
3: ali.
1: Claro que é!
3: Não é. Tu dizer que tem a participação no jogador de futebol remete, tá tudo certo. Mas ela tem vários convidados ali. Outras cantoras, modelos, atrizes.
0: A filha chama a atenção
3: o jogador, porque tem esse vínculo com a Copa, porque ela é uma artista convidada pra cantar na final. Mas ela seria, de qualquer forma, lançando ou não trabalho.
4: Sim, mas é o time,
3: eu acho. A questão
4: é
3: que ela tá lançando um trabalho novo. E, obviamente, quando tu lança um trabalho novo, o mercado enxerga isso e vê as oportunidades. E tudo vira uma grande collab, né?
0: Guardadas as proporções, vê se eu tô sendo muito grosso. Vocês que são especialistas em Paul McCartney.
2: Me chamam de grosso!
0: Acho que é My Valentine, que o Paul McCartney

0: McCartney toca num piano com um monte de artista de todos os meios, não é? É mais ou menos isso que a Madonna fez de novo, né? Porque tem gente famosa de todas as áreas, é isso que eu tô falando. E aí, justamente por conta do viés da Copa do Mundo, e aí a polêmica que deu no Brasil é que o jogador brasileiro que está no clipe é o João Pedro.
1: Que não tá.
0: O que sobrou.
2: Injustamente.
0: Ele é o que sobrou da Copa do Mundo, acabou não indo.
1: O que fica de fora sempre que vai ser o melhor. Isso aí nós temos que esperar. Mas é isso.
2: Mas ele é o melhor.
1: Não,
2: mas
1: quem? Não só. Melhor quem?
2: Melhor... O que ele jogou no Chelsea, cara?
0: Ele é melhor que o Hendrick.
3: Cara, ele tava disputando a freada com o Neymar, né?
1: Não, mas ele não joga na mesma posição.
2: Não, ele tava com o Rayan e com o
1: Ele é o ataque Mateus... do Brasil. É que quem, o que eu quero dizer é que quem Cunha. Fica isso. de fora é quem nem aquele jogador tá no banco. Ah, se tivesse posto aquele cara seria...
2: Mas o cara jogador. Arrebentou no Mundial
0: do Chelsea. Se não tivesse sido o Hendrick, a gente já tá falando muito.
1: Não, exato.
2: É?
1: Mas enfim,
3: tá.
1: Essa é a Madonna.
3: Onde é que tá isso aí?
0: Tá no YouTube dela, tem 10 minutos de vídeo com artistas de todas as áreas, como bem disse.
4: É um mini curta, né? É um mini curta onde ela apresenta uma espécie de teaser de todas as músicas desse novo álbum que vai ser.

0: a pessoa que ela sempre foi,
1: não,
0: né?
1: E que
0: uma
1: ela não cansou,
0: extremamente,
1: né?
0: Inovadora, né? E que não cansou.
1: Ela podia
0: e tem...
1: parar e tá tudo certo, porque ela já fez tudo.
2: Fez tudo.
3: Eu acho muito legal.
1: E ela segue.
0: E o olhar essa... também de convidar as pessoas certas pra fazerem as músicas, pra produzirem, pra saber quem é que tá se destacando, o que que tá acontecendo no mundo. Sabe, uma pessoa antenada e ao mesmo tempo, assim, com uma capacidade muito grande de entender o que que tá acontecendo e transformar aquilo ali em produto.
2: Eu entendo, mas
0: a Madonna
2: também seria...
0: é uma máquina de fazer o produto.
2: Claro, mas seria um pouco de ingenuidade da nossa parte também, de achar que tudo isso, tudo parte da cabeça dela, porque certamente ela tem uma equipe.
0: Tem, que só se move a partir da ideia que parte da cabeça dela, porque ela poderia estar em casa sentada em cima da fortuna dela.
3: Ela é muito criativa. Na biografia do Nile Rodgers, ele, em algum pedaço, ele trabalhou com a Madonna no início da carreira dela, naqueles hits Holiday e todos aqueles outros daquela época, né? E ele fala que ele nunca viu uma pessoa tão interessada em fazer música, em fazer arte, como a Madonna naquela época, né? E acho que isso a gente não perde com o tempo.
0: Não.
3: Por mais que, porque essa coisa tá, é o que faz a gente viver, né? É o que faz a pessoa, né, se dedicar àquilo que ela ama. Então, eu acho muito legal quando um artista que é super relevante, que poderia estar deitada no sofá e vivendo do dinheiro que já tem, ela se provoca e faz algo novo e interessante. Aliás, a gente tá tocando aqui na Atlântida Floripa, eu não sei se tá tocando aí em Porto Alegre, ela com a Peggy Gu, um remix muito legal, um som super bacana que foi lançado agora no mês de maio, que é, tem todas as referências oitentistas, assim, super frenético. É, a Madonna realmente vem com tudo agora com esse Confessions 2. Assim.
2: Agora me lembrei de uma coisa, tu falou uma coisa aí, né, que a gente mantém acesa essa chama do desejo de fazer e acomodar, não sei o quê. Daí eu me lembrei do Almir, nesse momento, não sei porquê, veio um flash do Almir na minha cabeça dizendo... A meta mata o amor! Vamos dar uma girada na mesa aí, bota uma pra nós então, Rafinha!
4: Vamos lá, Alexandre, bota aí o sincericídio do bem!
2: Olha aí que beleza!
4: Vamos ver se vai engajar. Querida e queridos pretumbras, me chamo Marcelo Reis, tenho 50 anos de idade, sou morador de Canoas, sou servidor público municipal há 20 anos e venho manifestar uma sincera admiração a todos. Começando com a Rodaica. Rodaica, mulher incrível e admirável. Te conheço desde São Leopoldo.
0: Olha.
4: Estudei com teu irmão.
0: Ai, que legal.
4: O Sérgio.
0: É.
4: Yes.
0: Sérgio
4: no
0: Daiane.
4: Ensino médio, que é sensacional. E tu frequentavas, na época, a casa dos meus vizinhos na rua Oswaldo Aranha.
2: Vamos ver, o que mais? Fala aí.
4: Parou aí. Calma, Alexandre.
0: Eu era adolescente, Alexandre.
5: É, e a produção editou muito bem, né?
2: Boa, obrigado.
0: Ah, tinham detalhes, é.
4: Alexandre.
0: Mas Oswaldo Aranha é uma rua central ali de São Leopoldo, onde eu passei a minha infância e parte da adolescência.
4: Então tá ok aqui, tá correto.
5: Verá,
4: Alexandre Fetter,
2: monstro. Não sei, já não sei.
4: Quem que não sabe?
2: Tô brincando.
4: Monstro da comunicação e dos negócios. Te admiro e sempre que tenho que tomar uma decisão, seja na vida ou nos negócios, me pergunto. O que o Fetter faria? Como chefe, colega, pai, filho e etc.
0: Espírito
4: Santo.
5: O que o Fetter
2: faria? É legal isso, porque eu acho que cada um de nós tem um cara, né? Que pensa, né? No meu caso, eu penso, o que o fulano faria aqui agora?
5: E quem tu pensa?
3: Eu, Didi Mocó, faria.
2: Não é um só, são vários.
4: Quem, o verdadeiro influenciador, né? Essa é a grande
2: ideia. Exatamente.
4: Quem te influencia pra algo, pra tomar uma decisão.
2: Depende da área, sabe? Depende da área. Pô, claro. Um troço profissional na empresa. Pô, como é que fulano faria isso aqui? Que é o cara que tu tem como modelo, assim.
0: Mas né, que a gente também enxerga os nossos modelos como pessoas perfeitas, porque o que eles expõem pra nós é aquilo que é alcançável. A verdade é que todas as pessoas têm as suas limitações e as suas fraquezas.
2: Claro.
0: E na hora de tomar uma decisão é difícil pra todo mundo.
2: É,
0: e às vezes tu pode até ser surpreendido pelo teu modelo tomar uma decisão diferente do que tu imaginava.
2: Verdade.
4: Isso que é legal, né? Mostrar a verdade. Rafinha, toda reverência e respeito à sua história, à sua caminhada. Essa casca não engana ninguém, pois é dono de um coração maravilhoso e de uma característica que ou se tem ou se não tem. Lealdade.
1: Parabéns. Ai, na verdade.
2: Ai, agora mandou muito.
1: Quando alguém me fala mal.
2: Ele desenhou, Rafinha.
1: Quando alguém me fala mal de ti, eu digo: não. Só
5: ele é chato, mas ele é leal.
1: Aquilo é só um personagem, ele é um cara do bem, um ser humano incrível.
2: É perfeito. Eu te defendo umas 10 vezes por dia.
4: Eu imagino.
1: Eu, sábado no pagode, te defendi.
5: Eu te defendi ontem de noite.
4: Tá ótimo. Rodrigo Adams, grande presença, generoso, desprovido da vaidade que permite brilhar junto com o grupo.
2: Bem desprovido.

0: da vaidade.
1: Peraí, ele tá falando de quem? Desculpa,
2: né? Do Rodrigo Davi e Eduardo.
0: O nosso top of mind.
2: Abraço, irmão. Padel é do caralho, diz ele em caps lock aqui.
1: Mas esse não é do B, esse que escreveu foi o Mário Tereza, pô.
2: Vini Moura, crescendo e aparecendo. Nego Ernesto e Joia Rara, sensacionais. Estileira nas vestes, parabéns. Lelê Bortolassi, um ícone, lenda da produção musical e um monstro, exemplo de seriedade e talento, traduzindo a história do rock gaúcho, no caso aqui, no decorrer dos anos. Não se fala em rock, rock gaúcho sem falar em Lelê Bortolassi.
0: Verdade.
2: Porã, ninguém chega ao nível de poder trabalhar com o que ama e morar onde deseja, por sorte. Competente em tudo que faz e remanescente da era dourada do Pretinho. Neto Fagundes, nada a declarar, não sei que esse cidadão é um monstro sagrado no nosso estado. Expoente da tradição, assim como seu pai e seu tio. És um extraterrestre. Rafa Gomes, produtor gigante, prepara o roteiro, compila todas as informações e criações de todos os gênios da equipe e nos proporciona os momentos mais sensacionais, divertidos e emocionantes dos nossos dias.
0: Tava emocionado, garotão, não, nesse dia.
1: O Gomes ficou meio chateado, eu senti, porque ele só falou o trabalho do Gomes. Não teve elogio. Ele chega, bate o ponto, se senta, almoça,
3: vai embora sério.
0: Vai embora sério. Esse Gomes é um baita profissional, chega, trabalha e vai embora.
2: Isso.
1: Não fala mal de ninguém.
2: Ele vem.
1: Dia 5, recebe, paga
2: as pontinhas. Ele vem. Gordo Léo, te amo, gordo. É um ser iluminado que nos ensina que não há desculpas. Mesmo que a dor seja insuportável, para que tu não olhes para o teu semelhante e tentes tirar nem que seja um sorriso.
4: Eu não entendi o que falou.
1: Eu confesso que eu me perdi um pouco.
3: Confuso, mas vai.
2: Enfim, escreves bem, em breve estarás entre os maiores humor nacional.
0: Eu acho que ele já tá.
2: Senhoras e senhores, obrigado por existirem e fazerem parte e por fazerem o que fazem. Tenho certeza que o Fetter é iluminado por Deus, sendo capaz
1: que bonito,
2: nesses 18 anos
1: mas
2: de reunir tantas pessoas especiais, renovando o elenco e mantendo o sarrafo lá em cima. É um orgulho poder escutá-los e assisti-los viver suas aventuras e participar delas. Que Deus abençoe a todos.
0: Que longo o e-mail, não é?
2: Que são pessoa. Exemplos
5: mas
2: de serem seguidos.
5: Mas é uma pessoa
2: seguidos.
5: Querida que nos
2: é verdade.
3: Quando é nos detonando, a gente fica 10 minutos.
5: Qual é o nome
0: cara,
5: da moça?
0: É ele.
2: É. Eu achei que fosse uma menina, mas é o Marcelo mesmo que mandou.
5: Marcelo, uma rica criatura.
0: Não, mas é que ele é tão muito obrigado. É que o Rafinha foi cansando ao longo do e-mail.
2: Fôlego. E vocês completamente sem nenhuma educação.
5: Não tem sensibilidade.
0: Total educação.
5: Um e-mail bonito que o cara mandou.
2: Exatamente.
5: Inclusive te chamando de ser iluminado.
2: E aí ele reclama.
0: Obrigado,
2: do e-mail.
0: Eu não tô reclamando do e-mail, né? Tô reclamando da maneira como foi lido.
2: Olha, tu tá reclamando. Eu me tremei, não vem com essa. Beijos no coração, espera que tem mais.
5: Tem mais.
2: Nos corações, Palhaço Maionese fica. Pronto, acabou.
5: Olha aí.
1: Muito obrigado. 1h45.
0: Palhaço Maionese é um hit entre a criançada. Graças a Deus, verdade. A criançada esquece rápido.
6: Inovação de audiência.
5: Às vezes não entende as coisas direito.
0: Vamos ver tu, Rodaica. O que é que tu vai botar pra nós aí?
5: Tá muito bonita, Rodaica. Vivi, muito obrigada, Palhaço.
0: Vem pro lugar errado, né? Eu falei pra ela quando ela chegou. Olha, vem pro lugar errado.
3: Jaqueta,
0: não
3: né?
0: Era aqui hoje, hein? Não era aqui que tinha que vir com essa roupa.
1: Mas a pessoa veio arrumada.
3: Tá muito bonito, tá bonito mesmo.
1: Não é porque tu... Ela vem arrumadinha.
2: Não é porque tu vê com a roupa do pijama que ela vai ter que vir lá, entendeu?
0: Também tá certo.
3: Só porque tá de pullover sem camiseta há uma
0: semana. Tem uma diferença entre a Rodaica e eu. A Rodaica é uma mulher elegante, bem vestida, de acordo com as tendências. Eu sou um maloqueiro.
1: Acabou. Até o garoto propaganda da louco.
3: Mas a máquina da casa que tu não usa mais camiseta? Só o blusão por cima, assim?
0: Cara, eu sou um cara com meu metabolismo é muito rápido, eu transpiro muito. Então se eu botar a camiseta e a malha por cima, eu vou transpirar, entendeu?
2: Ele é todo regradinho.
0: Com esse blusãozinho, com o suorzinho dele, fica o cheirinho lá dele, mesmo quando lava.
2: Não, mas tem bastante perfume
0: nesse corpo aí. Tem aquela característica. Não, claro que tem.
2: Claro.
0: É perfume bom, não é aquele
2: pra jogar bola de botar o perfume, tá desagradável.
0: Perfume bom. Aí eu lembro quando eu viajava. Sabia, Rodaica? Essa acho que eu nunca te contei,
5: Rodaica. Conta, Porã.
0: 19 anos de programa.
3: Viu quem é o maior puxa-saco do Fetter? O maior puxa-saco do Fetter é o Porã.
5: É tu e o Lelê. Que o Porã vai contar uma história.
0: Já não botou em mim o suficiente hoje, Porã.
5: Conta, Porã.
0: A gente viajava. Já pra fazer balada no interior, eu ia com ele naquele cadete com aerofólio que eu acho que não conheceu.
5: Não, eu não conhecia, eu vi fotos.
0: Era bonito aquele cadete.
2: GSI!
5: Eu vi fotos porque ele tira
0: cadete
5: foto
0: com aerofólio,
5: carro,
0: né? Ele ia com um perfuminho da Armani.
2: Ele deve ter quatro
0: luva. E ele, pá, antes de descer, ele jogava no carro pra ficar com o cheiro dele.

0: Que aí, quando entrava no carro, já tinha o impacto do cheiro.
1: E o depois da bola,
2: é um conquistador nato.
3: Ah, né? Aranhão.
0: Que bobagem. Ele é muito envolvente,
2: galã,
0: né, Rodaica?
2: Um galã, né, Porã?
0: É um galã. Gaúcho mais sexy, né?
2: É o gaúcho mais sexy. Isso.
3: Vocês estão de sacanagem comigo. Vai, Rodaica, lê aí o e-mail assim. Obrigado, Porã. Vou anotar essa aí também.
4: Mas voto de craque, né,
3: Porã? Espera a volta.
2: Eu vivi um amor muito intenso na juventude, daqueles que acabam mais pela imaturidade do que pela falta de sentimento. Tudo bem, a vida seguiu, hoje eu sou casado, tenho uma família que eu amo muito e não existe qualquer intenção além
0: de ainda entender... pensa nela!
2: Mas essa pessoa do passado ainda acompanha minha vida de longe. Aparece de forma silenciosa em momentos pontuais, curte algumas fotos minhas ao lado da minha esposa, vê alguns stories e às vezes eu fico pensando, o que será que passa no coraçãozinho dela? Curiosidade, Rodaica, né? Na tua visão, existem pessoas que permanecem dentro da gente apenas como uma lembrança bonita ou alguns vínculos realmente nunca desaparecem por completo? Eu pergunto isso com muito respeito à minha história e à família que construí, da qual tenho enorme orgulho e amor. Não existe falta, arrependimento ou desejo de reviver o passado. É apenas uma reflexão sincera sobre certos sentimentos que o tempo transforma, mas talvez nunca apague totalmente.

0: novamente. Se possível, gostaria que este e-mail fosse lido no Pretinho das 13 e prefiro não ser identificado. Eu sou muito fã de vocês.
1: Obrigado.
0: E acompanho o programa há muitos anos.
1: É um rapaz. Muito legal.
0: E agora,
2: hein? Legal.
0: Eu tenho uma teoria sobre esses relacionamentos que deixam lembranças e curiosidades sobre... Como é que será que tá a pessoa agora?
3: Sim.
0: Eu vou dar uma olhadinha. Mas e se eu tivesse ficado com a pessoa? Estes são aqueles relacionamentos que terminam um pouco antes do negócio degringolar de vez. Se tu tivesse ficado um pouco mais de tempo com essa pessoa, degringolaria de vez e tu não queria mais ver pintado de ouro na frente. Eu acredito piamente que o destino nos coloca do lado das pessoas que a gente tem que estar. Então, por exemplo, assim, hoje ele é casado, ele tem uma vida feliz, ele tá ali com a esposa dele, do futuro a gente não sabe nada.
1: Uhum.
0: Se essa mulher, que de vez em quando dá uma olhada na vida dele, tem um lugar na vida dele, uma história ainda pra viver com ele, em algum momento eles vão viver. Vai acontecer. Mas se ele só tá achando...
1: Era tudo que ele queria ouvir, Rodaica.
0: Não, mas aí... Exatamente.
3: Estragou a vida de um cara agora.
0: Não, mas o que eu quero dizer pra ele é que ele não precisa ter uma atitude e ir buscar isso agora.
1: Agora
0: é só de esperar que o tempo vai chegar. Se ele tá... Sabe por quê? Eu vou dizer o que vai acontecer.
3: Se separou.
0: Se esse cara hoje separa da mulher e vai atrás dessa guria, daqui 2 anos ele vai dizer: e se eu tivesse ficado com aquela mulher maravilhosa que eu tava casada?
4: Fora sabe bem disso.
1: É porque o ser humano, eu faço do que eu não faço, por natureza. Insatisfeito,
0: e quando tu termina um relacionamento que não foi ao extremo, tu fica com aquela pontinha de dúvida. Mas acreditem, pessoas, nenhum relacionamento é feliz o tempo inteiro.
1: Verdade.
0: E o negócio termina.
1: Verdade. Porra.
0: Termina pra crack. Todo mundo, entendeu? Isso aí. Acabou. Crack. É isso.
1: Hoje ela chancelou o crack.
0: Não tem como.
2: Gol no final.
0: Tu vai com ela, tu vai sentir falta da outra. Tu vai com a outra, tu vai pensar, bah, mas é a outra. Porque é isso.
1: Verdade.
0: A gente sempre acha que a grama do vizinho é melhor.
2: O ser humano é o eterno infeliz.
1: É porque o ser humano, quando ele vive aquela crise entre o desejo e a conquista.
2: Desejo!
1: Enquanto tu não conquista, tu fica ali desejando. Aí tu vai lá e conquista.
3: E se acabou.
1: Passa uma semana e tu... Tá, mas
4: tédio
1: e agora?
4: Da conquista,
1: o
4: né,
1: tédio da conquista.
2: Isso não é só em relacionamento, meu irmão. Desculpe interromper.
1: É só tudo.
2: Na infância, tu quer porque quer um brinquedo, tu ganha o brinquedo.
0: Perdeu a
4: graça. Com olhos de águia.
2: No outro dia, tu já não brinca mais.
1: Isso aí. Né? E aí quer o outro brinquedo já. É
2: porque
1: assim que
2: é. O brasileiro, o mundo, o europeu, eterno e insatisfeito.
1: O brasileiro, o mundo e o europeu.
0: Obrigado,
1: Da Pena. Isso aí é o seguinte, o que aconteceu aí foi o seguinte, foi o Ivan falando com a voz do Da Pena. Deixa eu dar um toquezinho pra nós aqui, ó. Isso aqui é bastante importante que eu vou falar, é um toquezinho dos nossos amigos da Meta, do Facebook. Muita gente aqui na mesa, eu sou um exemplo disso, aprendi a falar outras línguas ou ter noção de outras línguas ouvindo música. Inglês, espanhol, francês, italiano. Mas a língua dos adolescentes, alguém aqui sabe falar? Ninguém aqui é adolescente.
3: Mais difícil, né?
1: Cipá, suave, chave, não, aura.
0: Isso aí tá tudo antigo já. O cipá já foi, eu acho que já.
1: Mas é uma coisa que uma véia como tu e um véio como eu não usamos. Cipá.
0: Não usa. É, cipá
1: é
0: eu
1: da galera.
0: Até usava.
1: É da galera adolescente. Ainda bem que agora as contas de adolescentes do Instagram ajudam os pais com uma coisa que não precisa tradução: segurança.
0: Aí sim.
1: As contas vêm com proteções automáticas que ajudam a limitar o contato com desconhecidos. Ajudam também a controlar os conteúdos que aparecem, né? Ela vai formatando o algoritmo e até mesmo lembrar quando tá na hora de largar a tela. Porque adolescente quer liberdade, mas pai e mãe gostam mesmo é de paz e segurança. Contas de adolescente do Instagram. Proteções para adolescentes. Tranquilidade para os pais. Abraço para o Mark Zuckerberg, que encontrou aqui no Pretinho Básico um veículo para divulgar aqui a nova ferramenta,
4: né,
1: do Instagram.
0: É que ele tem o algoritmo dele pra entender qual é a rádio que tem a melhor penetração.
1: Claro que tem. Vamos ali,
0: de bobo, esse aí não tem nada, né?
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8: Agora sim, estamos de volta. Depois do Memória de Elefante, para encerrar o Pretinho, são 2 da tarde já, cara. Passa muito rápido, passa, infelizmente, passa muito rápido. Essa semana foi chamado aí, inclusive, para quiseram sugerir que o Pretinho tivesse 2 horas.
9: Ué?
8: Não, pô, quem sabe a gente faz o Pretinho 2 horas. Eu falei, negativo, não tem como fazer o Pretinho 2 horas.
10: Uma hora. Eu quero mais.
8: Uma hora, exatamente, 1 hora é suficiente. Se não chega na 1 hora. Ah, 2 horas, tá. 1 hora e meia, os caras estão se arrastando no ar, não aguentam mais se olhar.
9: É, mas
8: então vamos assim, 18, tá dando certo, né, pessoal? Então vamos como tá dando certo. Vamos começar a votação do craque do episódio. Um abraço pros nossos amigos da Cara de Mal Pizzaria Temática. Tem em Porto Alegre e tem em Gramado. Pode sair votando, L10.
11: Vou votar na Rodaic e já convidar a galera para não ir embora aqui da TLTV.
8: Boa.
11: Que terminou o Pretinho Básico, já tem 2 gordos e 1 copa trazendo os bastidores de tudo o que está acontecendo nos Estados Unidos, Canadá e México.
8: Aliás, a programação da ATL TV está incrível, tá mesmo, bonito. Inacreditável. Estamos criando, gerando conteúdo direto para você ali no canal da Atlântida, no YouTube, ATL TV.
11: E hoje, 3 da tarde, tem o Zona Total, que é eu e o Vini Moura na TL TV, e o nosso convidado é simplesmente Nelson Cirotes.
8: Porra, tá louco?
10: Demais.
8: Só que isso. Maravilha. Show de bola, 3 da tarde ao vivo.
11: Tudo em ATL TV, fica na ATL TV agora e
8: boa.
11: Não vai embora.
8: Aí vai embora. Muito bem. Votou na Rodaica. Porazinho vai votar em quem, irmão?
10: Cara, eu vou votar, mas primeiro eu quero mandar um abraço pra família do guitarrista, produtor Guga Munhoz, um talento da música gaúcha que nos deixou precocemente, teve seus trabalhos ali junto com a banda Diretoria, Nitro D, da Guedes, produziu um monte de galera do reggae em Porto Alegre, tocou na Produto Nacional e a gente foi surpreendido com a morte do Guga Munhoz aí de ontem pra hoje. A família tá no velório, então manda aqui o meu abraço e em nome de muitos músicos gaúchos que estão sabendo disso agora e também
8: e
10: mandando essa vibração aí
8: da Atlântida, né?
10: Exatamente, e mandando esses sentimentos profundos aí pra família do Guga Munhoz. Meu voto vai na Rodaica.
8: Ótimo. Gomes.
12: Porão, mais novo puxa saco de Alexandre
8: Pérez. Não é puxa saco, ele quis agora, me ferrar o tempo inteiro.
12: Mais novo,
8: agora
12: não,
8: ele pô, quis me ferrar não, o não, tempo
12: ele
8: inteiro.
12: Ele é o novo líder, o Lelê foi pra Copa, não. Abriu a vaga, o Porão ocupou.
11: Não, mas o Lelê tá pagando.
10: É,
11: o Lelê tá pagando pro Porão fazer.
10: Cara de meu, como é que é?
8: Meu expoente, eu gosto. O Porão tentou me ferrar. Claramente.
13: Jogou feta na água.
10: Coisa da estátua aí, maravilhosa.
13: Jogou na água, né, meu irmão?
10: O Daika acha que não existe, mas tem.
8: E tu, Rafinha?
13: Eu vou. 2 convites rapidinho, Feta. Primeiro, ainda na Vibe Copa ali, tem Vibe Copa 5 da tarde pra todo o Rio Grande do Sul. Também
8: pra todo mundo, menos Santa Catarina.
13: Não, mas vai estar ali na TLTV.
8: Isso,
13: e a galera entra no ar ali, a gente faz um clima bem legal entre 5 e 5h45. Dia 20 agora de junho tem Das Aranha em Porto Alegre, Bar Opinião. Um showzaço de reggae, nossos amigos, vizinhos queridos do Das Aranha. Vamos estar lá junto no simpla.com. Meu voto é no Feta. Foi jogado na água o programa inteiro e segurou.
8: Nadei, né?
13: Nadou, né?
11: Alexandre na Copa dos Leões.
8: Nadei. Rodaica vai votar em quem?
14: Vou votar no Porã, que trouxe informações importantes.
10: Vai ser uma longa tarde, né, Rodaica?
14: Com certeza. Mas por mais que exista uma irmandade masculina muito bonita, né, Porã?
10: Pede pra ele te levar lá em Canoas pra mostrar onde
14: está. Não faço a menor questão. Até porque enquanto ele tava lá em Canoas vivendo extraordinário, eu também tava vivendo meu, Porã.
11: Só que eu fico...
8: Olha só.
14: Eu não, tenho amiga pra vir aqui ficar falando, entendeu? Eu não tenho
8: diferente de... Não, não, tu tem amiga. Tu tem amiga que não vai vir aqui ficar falando.
14: No fundo do fundo, vocês gostam de fazer propaganda.
15: Eu não gosto, não.
14: A culpa é tua. Vocês gostam.
11: Lá atrás, tu podia ter resolvido isso.
8: Quando?
11: Fazendo o quê?
13: O Porã.
11: Porã, na Pop Rock, nós tu deixou, foi criando,
8: um monstro.
11: Deu-lhe tapa na tua cara, deu-lhe, voltou.
8: Com as
11: ali,
8: duas mãos.
11: Em 2007, achou que ia pra rua, tu deixou, errou. Lá em 7, tu errou, é o efeito borboleta.
8: É. Eu vou votar na Rodaica, já entregando.
14: Ué?
8: Ué, o quê?
13: Quem tem medo,
8: é,
13: né?
8: É que,
13: Alexandre?
8: Diferente de ti, eu não sou revanchista. Olha! Ai, desculpa, eu quero pedir desculpas à família Petter. Eu não queria causar não é tamanho revanche. Desconforto.
14: Não,
8: dia
14: é revanche.
8: Hoje.
14: É um super trunfo aí. Seria um negócio
8: não
14: muito
8: fiz
14: mais grave.
8: Nada.
11: Estragou a Jane.
8: Eu não
11: estragou a
8: Jane. Agora, Porã que ficou inventando calúnias a meu respeito.
14: O Porã é um profissional brilhante, um cara que conquistou cada espaço que ele está. Com o seu talento, com a sua entrega, e é um amigo fiel. Por quê? Porque te ergueu no ar. Ele não te botou
8: um
14: amigo.
8: Isso é verdade. Porã é um amigo fiel.
14: Ele te ergueu.
8: Ai, agora não precisa mais me erguer, tá, Porã?
13: Acho que tá bom. Essa.
8: Tá, a gente combina uma outra. Aí,
11: mas tu arrancou o dia com um bom dia, legal, né?
8: Não, não, esse nosso combinado não deu certo. Todo o resto agora tu não precisa mais me erguer, tá, Porã? Tá ótimo assim.
14: Saíram bem grandão.
12: Mas nós já temos a imagem do busto agora.
8: Por aqui com o Pretinho Básico. Muito obrigado pela sua audiência. Vamos voltar às 6 da tarde. Volte conosco para mais entretenimento. Uma boa tarde de terça-feira e até lá. Tchau.
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17: Momento Zona Norte da capital aqui na Atlântida. Atenção para fluxo bem carregado na Avenida Assis Brasil, nos dois sentidos, entre o viaduto Obirici e o Terminal Triângulo. Na altura do viaduto Obirici, no sentido dos bairros, tem relato de ocorrência, causando ainda mais lentidão. Vale o cuidado redobrado para quem for passar por ali. 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
32: Estamos no ar com a melhor vibe do FM aqui na Atlântida, a rádio das nossas vidas. Pra gente começar o ATL DJ Banrisul aqui nas ondas da Atlântida com muita música, muita energia positiva. 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Eu sou arroba Guzanotto, é muito bom ter a sua companhia e a sua parceria. Cola comigo pra gente tocar muita sonzeira até as 3 da tarde. Pra participar junto, chama lá no Insta, arroba ATL DJ Oficial. Você pode pedir o seu som, conferir a sua playlist e colar com a gente. Também quero deixar o convite. Neste sábado estarei de volta a Chapecó pra gente fazer uma edição muito especial da Candy Shop no Skyfall. E também quero agradecer toda a galera que esteve presente neste final de semana na festa da Bergamota. Fizemos uma edição muito especial junto com meu parceiro Astrobeat. Pra gente começar de músicas, eu quero agradecer o carinho e já tocar por aqui um pedido da Karina Caco. Ela tá sempre na estrada lá do Campestrão, curtindo a gente e ouvindo o ATL DJ. Quero deixar um grande abraço, agradecer o carinho em especial de toda a galera de São Sebastião do Caí. Bora começar de sons, a gente abre a tarde com a sonzeira de Bebe Rexha e David Guetta, chamada Sad Girls.

0: Este é o som de Hugger Ultranate com Moving to the Sun, pra gente fechar o primeiro bloco. Também toquei o remix de Please Don't Go. Ainda tivemos Marco Antônio Mac nos vocais de Deja Vu. Antes disso, rolou o bloco da Candy Shop com Major Lazer. Também tivemos Temper Trap com Sweet Disposition. Toquei também o meu som chamado Catch This. E assim a gente fecha o primeiro bloco de músicas.
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0: Pra gente começar o Memories, eu vou tocar a parceria do Avicii junto com o Nick Romero. A versão original foi lançada em 2011, ou melhor, a primeira versão instrumental, e ela recebeu o nome de Nicktin. Depois disso, eles incorporaram os vocais da cantora sueca Nunibal, e aí sim, a faixa foi lançada em dezembro de 2012 e alcançou o terceiro lugar na parada de singles da Suécia. Eu tô falando de I Could Be The One, pra gente abrir o segundo bloco aqui na Atlântida.

Sonzeira de Tiga com You Gonna Want Me, pra gente fechar mais um bloco de músicas. Também toquei Bob Sinclair e Chiesa com I Can Wait. Antes disso, Jazz Fly com Alone. Tivemos ainda Calvin Harris e Jay-Z com Satisfy. Também rolou o remix de Zipto pra Amei Te Ver. Na sequência, Faithless e Bebe Rexha com New Religion, pra gente fechar mais uma tarde de músicas. Banriway, a nova conta para crianças e adolescentes do Banrisul. Quero deixar pra você também o convite pra agenda do final de semana. Neste sábado, eu toco em Chapecó no Skyfall, numa edição muito bacana da Candy Shop. Ainda quero te convidar pra seguir com a gente no @TLDJOficial. Lá você confere a nossa playlist e pode participar com a gente também pra tocar muita sonzeira nas tardes e nas noites da Atlântida. O ATL DJ voltará logo mais, a partir das 8 da noite. E por aqui eu me despeço de músicas pra gente fechar essa edição. Eu vou tocar Starlay com Call On Me. Uma excelente tarde pra você e até mais.

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4: E olha só a dúvida da Sônia. Doutor, depois que a escola proibiu o uso do celular, achei que meu filho ficou mais focado e concentrado. Mas em casa ele tem usado muito redes sociais e eu estou com vontade de proibir. Ele tem 14 anos e parece que alguns países já estão proibindo redes sociais até os 16 anos. É verdade? É verdade sim, né? A gente tem alguns países que já proibiram o uso de redes sociais para menores de 16 anos. A Austrália é um exemplo. Quase 5 milhões de contas de usuários de até 16 anos foram removidas pelas plataformas na Austrália, isso é lei lá. Na Indonésia e na Nova Zelândia existem restrições semelhantes, ou seja, os jovens não podem usar as redes sociais até os 16 anos de idade. Na Malásia, ela vai passar a acontecer em junho. Na Grécia, a partir de janeiro do ano que vem. Além disso, na Europa, outros países como a Dinamarca, a França e o Reino Unido estão estudando medidas nesse sentido. Por mais que alguns adolescentes acabem burlando as regras e acessem as redes sociais, fica um recado claro de que o uso dessas redes sociais está proibido. E isso parece que tem trazido alguns benefícios importantes para os relacionamentos, para a saúde mental e para as emoções dos mais jovens. Tem dúvidas? Escreve pra gente no @ Jairo Bauer Oficial.
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6: De volta aqui na Atlântida nessa tarde de terça-feira, apontando pra Perimetral, mais especificamente pra Aparício Borges, com movimentação intensa no sentido Zona Norte, no cruzamento com a Oscar Pereira e mais adiante também, ali na altura da Academia de Polícia. Nesse ponto, sentido Zona Sul funciona sem problemas. 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
8: Oiê, tá na Atlântida, a rádio das nossas vidas. Muito bem-vindo ao Tá Vazando, este programa que te faz companhia durante as tardes da Atlântida, das 3 às 5 horas, de segunda a sexta-feira.
9: Oh, yes.
8: Agora 13h09, eu sou a Babi Bittencourt. Ali no Instagram tu me encontra como @ababittencourt. E eu tenho um grande parceiro, meu amigo, Mick Silva. Nas tardes, junto comigo.
9: Fala, Babi, tudo bem? Boa tarde pra você.
8: Muito boa tarde
9: pra nossa audiência. Você também me encontra ali no @omicsilva, O-M-I-K Silva, facinho, facinho. A gente tá por aqui mais uma vez pra gente tocar juntos o Tá Vazando. Uma ótima tarde pra todo mundo, antes de mais nada, né? E vamos, Brasil!
8: Vamos, Brasil! O jogo é só sábado, mas esse é o clima, né?
9: Exato.
8: Esse é o clima. Porque Copa do Mundo chegando, todo mundo tem só um assunto. Que é a Copa do Mundo.
9: Que é justamente o futebol, né?
8: Futebol.
9: Eu sei, aí vai ter, mas eu não gosto, tudo bem.
8: Duvido,
9: cara.
8: Não
9: você
8: duvido.
9: Você que não gosta de futebol, você tem que entender que nesse momento você é a minoria.
8: Mas
9: e
8: deixa
9: tá
8: eu falar.
9: Tudo bem ser a minoria.
8: Tu pode não gostar de futebol, mas que tu gosta de um rolezinho pegado, tu gosta,
9: sim.
8: Entendeu?
9: Ah.
8: E é o que vai ter agora nos próximos 40 dias. Vai ter rolezinho pegado.
9: É.
8: Ah, mas não quero rolezinho de futebol, de uma FunFest. Calma, eu também separei algumas festas juninas em Porto Alegre. Tem 17 arraiais pra aproveitar.
9: Olha
8: em
9: aí.
8: Junho em Porto Alegre.
9: Fala alguma coisa.
8: Ah, mas
9: coisa
8: eu não gosto de nada, eu gosto de ir no cinema. Tem uns filmes bem bons, interessantes também pra assistir nos cinemas em junho. E ainda sexta-feira agora é Dia dos Namorados. Então assim, olha, pro comércio.
9: Tá, eu não gosto de cinema e não tenho namorada também. Então é o que.
8: Ah, então
9: é que
8: quer saber? Fica em casa. Ah, fica em casa. Pelo amor de Deus. Pelo amor de Deus. Fica em casa. Olha só, dia tá estranho, né? Tá frio, tá chuvoso. Abriu um pouco de sol. Agora na Grande Porto Alegre tá fazendo. Deixa eu ver aqui a informação. 18 graus aqui na Grande Porto Alegre.
9: Vai ficar assim essa semana.
8: É, agora vai ficar, né?
9: Assim, 18 hoje, 17 amanhã, nesse clima, nessa vibe, assim, aquela vibe pra ficar em casa jogando, assistindo um jogo de futebol. Exatamente.
8: Será que a gente pode ficar em casa também? Não, brincadeira, mas olha só, quinta-feira agora começa a Copa do Mundo e, assim, inevitavelmente a gente vai falar sobre isso aqui também, né? Até porque o Grupo RBS tá fazendo uma cobertura gigante nos Estados Unidos, Canadá e México. E também aqui em Porto Alegre tem uma galera fazendo produtos muito legais, programas muito legais. Inclusive tem um no ar agora, que é o Zona Total, maravilhoso, com Léo Oliveira, Vini Moura e Arildo da RBS TV. Então assim, é uma loucura, mas tudo uma loucura. E eu faço Copando Tudo todo dia, às 7 horas, com Alice Bastos horas. Neves, com Zé Alberto Andrade, Kelly Matos
9: que
8: e
9: baita
8: também
9: programa ótimo,
8: Olisca.
9: Inclusive.
8: Gostou?
9: Espetacular. Uma mistura de elenco ali que eu nunca pensei, na verdade.
8: Uma loucura, né? Mas deu bom. Bora começar então, Tá Vazando. Hoje tem bastante coisa, tem Tá Vazando Dobrado, tem música da semana e assim a gente segue.
9: Posso
8: até
9: botar um no Tá Vazando Dobrado aqui já?
8: Mas tu deve.
9: Calvin Harris, então, pode ser?
8: Gostei.
9: Estourou. Calvin Harris e Maroon 5 estouraram em 2 horas os ingressos Aliás, quando anunciaram agora, essa semana, pro Rock in Rio. Rock in Rio?
8: Rock in Rio.
9: Então, acho que a galera tá a fim de ouvir eles também, né?
8: Gostei! Já manda no grupo.
9: Calvin Harris ou... Qual foi o outro?
8: Maroon 5.
9: Exatamente.
8: Maroon 5. Bora.
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8: 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Vamos com a música mais linda dessa programação, Man I Need, da Olivia Dean. Aumenta o volume. Essa mulher, olha, essa mulher. Deus livre.

0: After the People aqui na Atlântida, é a rádio das nossas vidas. A gente também ouviu por aqui Fresno com Tentar de Novo e De Novo, música nova presente no Carta de Adeus. Também ouvimos Hoser com Too Sweet, Shabuzi com a Bar Song, Charlie Brown Jr., que nunca fica velho, com Ela Vai Voltar. E começamos com Olivia Dean, com Man I Need, que é uma cantora britânica que vem ganhando muito espaço na cena do pop mundial. Agora faltam 26 minutos para as 4 horas da tarde e a gente tem o Tá Vazando Dobrado rolando.
1: Temos o Tá Vazando Dobrado valendo alguns minutos ainda para você que está nos ouvindo votar e nos ajudar a escolher a programação aqui do Tá Vazando Dobrado. De um lado nós temos Calvin Harris, de outro lado nós temos Maroon 5 e hoje a peleia, essa briga bonita vai ser entre esses dois caras que esgotaram em 2 horas quando foram anunciados para o Rock in Rio, que deve acontecer em setembro, e os ingressos começaram a ser vendidos no início desse mês, de maio.
0: Aliás, falando em Rock in Rio...
1: Falando em Rock in Rio, posso falar a notícia aqui do Rock in
0: Rio? Claro, tá liberado.
1: O Drake lançou recentemente um álbum, né? Na verdade foi um álbum triplo que ele lançou. E aí, enfim, voltou às paradas de todo mundo, aquela coisa toda. E aí o Roberto Medina, que é o líder, o cara, o chefão, o big boss do Rock in Rio, ele foi perguntado pela galera do Talk Wall, entrevistando ele, sobre o Drake no Brasil, sobre o Drake no Rock in Rio. E ele foi categórico falando que o Drake jamais pisará no palco do Rock in Rio.
0: Por quê?
1: Porque ele, em 2019, ele veio pro Rock in Rio.
0: E ele até acho que proibiu a transmissão, não foi isso?
1: Ele proibiu a transmissão de última hora, tava todo mundo esperando pra ver. O show dele ali, diz que ele encurtou as músicas, fez um show meio assim, tipo,
0: tamo aqui, vou fazer isso aí.
1: Vou tocar isso aqui.
0: Bem diferente, por exemplo, de outro rapper que esse ano, Lollapalooza, que foi Tyler, The Creator. Exato. Que fez um show de quase 2 horas, um show absurdo. Só ele no palco.
1: E foi o que o Drake não fez. E aí ele se queimou com todo mundo aqui no Brasil, especialmente 2023. Ele já tinha cancelado de última hora também no Lollapalooza a participação dele, né? Que foi em função de algumas... segundo ele, foi porque faltaram algumas pessoas na equipe de som e luz, que depois foi naturalmente desmentido pelo Folha de São Paulo também, porque eles acabaram mostrando que na noite anterior toda essa galera que ele disse que faltou, tava lá trabalhando, montando palco e tudo mais. E aí de última hora ele resolveu, não vou. Imagina, tu vai com o artista, tudo bem, louco. Tu tem o tamanho do Drake, mas aí tu chega lá no Lollapalooza e no Rock in Rio e se queima com os caras aqui no Brasil. Acho que não, né?
0: Não.
1: E aí o Roberto Medina falou que também, por outro lado, ele quer muito trazer uma cantora chamada Celine Dion.
0: Maravilhosa. Você viu que ela é canadense?
1: E a Adele, exatamente. E a Adele, ele fala que são duas artistas que ele quer muito. Nunca convidou pra trazer pro Rock in Rio, mas ele gostaria de trazer.
0: Ia fazer um
1: muito.
0: Sucesso. Celine Dion, meu Deus.
1: E ele fala que também os artistas, eles, quando eles são escolhidos, né, os critérios são... Ele fala que costuma dar uma olhada nos números de Spotify, por exemplo, como eles estão sendo ouvidos. Aqueles artistas que conversam com inúmeras gerações também, não somente com os adultos, não somente com os jovens, mas que consegue transitar em todas essas gerações de público. E também um outro ponto que ele fala que considera muito é uma questão histórica. Por exemplo, Rolling Stones no Rock in Rio. É um acontecimento histórico ver esses caras no Rock in Rio. Então ele considera esses três pilares, basicamente, para escolher as suas atrações para o Rock in Rio. Mas uma delas a gente já sabe que não vem mais, né? Drake.
0: Infelizmente.
1: Um

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5: Atenção pra quem vai passar pela freeway na capital, indo no sentido da Avenida Castelo Branco, pois tem relato de ocorrência próximo do cruzamento com a Avenida Assis Brasil. Por conta disso, tem trânsito bem carregado agora nessa região. É preciso um pouquinho mais de paciência pra passar no trecho. Sentido de Cachoeirinha e Gravataí funciona bem. 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
4: 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Vamos voltar no tempo um pouquinho? A gente vai lá pra 2002, quando Maroon 5 lançava This Love. Depois tem Max.

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0: na Atlântida, a rádio das nossas vidas, sonzeira chamada I Just Might, que foi single no seu último álbum The Romantic. A gente também ouviu por aqui The Cooks com Naive, Armandinho com Trilha do Sol, Dominique Fike com Baby Doll, e a gente começou com duas do Maroon 5, que foi o nosso vencedor no Tá Vazando Dobrado de hoje. Agora é 4:01 e o Mickey vai chegar com informação de Copa do Mundo, vinil e música.
1: É verdade.
0: Moda.
1: É um negócio... Bom, a maior entidade do futebol mundial, que é a FIFA, se juntou com a maior entidade do rock mundial. Dole uma, dole duas, dole três, chuta... Banda de rock, Rolling Stones. Não poderia ser outra banda. Rolling Stones e a FIFA. Por quê, Babi? Rolling Stones vai lançar no mês de julho mais um álbum. O álbum chamado Foreign Tongues.
0: Tá.
1: E aí, que vem depois do álbum do mais recente, que foi lançado em 2023, eles chegam com essa parceria com a FIFA e eles vão trazer edições especiais em vinil.
0: Puxa vida!
1: Pra você
0: vida.
1: Que é fã de vinil, fã de futebol, imagina. 2026, Copa do Mundo.
0: Tá louco, isso aí é de colecionador.
1: Aí que eu queria chegar. Isso aqui é pra você que gosta de colecionar coisas legais, como Rolling Stones e a FIFA. E aí, pra quem é amante disso tudo, vai ter vinis com edições especiais ilimitadas. E além disso, vai ter também uma linha de moda do Rolling Stones e também a FIFA Copa do Mundo. Ou seja, pra quem é fã de música e de futebol, isso aqui não tem coisa melhor do que isso. Rolling Stones, futebol, FIFA, Copa do Mundo, vinil e ainda moda. Então é pra você se ligar e ficar esperto.
0: Me manda esse link.
1: Vou te mandar.
0: Me manda este link.
1: Mas pra quem tá afim de saber um pouquinho mais também, você pode se informar, fica ligado através das redes sociais, especialmente do Rolling Stones e da Copa do Mundo, da FIFA especialmente, né? Porque você vai conseguir ver todos esses materiais disponíveis pro público em geral nesses próximos dias. Lembrando que a Copa do Mundo começa agora, quinta-feira, e essa ação foi informada nesses últimos dias, antecedendo a abertura do maior campeonato de futebol mundial. É isso.
0: Coisa linda. Agora, só isso. 4:03, a gente já volta com a música da semana.
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8: Vamos de rodovias de novo aqui na melhor vibe do FM, agora sobre BR-116. É que tem trânsito carregado em Canoas no sentido interior por conta das obras ali na altura do viaduto da Avenida Inconfidência. Movimentação já é um pouco mais lenta desde a altura da Estação Fátima. Sentido capital funciona bem. 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
7: De volta por aqui pra gente começar mais um bloquinho de músicas no nosso Tá Vazando, e tá na hora da gente ouvir a música da semana mais uma vez. Essa semana a gente tá destacando por aqui o som novo da banda Colomi, chamada Causas Naturais. É isso que a gente ouve mais uma vez aqui na Tarde da Atlântida.

esse eu tava fazendo aqui na tarde da Atlântida, é a sonzeira do Harry Styles com As It Was. E a gente segue de música por aqui, agora tem a novidade do Detonautas. Rádio Love Nacional é o nome da música. 4:18.

0: Atlântida, todo mundo tá ouvindo a Rádio das Nossas Vidas e o som é da Anitta, com a parceria da Ponto de Equilíbrio, uma das músicas mais recentes da Anitta, do seu novo álbum, música chama-se Deus Existe, fechando mais esse bloquinho de músicas aqui no nosso Tá Vazando. A gente ouviu ainda Doit com Anxiety, teve Liso com About Them Time, Detonautas com Rádio Love Nacional, música nova do Detonautas também, e lá no início começamos com a nossa música da semana, a música nova da banda Colomi, com uma música chamada Causas Naturais. 29 minutos, soltando para 5. Show do intervalo vem aí, daqui a pouquinho a gente já volta com o nosso bloquinho saideira aqui do Tá Vazando, que vai assim até as 5 da tarde.
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6: A previsão para a próxima quinta-feira é de chuva em Porto Alegre. A mínima vai ser de 11 graus com máxima de 20.

0: sexta, a máxima não passa dos 18 graus. 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

0: Lola Young cantando Messi aqui na Atlântida, a rádio das nossas vidas. Agora faltam 2 minutos para 5 horas da tarde. Isso quer dizer que o Tá Vazando tá terminando. Mas olha só, a gente ouviu nesse bloquinho de músicas. Desculpa, eu te cortei.
1: Não, eu só falei se acabou.
0: Acabou, se acabou.
1: Uma informação muito importante.
0: Muito importante. A gente falou nesse bloquinho, a gente ouviu nesse bloquinho de músicas, na verdade, Henrique Portugal com a francesa, o Henrique Portugal, que é ex-Skank, era tecladista do Skank, agora é cantor e compositor, e regravou a música A Francesa, que é muito conhecida na voz de Marina Lima. A gente também ouviu por aqui Marcelo Falcão e Chorão com Legado, Marcelo Falcão, que estará presente em Porto Alegre, no Araújo Viana, em novembro. Também ouvimos...
1: Setembro. 4 de setembro.
0: A informação.
1: 4
0: Tava
1: de
0: com
1: setembro.
0: Novembro na cabeça, juro pra ti.
1: Ah, mas é setembro. Bem no meio do Rock in Rio, inclusive.
0: Ai, daí é difícil. Roselyn com Snap. Também ouvimos Justin Bieber, Daniel Caesar com Pizza. E a gente começou com Rael com Envolvidão. Mick Silva, um abraço pra ti, te cuida. E depois Valeu. Tu volta, né?
1: Tamo junto, sim. Eu volto às 19 horas pra mais uma edição do After. Logo depois, pretinho das 6. E então, até logo mais. Valeu, Babi. Até amanhã também aqui no Tá Vazando.
0: Até amanhã. 3 horas da tarde, a gente volta aqui, amanhã no caso, né? Mas o extra campo ali na @ababitencura, @omixilva e @redeadrenalineatlantida. Depois do intervalo, tem Vibe Copa com vários comunicadores, inclusive fora do Brasil.
1: Exato.
0: Fora do Brasil. Pelo. Tchau, te cuida por aí. Lembrando, né? Não seja o quê?
1: Ah, o mala do trânsito.
0: O mala, né? Do trânsito, porque todo mundo tá estressado, então não tem por que ser. Parece que tô arrumando uma coisa, por isso tô enrolando aqui. Agora vai.
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5: E olha só a dúvida do Fernando. Doutor, tenho 16 anos e acho que meu pênis é muito fino. Tenho só 10 centímetros de circunferência e 14 centímetros de tamanho. O que que eu faço? Fernando, a gente precisa lembrar primeiro que homens são diferentes. Ou seja, alguns têm um pênis maior, outros têm um pênis um pouco menor, alguns têm um pênis mais grosso, outros mais fino, e assim por diante. Então esse é o primeiro ponto. Variações são normais. Segundo ponto, com 16 anos, não sei exatamente quando começou o seu desenvolvimento físico, mas se ele começou um pouco mais tarde, você ainda talvez tenha um intervalo de tempo para o seu pênis crescer tanto em tamanho como em espessura. Isso pode acontecer. Então, eu acho que essas questões são as mais importantes. Agora, de novo, lembrar que as variações existem e que não é o tamanho ou a espessura que vai fazer a diferença na sua vida sexual e possivelmente na vida sexual da sua parceira também. Então, fica tranquilo com isso, espera mais um pouco e se tiver muito encanado, com muita dúvida, procure um urologista para conversar com ele, tá bom? É isso aí, boa sorte. Tem dúvidas? Escreve pra gente no @JairoBauerOficial.
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6: E aumentou bastante o movimento na Avenida Oswaldo Aranha. Pra quem sai da região central de Porto Alegre, tem lentidão ali na altura da extensão ao lado do Parque da Redenção e também do início da Protásio até próximo do cruzamento com a Vicente da Fontoura. Fica esperto. 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Valeu, gente, já eu tô de volta.
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18: Estamos chegando no ar na programação da Atlântida com mais uma edição da Vibe Copa. Para quem não tá ligado, desde ontem estreamos aqui no horário do Vibe Sunshine, Vibe Copa, trazendo um clima da Copa do Mundo de uma maneira diferente da maneira da Rede Atlântida para todo o Rio Grande do Sul e para todo mundo pela ATL TV. Estamos em imagens ali no YouTube da Atlântida, pelo dial da Atlântida, nas antenas espalhadas pelo Rio Grande do Sul, pelo aplicativo. E assim vamos juntos até 15 para 6 da tarde, com o patrocínio da Fatal Model, HS Consórcios e Sneakers, e o apoio de Tchê Ofertas, Nath Frangos e Keep Cooler. 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Na bancada aqui, a produção do programa, Nathan Nunes.
19: Boa tarde, Rafael.
18: O nosso Ronaldo Nazário. Ronaldo Nunes aqui.
19: Boa tarde.
16: Ronaldo Nazário.

0: E aí, Vini Moura?
1: E aí, Rafinha, tudo bem?
0: Vamos nessa, estaremos aqui todos os dias.
1: Faltam dois dias pra começar a Copa do Mundo.
0: Pra abertura oficial. E a gente já vai aqui, olha o tamanho dessa, desse programa aqui, da programação como um todo do Grupo RBS. A gente vai acionar agora Diori Vasconcelos, que está... Que saudade, né? Onde morei lá por um bom tempo. Começou. Na praia. Acredito eu que na praia de Santa Mônica. Boa tarde, Diori.
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0: Olha ali onde é que ele tá, cara. Olha, mano, meu.
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0: Por que apagaram a luz do estúdio agora?
2: Tá um climinha, né? 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
0: Sentadinho numa bola.
1: O que é isso, papai? Aqui, ó. Olha ali, ó.
0: Olha aí. Diori Vasconcelos com o bucket do Chili Peppers. Coisa linda. Vai, que vontade. Vai, esse pier aí, eu vou te dizer.
1: Agora o Rafinha quer largar daqui.
0: Agora eu quero largar, cara. Por que não me levaram pra Copa?
3: Só ia cobrir ali o Rafinha.
0: Ah, não, minha cobertura.
1: O nome do programa é Vibe Copa, não tem nada mais vibe do que isso aqui, cara.
0: Não tem, Diori. Não tem Diori Vasconcelos no Pier de Santa Mônica com aquela imagem clássica da roda gigante. Se alguém não conhece, o momento é agora de acessar a TLTV, né? Pelo amor de Deus,
3: Diori. Conhecendo por aí, né?
0: Tá conhecendo,
1: isso aí. Né? Inclusive, Rafinha, em seguida, a nossa equipe de lives tem aí. Eu fiz algumas imagens com o ATL Cop aqui do Pier de Santa Mônica.
0: Tá.
1: E, cara, as imagens são magníficas. É proibido não estacionar o carro agora e correr pro YouTube da TLTV para acompanhar as imagens do ATL Cop feitas aqui no pier, que ficaram lindas, ficaram demais. O dia tá perfeito, dia de sol, calor, tem pouquíssimo vento. E, cara, prova disso é a galera aqui, ó. Muita gente na beira da praia, muita gente curtindo aqui. Tem gente na água ali, eu considero que a água tá um pouco gelada.
0: É, mas é gelada assim, mesmo aí, cara. Mesmo
1: é sempre gelada?
0: É, mais gelada mesmo, aham. Uhum.
1: É, então teria que estar um pouco mais calor pra eu encarar o mar ali.
0: É verdade.
1: Não tá tão quente assim. Tá uns 23 graus.
0: Não, tá legal. Eu vou te dar a dica, Diori, depois pra tu dar uma banda, conhecer o calçadão ali de Santa Mônica.
1: Opa,
0: tu
1: perigoso, dá
0: uma banda.
1: Né?
0: Não, mas...
1: Perigoso.
0: Piada pronta.
1: Pô, tá louco.
0: E aí tu dá uma caminhadinha ali.
1: O calçadão aí tem que tomar cuidado, né?
0: De Santa Mônica, vai a Venice Beach, vai descendo no sentido sul da Califórnia. Tu vai passar por grandes lojinhas ali, que eu vou te dizer, tu vai ser feliz.
1: Coisa linda.
4: Espetacular, hein?
1: Ô, Diori, o que é aquela casinha lá no fundo? É
0: salva-vida.
1: É salva-vida?
0: Aham.
1: Uh-huh, ela é mais baixinha.
0: Ela é mais baixinha, claro.
3: Eles não gostam de pular lá.
0: Não, e eles têm ali ao lado das casinhas sempre um stand-up grande pra tu, se tu precisar sair correndo. Olha ali, a entrada ali. Ah, coisa linda essa imagem, cara.
1: Olha lá o nosso RBS Cop.
0: Que coisa mais linda,
1: cara. O ATL Cop.
0: Coisa linda, Diori.
1: Cara, simplesmente espetacular. Eu é a primeira vez que eu venho aqui, né? Eu tô desde sábado em Los Angeles. E é bem mais legal do que eu imaginava. Assim, não que eu imaginasse que não era tão legal. Uhum. Mas é que o visual aqui e o impacto, especialmente pela referência cinematográfica, pelas referências que a gente tem até da música aqui desse local... Cara, não tem como tu não ter uma memória do Pier de Santa Mônica, da praia. É, são muitas referências também, até no mesmo nos videogames que a gente falou sobre isso mais cedo. E, então, cara, quando tu te depara com isso aqui, é como se tu estivesse invadindo um filme.
0: É bem isso aí, cara.
1: Não tem como não pensar isso.
4: Várias comédias românticas.
0: Vários videoclipes gravados aí, muito em função do pôr do sol, né? Grandes bandas já gravaram, porque no fim de tarde isso aí é inacreditável. E Diori tem também ali, ainda pro sul da Califórnia, ali descendo Santa Mônica. Santa Mônica fica bem ao lado, não, mas não é tão longe Los Angeles, né? E aí tu tem uma praia chamada San Clemente, que é uma praia onde acontece várias edições do Mundial de Surf, que é ali em Trestles. É, que é um pico, assim, clássico, aonde passa aquele trem, deve ter visto a linha de trem ali, né? Que passa paralela à principal ali, né? O trem que cruza praticamente toda a Califórnia ali, né?
1: Eu sei que mais ao lado aqui tem Malibu, né? Inclusive a série SOS Malibu foi gravada aqui em Santa Mônica, não em Malibu. É, mais pro lado tem Venice Beach.
0: Isso.
1: Mas essa praia que tu tá mencionando aí, Rafinha, ela não tava...

0: No meu roteiro. Como eu vou ter bastante tempo aqui em Los Angeles,
1: vale a pena dar uma
0: e depois
1: banda
0: eu retorno, depois eu retorno aqui em julho para a parte final, é, vale a pena dar uma conferida. Vale a pena, vou colocar na minha lista aqui.
1: Boa, Jorge. Daqui um pouco vamos te acionar de novo. Vamos dar um oi agora pro Rodrigo Adams e pro Lelê Bortolassi. Parece que eles estão, é externa 2?
2: É externa 2.
1: Externa 2, parece que eles estão no estádio, não sei exatamente aonde. Boa tarde, rapaziada.
3: E aí, Rafinha?
1: Dale, Adams.
3: Sintonizada na Atlântida, a gente tá falando diretamente...
1: Que som e que imagem!
3: De East Rutherford, cerca de 25 minutos de New Jersey, onde a gente tá hospedado, localizado com a base do Grupo RBS. E aqui atrás de onde estamos falando, eu, e já vai dar o seu plá, Lelê de Obalueye, o palco de estreia da Seleção Brasileira no próximo sábado, dia 13.
1: Mano.
3: O estádio que é conhecido como MetLife Stadium, mas durante a Copa será o New York / New Jersey Stadium, Lelê.
4: Exatamente, Rafinha, estamos aqui nesta vibe. Não tem como estarmos mais na vibe Copa, até porque eu acabei de fazer o meu credenciamento, eu era o único que não tinha ido, ainda chegado no credenciamento.
0: Como é que ficou a
4: 3x4,
0: Lelê?
4: Ficou horrorosa, porque na realidade é tudo... É que, Vini, esse é um relato importante da gente fazer. Cara, é tudo tão bem organizado que assim, ó, foi só chegar ali, tem um totem, eu coloquei o meu passaporte, né, de frente, né, ele fez o scanner do passaporte, que era o documento que já tinha sido previamente aprovado pelo credenciamento da FIFA. Com esse scanner ele pede para eu posicionar meu rosto de frente para uma câmera, é batida uma foto, esse scanner é sincronizado entre a minha foto e a foto do meu passaporte, eu já recebo, já sai ali em 30 segundos, sai um papelzinho. Desse papelzinho eu passei numa fila de três pessoas, eu era a terceira pessoa, me chamaram pelo nome, a menina me entregou a minha credencial, já com a foto que eu fiz ali no logo depois do scanner do passaporte, quando pediu pra reconhecer o meu rosto, já bateu a foto, né? Então eu não fiz pose pra bater a foto não ficou legal.
3: É um show de organização, guris.
1: Claro,
3: a gente tá vendo, daqui a pouco quando alguém estiver falando, eu vou botar imagens do entorno do que tá sendo montado, assim, porque
1: tá.
3: É tudo muito, muito, muito perfeito mesmo. Só que, pra variar, tá no DNA da Atlântida, o cara que tá indo pra um grande evento, às vezes, se ferrar, né?
1: Não, isso é normal, né, cara?
3: Normal. Tu sabe, né, Rafinha? Às vezes, quando o motora dá aquela entrada errada...
1: Exato.
3: Planeta, quando a gente tá
2: saída do planeta.
3: Mas rolou com a gente aqui, né, Lelê? A gente botou no Uber que a gente queria ficar no portão L ou M.
1: Tá.
3: O camarada que veio falando com a gente de lá até aqui, né, conversando, o cara é muito legal, um colombiano, o Lelê deve ter o nome dele no aplicativo aí. Viemos falando, conversando, e o camarada se perdeu aqui na berola, né? E a gente ficou literalmente do outro lado do estádio. A temperatura agora aqui, ela é de 28 graus, mas a sensação térmica, meu, porque aqui é asfalto.
1: Sim.
3: Deve estar perto dos 40, velho. E aí, aqui não se aguentou, né? Começou já a mostrar o físico dele, ficou sem camisa.
4: Cara... É que vocês não estão entendendo. O nome do nosso parceiro colombiano, Wilmer, tá?
1: Wilmer.
4: A gente ficou conversando muito, cara. Ele falou que já jogou futebol, jogou nas categorias de base do América.
0: Não, foi uma lesão.
3: Não. Ele jogou limpo, Vini.
4: Ele jogou limpo.
3: Ele disse que era trago.
4: Ele não aguentou por causa do trago. Ele gosta de tomar uma coisinha. Só que daí o seguinte, Rafinha. A gente foi conversando muito com ele. E ele se perdeu na conversa com a gente. Tá tudo certo, tá? Só que aí, cara, tu imagina o seguinte, tá? Esse estádio aqui, ele é um dos maiores estádios dos Estados Unidos, tanto que...
1: Eu ia te perguntar a capacidade dele, Lê.
3: 90 mil,
4: cara. Cara, são 90 mil. A final da Copa vai ser aqui, tá?
0: Seriam os Estádios Unidos?
4: Exatamente, a Copa do Mundo são os Estádios Unidos, né, Vini? Muito boa essa tua. Mas então tu imagina o seguinte, cara, um complexo desse tamanho, ele já tem uma área de entorno que é grande. Com o isolamento que é feito pela FIFA, essa área fica muito maior. Então se existe um ponto, mais distante de onde a gente está nesse momento, é exatamente 180 graus, entendeu? É como se você atravessasse metade do estádio pro outro lado. Foi exatamente lá que o brother nos largou. Eu já olhei pra aplicativo aqui,
1: né?
4: A caminhada de lá até o credenciamento, onde era pra ele ter nos largado, foi 2 km 340 metros que a gente caminhou nesse sol de 28 graus. Só
1: com
4: detalhe, meus amigos,
1: isso.
4: É só concreto, não tem nada, então o calor, a sensação é muito maior que 30, uma hora eu tive que tirar a camiseta, não teve como.
1: É isso aí, Lelê, tu quer o quê? Tu quer...
4: A gente tava chegando perto da área de credenciamento já ali. Aí o Adams falou, cara, é melhor tu botar tua camiseta. Tem um outro magrão já falou a mesma coisa em inglês ali, né?
1: Senão eles vão olhar os brasileiros chegando, os chinelos estão chegando.
3: É bem isso. A gente dá o nosso showzinho, né?

0: Claro.
1: É, mas por outro lado, Rafinha, a partir do momento que tu passa aqui pra parte de dentro, como o Adam disse, ele vai mostrar toda essa estrutura, porque assim, cara, é gigantesca a estrutura de produção de entorno, é tudo muito gigante. Aí a gente tava aqui com as garrafas vazias, as garrafas vazias de água, eu já fui ali numa parte ali que os caras estão montando ali o Hospitality Village, que é mais ou menos assim a, digamos assim, a recepção do camarote do planeta, tá? Que é mais ou menos ali, e tem uma galera que tá montando ali, aquelas equipes de montagem. Eu cheguei ali, perguntei onde é que tinha uma aguinha, e o cara falou, não, vai ali no
0: I need a water
1: branco. Isso, no cooler branco. Daí eu fui ali, e cara, um cooler cheio de gelo, cheio de água, já me forneceram, todo mundo sorrindo, todo mundo muito feliz.
2: O Adas tá mostrando aqui, imagens aí, Lelê.
1: O Adas tá mostrando, falando, realmente, ó. Cara, é uma estrutura assim,
2: afim, animal,
1: sabe, pra quem animal. Gosta de, claro, que nem sempre o grande público gosta de saber dessas coisas de produção, cara, mas eu, pô, velho, eu fico apaixonado vendo isso e esse nível de profissionalismo, de excelência que eles têm. Esse processo que eu falei pra vocês, de entrar numa salinha, pegar o meu passaporte, botar no scanner e sair com a minha credencial impressa, pendurada no pescoço, amigos, não durou 3 minutos.
0: É, organização, é inacreditável, né?
3: Organização, tu não foi na fila preferencial, né?
0: Não normal. Não foi. Ô, Lelê!
1: Mas, Lelê, aí é que tá, mesmo que eu entendi a piada do velho, mas, cara, é que assim, ó, é tão rápido que não cria fila.
0: Vai,
1: saca?
0: Vai,
1: esse entendi. Não tinha fila lá dentro.
0: Entendi. Ô, Lelê, vai narrando pra nós ali, eu vou ter que homenagear o Diori aqui, vou tocar um Chili Peppers pra nós, mas a gente vai seguir no ar na live aqui, a gente segue falando, fica por aí, Lelê, por favor.

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0: cedo aqui e eles pediram pra não falar.
1: Ah, boa.
2: Ah, ô meu, mas eu vou te falar uma parada, Jory.
1: Deixa eu só falar aqui pra vocês aí, só um pouquinho, Jory, Adams e Lelê, que agora a gente voltou aqui pra quem tá no On Air. A gente tava tocando umas duas musiquinhas ali pra dar tempo de tomar um café, dar uma respirada. A gente seguiu com vocês aí na live, na TLTV, e agora a gente tá conectado no digital aqui no On Air e online pra todo mundo que tá nos acompanhando. Podemos seguir, o Jory segue em Santa Mônica e o Lelê e o Adams exatamente no MetLife, né?
0: Deixa eu só...
3: Ô, Jory, peraí. Temos uma foto...
0: Deixa eu só contar pra vocês, então... Fala, Natan.
3: Temos uma foto tua do outro programa. Eu gostaria que o Rafinha analisasse, o pessoal da live colocasse aí,
1: uma outra
3: favor.
1: Foto,
3: é? Uma foto do,
0: por favor.
3: Do Jory. Não, mas aí,
4: não, mas aí vocês,
3: mas eles cortaram a parte mais importante.
2: Eu vi um vídeo do Jory ali, nos stories. Aliás, o conteúdo do Jory tá maravilhoso.
1: Maravilhoso.
2: Mas aí eu vi um conteúdo... Jory,
0: obrigado, assim, meu. Obrigado.
2: Não, mas agora vem. Bah, velho, assim, te afirma, meu. Te afirma,
1: mas cara. Mas o Jory é o nosso metrosexual da cobertura, cara.
2: Te afirma,
1: cara.
2: Meu. Mas, cara, pô, velho. Rádio Atlântida,
0: mas, cara, mano.
2: Gaúcha, RBS, Nelson.
0: A minha grande afirmação é fazer umas baguncinhas, entendeu?
1: É, o Jory tá se soltando.
2: É, que ele tava com soltinho, a crise e uma passada.
4: Que soltar, né? Eu sei, Jory, eu sei o que tá acontecendo contigo.
1: Tá feliz.
4: Tu tá te soltando a partir do momento que tu começou a te envolver, cara, com entretenimento.
1: É entretenimento.
4: Atlântida tá te fazendo isso.
0: Entretenimento.
4: Essa vibe.
0: Entretenimento.
1: E longe de casa, né, Lelê?
3: O que o mestre acha?
5: O mestre acha que Jory tem que ir no calçadão de Venice Beach e entrar naquela loja verdinha. Pode comprar tudo o que tu quiser, Jory.
4: Aliás, mestre, eu gostaria da tua opinião, mestre.
5: Pois não, Leandro.
4: Ficou claro nesse programa de hoje que o Rafinha conhece o calçadão de Venice.
5: É verdade, o anão morou na Califórnia, Lelê. Me desculpa dizer. Mestre só morou em Três Coroas, mas o anão morou na Califórnia, em San Clemente, morou também em Fort Lauderdale. Ele tem os The Neighborhoods por aí.
2: Ô, meu, você tava falando dos caras de calça.
0: Conhece os neighborhoods
2: aí,
0: tudo aqui?
1: Claro, olha ali o Jory, ó, com a fotinho, ó.
3: E a mina do lado ali,
2: ó. Vocês estavam falando dos caras de calça aí, ó. Não sei se tá pegando o look, aparece aí da cintura pra baixo ou nem?
1: Deixa eu ver, tem que voltar a imagem pra tiadas. Vamos ver o que tá pegando ali.
2: Eu tô de bermudinha, mas tem o camarada da calça aqui, né?
4: Ah, cara, eu uso meia de compressão, galera.
2: Tá, eu posso ficar andando
0: de bermuda. De bermuda vai parecer que ele tem a perna do Roberto Carlos.
1: É, né?
2: Ô, meu, ele mete essa direto. Ah, eu tô com meia de compressão, tô com meia de compressão. Meu, pelo menos daqui a pouco tu entra, tem um acesso liberado, especialzinho.
4: Não, cara, daqui a pouco dá uma trombose e eu morro que nem um buçunda morrendo na Copa do Mundo.
2: Eu quero morrer na Copa do Mundo.
0: Não, o Lelê tá na fase. O Lelê tá na fase que tá fazendo conteúdo adulto, né? O primeiro conteúdo vai ser sobre ciático.
4: Isso! Eu fiz ontem. Tu viu o conteúdo adulto que a gente lançou ontem de noite? O Adams mostrando eu numa farmácia.
2: Eu vi. A Disneylândia do
3: Olha
2: Bem.
3: Olha ali na live o corpinho do Lelê sem camisa.
1: Olha ali o Lelê caminhando, puxando a malinha ali. Cara, como a galera tem que estar na TLTV, cara.
2: E a placa?
4: Filmou, filha da puta.
2: E a placa? A placa diz tudo, né?
1: Stop! Para, Lelê! Para, Lelê!
0: É a foto da equipe até o momento na Copa.
1: É, a foto da equipe, a entrega, cara, né?
2: O cara se arrastando, não viu, né? Ele tá me olhando aqui porque ele não viu que eu fiz essa foto, cara.
4: Não, ô, gurizada, eu tô falando muito sério pra vocês. O calor que tava naquele momento, cara, porque 2,5 km quase
1: coisa
4: que a gente caminhou.
1: Boa, Lelê,
4: era só asfalto,
1: verão.
4: Rafinha.
1: Coisa
4: asfalto. Pá, agora eu tô vendo a foto aqui, puta que pariu.
1: Não, legal pra caramba.
2: Tu tava segurando uma mochila e também tava com as cartucheiras ali, né? Também
4: sim,
2: legal.
4: Sim, tem uma cartucheira.
1: Que é isso, cara? Nós estamos no ar no meio da tarde.
4: Desculpa.
1: 5:30 da tarde.
0: Vibe Copa, né?
1: Vibe, deixa.
0: Para as crianças do Brasil.
1: Não, é total. Ainda bem que a Maria tá dando aula. Deixa eu agradecer. 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
4: Atenção.
1: Muito bem.
4: Atenção.
1: Que houve, Lelê?
4: A abordagem da segurança aqui, a gente falou que tinha esse risco.
1: Imagina, Lelê. Aqui. Puta, você não, se eles fossem presos, ia ser o ápice do entretenimento, isso, né?
4: Não. Preso não, a gente vai ser só talvez convidado a se retirar do lugar. Segurança está abordando o Rodrigo Alves nesse momento, fazendo contato por rádio.
1: Opa.
4: A gente, não, eu não vou girar a imagem. Calma, eu tô na.
2: É a segurança. Provavelmente vão nos tirar daqui.
1: Provavelmente. Sai correndo. Se vocês são pica mesmo, vocês vão sair correndo e naquele carrinho ali que tá
3: atrás de
1: você.
3: Eu quero ver o canhão de viamão.
0: Deixa
3: eu numa briga.
0: Mostra a língua.
4: Deixa o jogo.
0: mostra a língua pro cara e sai correndo.
6: Deixa o jornalismo investigativo.
1: Isso.
6: E se o cara chegar, vocês vão deixar
1: vão ter que
6: gravar,
1: né? Vão ter que hablar, né?
4: Deixa ele vir aqui, deixa ele vir no quadro.
2: Não dá pra fazer isso. A gente já tá usando.
1: Olha o Adams amarelo.
6: Ah, eu sou de Viamão.
1: Não, eu sou de Cerro Largo, eu sou de tudo. Caiu ali e colou o platinado.
2: Que pode, isso pode simplesmente derrubar a transmissão.
1: É verdade.
2: E aí é que tá o medo.
0: Não, e pode derrubar a credencial do Guerreiro, tá louco?
2: Tá certo.
4: Não, mas a gente fazia que a gente não sabia. Eu narrei que isso ia acontecer.
6: O cara chegou de trator aí, é mesmo?
4: Então, não, Zé. É os carrinhos aqui que o pessoal da segurança anda e que a gente tá botando agora. Estão chegando, chegou um reforço agora. Boa. Mais seis aqui. Provavelmente a gente vai ter que ser retirado aqui nesse
1: momento. Então deixa eu aproveitar e dar um abraço aqui pro...
4: Vai pro break, hein?
1: Não, eu vou dar um abraço no Diori, que a gente vai falar com o Diverio. Falou, Diori. Obrigado, irmão.
0: Valeu, gurizada, um grande abraço, na melhor vibe. Hoje só faltou a Copa, né? Mas estamos
1: na cidade da Copa. A gente tá fazendo a pré-Copa aí de uma maneira inacreditável,
6: né? Jori Vasconcelos,
1: é
6: Santa Mônica.
1: Hein, Negro Ness?
6: Tem que me agradecer.
1: Tem que te agradecer.
4: Obrigado, nós vamos ter que desligar aqui, tá?
1: Já tá bom, Lelê. Tá, o Diverio vai entrar em qual linha?
3: Na mesma do Jori, só vai fazer o...
1: Então vamos executar um sonzinho aqui, a gente segue na live pra galera. Gostaria de ouvir alguma coisa, Vini Moura?
6: Ah, eu gostaria de escutar um Charlie Brown Jr., Zóio de Lula. Será que pode ou não?
1: Claro que
6: porque
1: pode.
6: Porque tem tudo a ver, pode? Meu escritório é na praia.
1: Tô sempre na área, mas eu não sou da tua laia,
6: exatamente.
1: Não.
6: Exatamente.
1: Tudo bom, vamos botar um Charlie Brown aqui, mas a gente segue hablando aqui na live, nessa cobertura de Copa da Rede Atlântida, Vibe Copa.

0: tem conteúdo.
1: Morristown.
2: Morristown, que fica próximo ao quê?
1: Fica próximo... Bom, a cidade de referência é Jersey City, que é o outro lado do Rio Hudson, né?
2: Ah, então, tá. Nova York, tá, é, maravilha.
3: É o que que olha? Agora eu vi, agora
2: tá, agora tu... Não,
4: agora a gente tá vendo que ele entendeu. Morou mesmo.
3: Não, agora... Não tô falando por isso.
2: Não, é, o Natan não entendeu, ele não entendeu.
4: Ele meteu...
2: Que é pra trazer o Diverio, porque a gente agora tá no On Air e no online aqui, conectado com tudo aqui nessa cobertura, né? A gente tava só na... Só não, a gente tava pra TLTV e aí eu trouxe o Diverio dando a localização que ele acompanhou o treino da seleção. Então o Ibanez tentou dar o migué pra gente, dizendo que ia jogar na zaga, mas com a lesão do Wesley, ele vai pra lateral, né?
1: Ele falou que não sabia se ele ia jogar na zaga ou na lateral. Se ele ia ser titular, eu tô antecipando então pro Ibanez, vamos informar pra família do Ibanez.
2: Que ele vai jogar na lateral, né?
1: Que ele vai jogar na seleção brasileira de lateral e eu tô apostando que ele vai ser titular nesse jogo contra Marrocos na estreia da Copa do Mundo.
3: Tu consegue trazer, Diverio, hoje, faltando 2 dias pra iniciar
2: a Copa? Eu ia fazer essa pergunta.
3: Os 11 titulares do Brasil. É.

0: No
1: na
0: jogo,
1: tua ideia.
0: No jogo do Barrocos,
2: horas,
0: assim.
2: 4 horas e 37 minutos aqui em Morriston, 5 horas e 37 minutos no Brasil. Os ouvintes da Atlântida vão saber agora. Pô, boletim antigo, né?
1: É. Não, mas é isso aí.
2: Participação da seleção brasileira.
1: Coisa linda.
2: Alisson, Ibanhes, Marquinhos, Gabriel Magalhães e Alexandre.
1: Tá.
2: Casemiro, Lucas Paquetá, Bruno Guimarães, Vini Júnior, Matheus Cunha e Rafinha. E eu, se eu tivesse que apostar num time, esse é o time.

0: que muitos jogadores, vários jogadores que inclusive estão compondo o time principal.
1: Um jogador que naturalmente tem um carinho de uma galera.
2: No meu time jogaria, seria o Alisson, o lateral direito seria o Ibanez mesmo, seria o Marquinhos, Gabriel Magalhães, e aí pode ser o Douglas Santos ou o Alexandro, tá? Eu acho que eu prefiro o Douglas Santos. Depois do meio campo, Casemiro, no meu time, né? No meu time seria Casemiro, Bruno Guimarães, Danilo do Botafogo, Vinícius Júnior, Endrick e Rafinha. Esse seria o meu time, se eu pudesse escolher.
3: Esse ataque. Obrigado, aí. Rafael de Velho, trazendo as últimas aqui, aí da seleção brasileira.
2: Eu vou trazer amanhã um conteúdo no Bola nas Costas. A princípio deve funcionar, porque o que tem de gente que ouve não só o Bola nas Costas,
3: sim,
2: mas o Pretinho Básico, e que não tem nada a ver com o Rio Grande do Sul.
3: Que legal.
2: É uma grandeza.
3: Olha, hoje
2: eu passei
3: aí
2: por um colega, que é do Grupo Record, inclusive. E aí ele me falou, me chamou assim pelo nome, disse, eu acompanhei a tua estreia no Pretinho Básico. Eu, não, peraí.
3: Que legal.
4: Ah, que loucura.
3: Que legal.
4: Gigantesco.
1: Espetacular. Seria muito legal se tu conseguisse pessoas que ouvem o Pretinho, por óbvio, mas que fizessem as imitações do mestre, do Cazar,
2: não tenho a menor dúvida,
1: do Gordo Léo. Ah,
3: mas meu, vai dar um baita conteúdo.
2: O mestre não tem a menor dúvida.
3: O Joia Rara. Legal, legal. Diver, eu sei que tu tem compromisso aí, mas a gente tá entregando aquilo que prometeu, faltam 20 minutos para 6, obrigado, amanhã tem mais de Velho, tem Diori, tem Lelê, tá, tem Rodrigo Adams, e a gente tá fazendo uma pré-copa aqui, tu imagina quando começar.
4: Aí vai ser loucura, o jogo rolando.
3: Louco, Lag!
4: Imagina o jogo rolando e o mestre avisando que tem gol,
3: isso.
4: Que nem na Gaúcha.
3: É gol, que delícia!
1: O mestre vai ser o plantão.
4: O mestre vai ser o plantão.
3: Bah, que loucura, 19 minutos para 6, agradecer a audiência para todo mundo que desde ontem, na segunda-feira, portanto, o Vibe Copa estreou por aqui, entre outros programas, e a galera entrando de tudo que é canto, conteúdo no digital, no On Air, e essa é uma programação que vai se estender até o final da Copa do Mundo, a maior Copa dos últimos tempos. Três países e a Rede Atlântida, bem como o Grupo RBS, cravado em todos os cantos, ou melhor, cravado em todos os cantos aí, trazendo tudo, né, cara? Olha que legal, velho, o Diverio tá ali acompanhou o treino da seleção. O Diori na beira de Santa Mônica, em Los Angeles. O Adams e o Lelê na frente do
4: estádio.
3: No principal estádio. Nós estamos aqui, trazendo tudo.
4: Colegas, né? Que entraram.
3: Claro.
4: O Leonardo Oliveira tá no México, a Valéria em Toronto, o Gabardo.
3: Galera do sala de redação em todos os cantos.
4: Que loucura.
3: Né? Show de bola. Vamos entregar aqui o show do intervalo do Vibe Copa. Na sequência, a gente está de volta com o Quase Nada. Depois tem Pretinho Básico. E a gente segue numa programação matadora, né, Ernesto?
4: Inacreditável. A programação da Atlântida, Rafinha, ela é demais.
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6: A previsão para a próxima quinta-feira é de chuva em Porto Alegre. A mínima vai ser de 11 graus com máxima de 20. 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
15: Tá bom.
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15: Opa, agora é quase nada. A gente vira a chave aqui na programação da Atlântida e vem com o quase nada, faltando 13 minutos para 6 horas da tarde. Muito obrigado pela sua audiência. Para você que nos acompanha aí, estava acompanhando a programação da Vibe Copa. Vibe Copa, 5 da tarde, de segunda a sexta, até o horário do quase nada por aqui. 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Bom, todo dia é dia. Isso. Com moderação, Nathan Nunes.
16: Moderação. Muito boa tarde, Rafinha.
15: Boa tarde, irmão.
16: Tamo aí, a pauta de hoje é coisas que te dão vergonha alheia.
15: Coisas que te dão vergonha alheia.
16: Eu tô com esse cabelo aqui do Ronaldo Cascão, de 2002, mas a galera tá falando que tá sentindo vergonha alheia por causa de mim, né? É. Então, inspirado nisso... Essa é a pauta, liga pra nós e fala o que te dá vergonha ali.
15: Eu não iria dizer isso de ti, porque tu é meu colega, o cara que tá aqui correndo, trabalhando, mas a tua lata tá ridícula mesmo. Não é que não foi só o cabelo, tu tirou toda a barba,
16: eu tirei a barba.
15: Tu tá num bronze, só que não, né? Então tem o combo das coisas ruins. O telefone é o 5126-4943, liga pra nós, boa tarde, quem fala?
17: Boa tarde, Rafinha. Aqui é Bernardo, de Cachoeirinha.
15: Dali, Bernardo. Fala, faz o que da vida, meu irmão?
17: Sou dentista, irmão.
15: Ô, oh, coisa linda. Dentista. Boa.
17: Isso aí. Ei,
16: o que que te dá vergonha alheia?
17: Ô, maninho, o que dá vergonha alheia e o que dá vergonha na gente, que já me aconteceu uma vez, é você parabenizar uma senhora pela gestação, sendo que ela é só...

0: gordinha mesmo. Aí é pra quebrar, né?
1: Que os pariu, não. Aí o cara tem vontade de achar um buraco e desaparecer, né, mano?
0: Exatamente, meu velho.
1: E essa é a famosa, aquela assim, ó, é melhor ficar quieto do que falar merda, né? Eu sou o campeão.
0: Depois que eu fiz, eu aprendi.
1: É isso aí. Errando a gente aprende, né? Ô, irmãozão, tu quer mandar abraço pra alguém?
0: Mandar um abraço pra vocês aí, pra toda a audiência que ouve Atlântida, que é uma rádio sensacional.
1: Que legal, irmão. Obrigado aí pela tua audiência. Bernardo de Cachoeirinha Dentista. Nossa audiência é fenomenal, como diria o José Wilker, né, naquela novela.
2: Fenomenal.
1: Fenomenal, exatamente. Tu, Natan, o que que te dá vergonha ali?
2: Cara, no Instagram tem muita gente falando como se fosse especialista de coisas que dá a ver, que é muito raso. A pessoa fez, sei lá, um curso de um mês e já se acha especialista.
1: Isso.
2: Me dá muita vergonha ali.
1: Vou te dar dicas. O que me dá vergonha ali, eu vou entrar nessa barca contigo. Deixa eu só atender essa ligação, tu vai. Eu vou só corroborar. Oi, quem tá falando?
3: Oi.
1: Alô?
3: Thomas.
1: Ai, oi, Thomas. Ô, Thomas, que idade tu tem, amigão?
3: 8
1: aninhos. Oi, deixa a gente agradecer a tua audiência de toda a criançada. Tu liga da onde, Thomas?
3: De Porto Alegre.
1: Porto Alegre.
2: Porto Alegre. Ô, Tomás, o que que tu sente vergonha que os outros fazem, mas não necessariamente tu faz?
1: Não que tu faça, de repente, algum amiguinho, amiguinha. Ou até mesmo algum adulto que tu conheça, ele tem alguma atitude que tu tem vergonha por ele. Tem alguma coisa?
3: Não.
1: Ah, que bom, que bom. Então vamos à pergunta. Tá fazendo o álbum da Copa, Tomás?
3: Tô. Comprei a página hoje.
1: Como é que é?
3: Completei uma página hoje.
1: Ah, aí completou? Sim. Pô, eu tô tentando completar uma com a minha pitoca livre e tá difícil, mas bom, vamos ver se uma hora dá certo. Queridão, tu quer mandar beijo, um recado pra alguém, Thomas?
3: Quero mandar pra minha mãe, pro meu padrasto, pro meu pai e pro mestre.
1: Pro mestre, pelo amor de Deus, eu tinha certeza que o Thomas chamaria o mestre, sabe por quê?
2: Porque
1: as crianças adoram o mestre.
2: Adoram.
1: Thomas, tu tá com o pai ou com a mãe aí no carro ou em casa? Não entendi, mestre é meio surdo. Tu tá com o papai, com a mamãe ou com o Dindo?
3: Com o Dindo.
1: Com o Dindo? Ai, o Dindo se ferrou! Pede pro Dindo parar numa banca agora e comprar 10 pacotes de figurinha para Thomas! Isso é um Dindo de verdade, não é esses Dindo Nutella que não fazem nada! Isso. Um beijo, gafanhoto! Dindo do Thomas, compre figurinha, senão Wesley vai atrás de ti! É, tem que fazer isso, né?
2: Quer ser Dindo, né?
1: Quer ser Dindo, falando em Dindo, vou mandar um beijo com muito carinho pra minha sobrinha, e eu sou Dindo dela, né? Eu sou padrinho dela.
2: É tio e Dindo.
1: É tio e Dindo, exatamente, a Vitória Bonato Menegazzo. Hoje completando 19 anos.
2: 19 aninhos.
1: Vitória Menegas Bonato, exatamente. Beijo pra queridona aí. Queridona não, beijo pra um. Eu chamo ela, ela me chama de mano, né? Mano. Que a gente, o mano.
2: A queridona não é tão legal, né?
1: Não, queridona não é legal. Beijo pra maninha que o tio ama
2: mais
1: demais.
2: Fofo, mais
1: porque
2: fofo.
1: Desde da irmã dela, a Duda e a Vitória, despertou essa coisa da paternidade que eu tenho hoje,
2: que
1: assim.
2: Legal.
1: De, ainda mais menina, né? Pai de menina é tudo de bom.
2: Antes de tu realmente ter a Lívia, já te pegou isso.
1: Claro,
2: quero ser pai.
1: Porque elas, uma tem 25, outra tem 19, né?
2: Uhum.
1: Então eu acompanho o crescimento, elas conviviam muito com a gente. Hoje já são adultas, cada uma faz a sua vida. Aliás, ela trabalha com o digital, né?
2: Na Suel?
1: Eventualmente sim.
2: Exatamente.
1: Freelancer, né? A Suel agora só tá com freelancer.
2: É.
1: Oi, quem está na linha?
4: Oi!
1: Oi, quem fala?
4: Ana Luísa.
2: Oi, Ana Luísa, que idade tu tem?
4: 9, eu já liguei.
1: Tá bom.
2: Ligou.
1: Que bom que ligou de novo, sinal que gostou, isso. Ana.
2: Tu mora em qual cidade?
4: Santa Cruz.
1: Santa Cruz.
2: Santa Cruz. Ana Luísa, tem alguma coisa que tu sente vergonha pelos outros?
4: Tem.
2: O quê?
4: Quando as pessoas começam a cantar do meu lado.
1: Eu também fico verdade. Meio com vergonha, assim. Eu fico constrangido,
2: porque
1: eu tô
2: geralmente
1: contigo,
2: a
1: Ana.
2: Pessoa acha que tá cantando bem, arrasando.
1: É.
2: E aí tu fica ali, bah, meu, tu não tem
1: talento. E talvez tu não quisesse ouvir alguém cantando ao teu lado, né?
2: É, tem isso também.
1: Ô, Ana, tu quer mandar beijo pra alguém, querida?
4: Boa.
2: Pra quem?
4: Eu quero mandar um beijo pro meu irmão. Pedro Antônio, que tá aqui do meu lado.
1: Tá.
4: A minha Júlia, que também tá aqui do meu lado.

0: E pro meu pai Ramon.
1: Ah, que amor. Beijo pra todos vocês aí. Obrigado pela tua ligação. Dá um beijo no maninho, no pai, em todo mundo que acompanha a programação da Atlântida em todos os cantos, aqui no Quase Nada. Que coisa mais linda! Eu ia acrescentar, tu tá falando dessa coisa da era do digital, né?
2: É, da galera que dá dica, que se diz especialista.
1: Sim, é a galera que te dá a dica e a receita de como tu ser bem sucedido.
2: Ah.
1: Aí os caras tão fudidos. Né? Assim, pô, normalmente se tu vai trazer, vai influenciar alguém pra alguma coisa tu já tem que ter conquistado pra de fato dar o exemplo.
2: Ele tem só a teoria.
1: É, daí ele vai lá, tem 200 mil, ou pode ter até 10 mil seguidores, mas tá ali, não. Hoje, olha só. Não é uma falta de respeito, mas assim, ó, eu vou te dar a receita pra tu ser bem sucedido, ganhar muita grana. E o cara tá ali matando cachorro a grito, não faz nenhum sentido isso, cara. Então é o seguinte, primeiro tu faz pra ti e depois tu dá o conselho pros outros. Mais uma ligação no Quase Nada, 526-494-3. Quem está na linha?
0: Oi,
1: oi,
0: é
1: quem?
0: O Lorenzo.
1: Oi, Lorenzo.
2: Oi, Lorenzo. Que idade tu tem?
0: Tenho 9.
1: 9. E tu tá com mais gente aí, né, Lorenzo?
0: Sim.
1: Tá, e com quem tu tá junto aí?
0: O meu irmão e o meu pai.
1: Tá ótimo.
2: Ô, Lorenzo, que idade? Já falou a idade?
1: Ele tem 9, eu acho.
2: E que cidade tu mora?
0: Eu moro em Caxias.
2: Caxias do Sul. Qual coisa que tu sente vergonha pelos outros, Lorenzo?
0: Nada.
1: Que bom.
2: Nada tu... que os outros fazem te dar uma vergonha?
1: Nada,
2: tá certo.
1: Lorenzo, tá fazendo o álbum da Copa?
0: Sim.
1: Tá,
0: sim.
1: Falta muita coisa pra completar ainda?
0: Falta pouco.
1: Ah, tá bom, falta pouco. Tu já completou o time do Brasil?
0: Não, falta 3.
1: Ah, é, vai, eu também, eu tô honesto. Quer mandar beijo e abraço pra alguém, Lorenzo?
0: Pro meu pai.
1: Tá.
0: Pro meu irmão. Pra minha mãe. O mestre
1: também, papai se ferrou igual o Dindo. Está na hora do papai parar numa banca e comprar 10 pacotes de figurinha.
2: No mínimo Brasil, vamos completar
1: hoje. E se tiver repetida, compre mais. Um beijo para o papai.
2: Deixa pra trocar depois.
1: Isso é ser pai de verdade.
2: Comprar figurinha mesmo.
1: Agrade seus filhos com a figurinha da Copa. Isso é uma recordação de pai e filho para o resto da vida. Um dia eles irão olhar e lembrando, se lembra quando você ligou pra cá e o mestre pediu para comprar figurinha? Exatamente, foi assim que completamos um álbum. Isso é um privilégio!
2: Que bonito, mestre. Que bonito.
1: Mestre,
2: tá
1: boa
2: dica. Tem essa questão da paternidade.
1: Tem, né? Não, o mestre adora crianças, né? É. E as crianças adoram o mestre. Oi, quem tá na linha?
3: Oi, Rafinha.
1: Fala, meu irmão. Boa tarde, quem fala? De onde fala, mano?
3: Eduardo de Itajaí, Santa Catarina.
1: Ô, Eduardo, obrigado pela tua audiência aí, nos acompanhando pela TLTV ou pelo aplicativo, né,
2: Eduardo? Trabalha com o que, Eduardo?
3: Eu trabalho em farmácia, parceiro.
1: Boa! Quanto é que tá o Tadala aí, Eduardo?
3: Tadalinha?
1: Isso, o de 5. O de 5.
3: Ah, o de 5?
1: Isso.
3: Ah, tá virando em torno de 20 aí.
1: 20, pô, o Léo tava atrás.
2: É.
1: O Léo Oliveira aqui, o gordo Léo, né?
2: O gordo tá trabalhando muito, né?
3: O gordo já tá nessa vibe,
1: né? Não, ele tá na vibe, 30 anos pedindo Tadalinha, mas é o de 5, né? Aquele que pode tomar todo dia, diz ele, né? Eu não sei.
3: É que não tá nessa vibe ainda, né, Rafinha? Nem o Messi.
1: Não, o Messi não sei, né? O Messi, ele não traz a intimidade dele pra mim.
2: Jogar demais, né?
1: Ô, irmãozão, tu tem vergonha alheia de alguma coisa aí, parceiro?
3: Putz, cara, tem vergonha alheia quando vejo uma coisa que tá errada, velho.
1: Sim.
3: Aí é a vergonha alheia, né?
1: Pá, eu também fico assim, meio constrangido com vergonha. É um mix de...
2: Tá errado, mas a pessoa acha que é a coisa mais certa do mundo.
1: É, tem isso
3: também. É bem por aí, Nathan.
2: Tu não consegue nem ter uma abertura pra falar, bah, meu, não é por assim, não. Ela tá tão convicta que... Pá.
1: É, às vezes dá até raiva em alguma coisa.
2: Bom, afim, eu lembrei de alguma coisa.
1: Eu lembrei de alguma coisa aqui, mas eu tenho que me controlar. Irmãozão, tu quer mandar um abraço pra alguém aí, aproveitar a oportunidade?
3: Cara, eu vou mandar um abraço pra minha gata, Larissa, aí.
1: Tá.
3: Né? E pro meu filho, Felipe.
1: Ah, que
3: inclusive,
1: legal.
3: Inclusive, eu mandei um e-mail pro Pretinho, né? Que o Porã fez uma patuscada nos programados aí, né? E eu botei que pra mandar um alô pro meu filho, Felipe, que é fã do mestre, né, do que privilégio, certo. Mas às vezes faltam olha só do Ivan e um alright do Rafinha.
1: Então vamos aqui, ó. Que privilégio para o Felipe. Alright, Felipe, obrigado pela audiência.
2: Olha só.
1: Olha só.
2: Eu fiz Ivan.
1: Valeu, meu querido, muito obrigadão aí, hein?
3: Valeu, parceiro. Valeu. Tamo
1: valeu,
3: junto.
1: Pô, a audiência da rádio é muito legal.
2: A audiência é sempre ligada com nós.
1: Sempre, legal, né? Tá todo mundo junto, junto conosco aqui na Vibe. Mais uma ligação aqui no Vibe Sunshine. Não, Vibe Sunshine nada, não. É no quase nada. Quase. É tanta é coisa ao mesmo tempo. Nada. É a Vibe quase nada. Quem tá na linha com a gente?
4: E aí, Wagner? Estamos no Paulo.
1: Fala, Wagner. Wagner.
2: Faz o que da vida? Ah,
4: eu sou comprador numa empresa metal mecânica.
1: Tá, tá bom, maravilha, tá bom, irmão.
2: E o que que te dá vergonha alheia, meu bruxo?
4: Cara, é um conjunto de fatores que eu sinto vergonha só de olhar. Quando tava só com as crianças até tava legal, mas quando os adultos começaram a pegar ficou feio demais, que é esses pijama inteirão, sabe? Parece um tip-top gigante.
1: Tá.
4: E o povo começou a pegar aquilo pra ir pra mercado, pra tudo que é lugar. É. E pra completar ainda vai com aquilo e um chinelo e meia. Eu fico vergonha só de ver aquilo ali,
1: meu. É, cara, eu concordo contigo, cara. Criança é legal, criança, né? Okay. Mas um nego velho com um pijamão desse, aí, bom.
2: Por isso tem que falar, viva a sua infância pra você não ter que fazer isso na vida adulta.
1: É, tá,
4: exatamente.
1: Ô, irmão, tu quer mandar um abraço pra alguém?
4: É, um abraço pra vocês aí.
1: Valeu, meu velho. Obrigado pela tua ligação, aquele abraço. Antes de entregar aqui, agradecer as ligações e pra quem não conseguiu ligar, todo dia a gente atende. Só fazer um convite, tá chegando dia 20 de junho, agora vai cair num sabadão, show do Das Aranha em Porto Alegre. Tem ali no meu perfil, no @rafinha.menegazzo, no feed ali, tem um vídeo da galera, tem o serviço do evento. Mas os ingressos estão à venda na plataforma simpla.com ou na hora no local, no Bar Opinião em Porto Alegre. É 20 de junho e pode seguir o parceiro ali, bem como o @onatanunes no Instagram.
2: Eu, Nathan Nunes, mudei agora.
1: Ah, eu, Nathan Nunes?
2: Mudei, porque antes tinha que colocar o underline, agora eu tirei o underline.
1: Eu, Nathan Nunes, e @rafinha.menegazzo.
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6: Temos lentidão, sim, senhor e sim, senhora, na Avenida Carlos Gomes. E não é só no sentido Zona Norte, não. Também no sentido Zona Sul. Movimentação bem lenta agora, desde a Dom Pedro II, a partir do cruzamento com a General Couto de Magalhães. E segue assim pela Carlos Gomes, até passando um pouco o cruzamento com a Nilo. 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
2: Eu tô errado, velho.
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2: Programa não recomendado para menores de 14 anos, meu irmão.
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1: Olá,
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2: Olá, muito bom fim de tarde, amigo e amiga ligados na Atlântida. Estamos chegando neste hospício chamado Rede Atlântida para apresentar mais um Pretinho Básico. É todo mundo louco, mas é todo mundo do bem. Muito bom fim de tarde para nossa audiência querida. 6:07. Estamos aqui para dar mais um show de rádio para você em todo o sul do Brasil e em todo o mundo. Muito bom fim de tarde, Léo Oliveira.
11: E aí, Alejandro?
2: Tudo bem contigo, irmão?
11: Tudo ótimo, cara.
2: Coisa linda, coisa boa. Quero te parabenizar, cara, pelo conteúdo que tu vem gerando aí para nossa ATL TV, especialmente. Aqui na rádio nem se fala, né? Mas a ATL TV tá com um conteúdo muito bacana, que tem a tua mão ali na coordenação. Parabéns por isso.
11: Obrigado, cara.
2: E você não perca a programação da ATL TV. 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
11: Dois gordos e uma copa. O Zona Total, que hoje recebeu simplesmente Nelson Cirotti.
2: Começamos bem na entrevista. Só como isso. É que vai ser amanhã? Não, eu quero saber qual é a entrevista de amanhã.
12: Primeiro foi o Rafa Balenotti. Entendeu?
11: Amanhã a gente vai ter um mágico. Que faz hipnose e ele vai hipnotizar.
2: No rádio, legal.
11: Não, é na TV.
2: Óbvio.
11: Pô, vai ter um mágico, vai ter hipnose e ele vai hipnotizar o Natan.
6: Coisa boa.
2: Aí vai ser lindo. Bom fim de tarde pra ti também, Rafinha.
6: Bom fim de tarde, só acrescentando, além de tudo isso, tem o Vibe Copa, 5 da tarde, também. Eu, Vini, Natan, os guris entrando em todos os cantos, Diori tava em Santa Mônica, Lele e Adams no MetLife, no estádio final da Copa, o Divério no treino da seleção, todos os dias a gente tá ali também na TeleTV.
2: Coisa mais linda, cara. Parabéns. Muito boa tarde, muito bom fim de tarde, Vini Moura.
12: Bom fim de tarde, Alexandre.
2: Bonito que tu tá com essa gola aí, cara.
12: Muito obrigado.
6: obrigado. Acabei de azul, Vini.
2: Tá sexy.
6: Azul marinho, né?
12: É um azul França.
2: Sexy
12: azul
2: motherfucker. França. Tá bonito,
12: sexy
2: cara.
12: Sexy motherfucker. Lindo.
2: Muito bom fim de tarde também para os nossos queridos Lele e Adams, que estão em New Jersey para trazer... ainda não, mas sabe também que a gente tá há 2 dias da Copa, né? Para trazer, sim, as emoções da Copa do Mundo. Boa tarde, queridos.
11: E aí?
2: E aí? Já estão cansados.
11: Não, o quê?
2: Cansado, cavalo, já.
11: A gente tá pavarote, nós vamos contar essa história. Tomamos um arrepio.
2: Tomaram um arrepio aqui, aí, eu vi.
6: Mandaram deitar o cabelo ali, ó.
2: Eu vi, a gente tava vendo na linha de serviço. Acho que faltou malícia pra vocês. Pra argumentar, pra ficar ousadia. Ali.
11: Sobrou ousadia.
2: Pode acreditar.
11: A gente
2: foi indo onde as credenciais permitiam, montamos o equipamento de transmissão e estávamos ali. Até que o Mauro Segurança chegou e disse: vocês não podem. Não aqui. Sabendo que era impossível, aí foram lá e souberam.
6: E fizeram.
2: Por isso que agora nós nos afastamos, né? A gente sabe que a grande maioria que nos ouve agora é pelo rádio, não está nos vendo, mas quem está nos vendo pela live pode ver ao fundo. Estamos um pouco mais distantes do MetLife Stadium.
12: Nós ainda não estamos vendo vocês pela live, mas em seguida vamos ver.
2: Com certeza.
12: Muito bem. Tá bom, fiquem aí, por favor. Muito bom fim de tarde pra ti, Rafael Gomes.
11: Fala, Alexandre, boa tarde.
2: 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Bom fim de tarde da pena.
11: Bom, eu fiz uma aposta aí, meu irmão. Eu tô legal, meu irmão. Eu fiz uma aposta aí, acho que eu não sei.
2: Você fez uma bosta onde, cara?
11: Eu fiz uma bostinha aí, eu olho pra uma seleção ser campeão do mundo. Acabou, e não sei, hein? Se vai dar bom.
12: Qual foi a seleção?
11: Curaçao.
12: Não vai dar bom.
11: Não?
2: Não sei, cara.
12: Não vai dar.
6: Se
12: dar,
6: ninguém te falou, nós vamos dizer, não é uma boa ideia.
11: Alguma ideia de quem pode ser campeão?
6: Cara, Argentina, França, Brasil, Espanha.
11: Brasil?
2: Portugal.
11: Cristiano Ronaldo com a última chance.
2: É, velho. Verdade. The last dance pro Ronaldo, Cristiano Ronaldo.
6: A última dança.
11: 41 anos, meu irmão.
2: Vamos dar-lhe aqui nos destaques, meu irmão. Helena da Silva. A Helena da Silva, estudante de Joinville, tá fazendo 7 aninhos. Ela é filha da Jennifer Souza, mestre.
4: As crianças adoram o mestre. Peça para sua mãe comprar 10 pacotes de figurinha do álbum da Copa. O dia é hoje.
12: Mas 10 tu...
2: 10
4: pacotes? É verdade.
12: 10 é uma regra.
4: É aniversário da criança. Quem é tu?
12: Sou o Fini.
4: Parabéns, menino, tá muito bem bonito. Tu é solteiro, né?
12: Não, definitivamente não.
4: Com quem
2: tu
4: é casado?
2: É, o comportamento às vezes parece ser, mas
4: Às vezes não é, porque tá solta.
6: Eu tô jogando a galera na água.
2: Sofri sozinho no programa da Uma hoje.
12: Ah, eu aprendi a ser solteiro com o Alexandre.
11: O cara que é casado há mais tempo no programa.
2: Muito bom, cara.
6: Agradecer o Porã, né?
2: 6:12. Vamos dar-lhe nos destaques do Pretinho Básico.
11: Claro que sim.
2: O que que houve, palhaço maionese? Bom fim de tarde, não sabia que tu vinha hoje.
11: Um beijo pra criançada.
2: A criançada te adora, maionese.
12: Beijo. Sabia que ele entende de futebol, palhaço maionese?
2: É mesmo?
12: Todos os dias, no Dois Gordos e uma Copa, ele analisa uma seleção.
2: Ah, então vamos analisar. Analisa pra nós a seleção brasileira, maionese.
11: Ah, muita dificuldade vai ter o Carlo Ancelotti, porque o Neymar não joga nada.
2: Essa é a análise pra aprofundar.
6: Tu parou tudo pra
2: das seleções,
12: ele
2: é isso?
12: Ele colocou o dele na reta.
2: É isso aí, então.
6: Exatamente.
2: É isso.
6: Neymar não joga nada.
2: Bom, então vamos aproveitar essa levada aí. Vem na Argentina com a gente, então. Qual é a tua expectativa, tua previsão pra
11: o Messi
2: desempenho
11: já não vai conseguir entregar tanto quanto na última Copa.
2: Só isso.
11: Eu cobro mais caro pra falar mais.
2: Quanto?
11: R$14,90.
2: Pode falar que eu pago.
11: O goleiro...
2: R$14,90.
11: Dólar, a
2: conta nos Estados Unidos. Não.
6: E no México.
2: Não me complica a vida, maionese. Maionese, manda um abraço. Canta tua musiquinha pras crianças, maionese.
11: O Vini está muito bonito. Veio vestido de taifeiro da Marinha. Tá muito bonito.
12: Obrigado.
11: Se você está feliz...
12: Quê?
11: Pegue o meu nariz.
12: E quê?
11: Se você está mal... Pega no meu palhaço maionese, dia 9 em Jaguarão.
2: Aí, palhaço
11: maionese. Mas por que tu não tá em Jaguarão agora, cara? Ai, hoje é dia 9.
6: Mas não, ele não fala o mesmo.
12: Eu queria só saber da nossa live lá. Nós vamos ter o Lele e o Adams na tela?
11: Estamos
12: tentando?
6: Sim, imagina ele sendo preso, ia ser um estouro, né?
12: Então enquanto a gente tenta providenciar, porque senão eles ficam nem fantasmas, a gente não vê eles na tela, eles ficam falando com a gente aqui.
11: Ah, mas no rádio o som deles está incrível, né, meu irmão?
12: É. Primeiro destaque é o seguinte, vamos dar ele aqui.
6: Vamos lá.
11: Deixa que eu faço.
12: Piloto da Air Canada é acusado de voar por 17 anos com licença falsificada.
13: É tipo o Rafinha no trânsito.
12: Que loucura.
6: Que isso, segundo, jamais iria falsificar.
12: Tu vai trazer pra nós, vai abrir pra nós, maionese. Coisa,
11: segundo, né, a polícia, Jeffrey Wall,
6: cara, só tem isso
11: de 59 anos.
12: Chegou a produção. Pode liberar a produção. Maionese. Obrigado, maionese. Valeu.
6: Não, o cara da grande.
13: Quer me derrubar?
12: Queria te derrubar.
6: No momento do cara brilhar, ler os destaques, a fuder tudo.
12: Mas ele saiu também, né? Vamos combinar.
6: Ele
12: saiu
6: pra resolver a live do Adams e do Lele.
13: Tava pronta, né? E eu não sei o que aconteceu.
11: Caiu o programa de novo.
12: É, que loucura.
11: É, o pessoal não comprou o original. Tem que craquear.
12: Duvido.
13: Craquear, olha duvido. Ali. Tá ali.
12: Agora sim temos a imagem.
11: Que chapéu fudido
12: dos
11: do
12: nossos
11: Adams.
12: Queridos Lele e Adams, bem na frente do MetLife, o estádio onde vai ser a final da Copa do Mundo em New Jersey.
13: Mas assim, né,
12: Lele? Nova York, Estados Unidos.
13: Tu pode te enquadrar melhor, pelo menos. Agora a gente se matou pra colocar pro lado. Passinho pro lado.
14: Tá, tranquilo. É que a gente teve que mexer umas coisas pra ver se a falha.
12: Ô, Lele, agora o que eu gostaria de ouvir de vocês, contem pra gente com calma, com vagar. Não precisa atropelar, temos tempo. Como é que foi a questão que tiraram vocês do lugar que vocês estavam ali?
14: Não, é que foi o seguinte, né? A gente veio para o credenciamento, do qual já tivemos um perrengue, porque a Atlântida é isso aí, né, Alexandre? A gente está aqui para aprender.
12: Claro,
14: é no perrengue, porra, né? Nós não estamos aqui pela Globo, pela CNN, né? Fox Sports, nós estamos aqui para aprender.
12: Ah, também vai caminhando, né, Lelê?
13: É, também está se fazendo biscoitar.
11: Ah, não fode, né?
13: Calma aí. Tá todo mundo querendo fazer entretenimento, eles têm que aprender com a gente.
12: Exatamente, calma aí.
14: Sim, por isso que a gente acabou chegando aqui com o motorista do Uber, nos deixando do lado oposto do estádio. A gente teve que caminhar 2,3 km para chegar no ponto que a gente deveria estar. Mas tá tudo certo, tudo com bom humor. A partir do momento que entramos aqui, eu me credenciei, com as credenciais que o Adams já tinha, a gente foi entrando e chegando perto do estádio e a gente começou a montar o nosso sistema aqui de filmagem.
6: O nosso circo, mas é
14: tudo certo e ninguém nos abordou nada. Fui ali, peguei uma água com o pessoal que tava montando a área VIP ali, tudo certo, todo mundo muito simpático. Quando a gente estava no meio do outro programa, que a gente estava fazendo Vibe Copa, chegou um carrinho com três seguranças, abordaram o Adams educadamente, disseram...
11: Stop the pills!
14: Não poderíamos estar ali, o Adams ainda argumentou e tal, o cara passou um rádio, né, Adams? E aí foi o rádio,
6: bateu uma fotinha da credencial.
14: Bateu uma fotinha das
12: nossas tipo nós no planeta.
6: Mas, Féter, essa foi a minha explicação para os guris. O pessoal que já foi para o Planeta Atlântida, nós aqui, da nossa equipe, todo mundo está entendendo o que a gente passou hoje.
12: Óbvio, claro.
6: Porque é exatamente a mesma coisa. Então, o que a gente pensa? Isso também é conteúdo, isso gera engajamento.
12: Claro.
6: Então tá lá nas nossas redes sociais, Lelê sem camisa, dando show aqui. Já mandaram o Lelê botar a camisa também.
14: Não, mas deixa eu explicar. É que daí o seguinte, Féter e demais ouvintes do Pretinho. É, quando a gente teve que dar a volta inteira no estádio pra chegar aqui, num calor de, no termômetro, 28 graus.
12: Suou, claro.
14: Mas tudo que tem de concreto aqui, cara, porque aqui não tem a gente achou umas árvores aqui onde a gente tá na sombra agora, que são raríssimas aqui. Então o calor que a gente começou a passar carregando equipamento, caminhando um quilômetro e meio, dois e meio quase, eu tirei a camisa, aguentei.
12: Claro. Tá certo.
14: E aí este cretino aqui do meu lado fez imagens minhas sem camisa e já disponibilizou.
13: Tu é um vagabundo.
12: Mas em algum momento vai fazer imagens dele também.
6: Não, Lelê, tu não consegue dar uma corrida até o estádio lá rapidão e voltar, a gente pega quanto tempo?
11: Piquezinho, isso?
6: Só um piquezinho de malandro?
13: Vou fazer um campeonato com os dois, vamos ver quem faz mais rápido.
14: Tá, tu quer que eu vá até a parede e volte?
11: Isso.
14: Até a árvore e volte? Tá bom, vou lá então.
11: Não, vai lá, vai até a árvore, pode ser.
14: Não,
11: Vai,
14: Lelê,
11: vai.
13: Eu vou cronometrar.
14: Ah, vamos lá então.
12: Olha só, Lelê, pensa em quem tá no rádio te ouvindo. Quem tá no rádio te ouvindo não vai ir te ver.
11: Não, mas eu narro, narrei tudo.
12: É, né? Vai narrar, é.
11: Deixa pra mim, vamos lá.
13: E eu cronometro.
6: Eu acho que foi uma ideia legal então, Lelê.
11: Bom, aí,
12: Lelê. Sabe, Lelê, fica à vontade, Lelê.
6: Não, os dois pra ver quem é que ganha. Os dois pra ver quem é que ganha.
12: Olha o Adams. Então decide, vai ou não vai?
14: Tá, eu vou.
12: Então vai.
14: Vamos lá. Vai estourar. Vocês estão de sacanagem. Eu que lido com o velho.
11: Leandro na regra 1. Ele vai arrancar.
14: Olha, lá, vai ele.
12: Lá vai ele. Lá
11: ele vai arrancar ali.
12: Vai assar as coxas todas.
11: Ele vai embora, ele vai correndo. Vai, fica assim, ele vai.
6: Ele tá de calça.
11: Ele tá de calça. Vai estourar a minha de compressão. Ele vai pela regra número 1 velocidade. Vai embora, Leandro Bortolazzi. Ele vai para o campo. Embora, você perdeu. Ele vai retornando no cavalo número 1.
6: Ele desapareceu.
12: Imagina se ele cai.
11: Aquela quadra, cara. Se ele cai, é um porra.
14: Aí eu que tenho que ficar procurando farmácia. Ontem a gente entrou em 3 diferentes, cara. Você não tá entendendo. Diz uma coisa que vocês gostam muito, sem ser aquela coisinha.
11: Mal veio, idiota.
12: Comprou um Bengay pra ele?
14: Não, ele não, comprou várias. Tinha, ah, o Bengay também. Ele comprou várias coisas.
6: Desodorante, eu gosto muito.
14: Ele na farmácia, ele é tipo uma criança na Disneylândia, cara.
12: Ah,
14: é,
12: mas não tem como ser.
6: Meu, perdemos o Pelé.
11: Ele olha. Perdesse o velho aí.
6: Não, meu, ele desmaiou.
14: Não, ele tá voltando, ele tá voltando.
6: Ele desmaiou. Ah, ele tá voltando lá do outro lado.
12: Cara, eu só quero ouvir a ofegância do Lele. Não,
13: e o Suas, eu quero saber quantos Viagra ele comprou.
14: Mas ele não é bobo, ele tirou a credencial pra ninguém
6: fotografar mais a gente. Quem quer que pegou o tempo, né? O tempo ninguém pegou.
11: Não, o Gomes tá marcando o tempo. O Gomes
12: tá pegando.
11: Mas
12: pegar esse tempo não vale de nada, porque a gente não sabe qual é o tempo que se faz
14: aqui. O cara de carrinho ali, rapinha.
6: 30 segundos.
12: Não, vou fazer isso.
11: Olha, vai atropelar o meio lá. Ai, ela
6: não, o cara de skate
12: lá. Vem lá,
11: ele. Olha só, vem ele. Com o bracinho aberto aqui no braço
6: do ele entregou, hein?
12: Não veio bem,
14: parabéns. Vamos entrevistar aqui o nosso atleta, Cristiano Velhaldo.
12: 1 minuto e 14 correndo, hein, Lelê? Parabéns.
14: Tu fez a volta aquela ali?
12: Fiz a volta aqui nessa
14: Gomes,
12: mini piscina.
14: Vai que é
12: aqui.
14: Tua. O cronômetro que eu vou.
11: Olha aí, ó. Aí agora vai se embora. Agora vai se embora com o chapéu de pescador.
12: Como não vocês
11: vai,
12: quiserem, a gente ir. Só tem os destaques daqui a pouquinho. Não, estamos tranquilo.
11: Não, mas pensa que.
12: Estamos tranquilo.
11: Vai, e vai embora, Rodrigo Adams, na velocidade. Ele vai se embora, vai de vergonha. Ele vai passando, ele passa.
13: O Adams é muito mangolão.
11: Vai se embora, vai.
6: O Adams tem jeito de mangolão.
12: Pinta de mangolão, jeito de mangolão. Ele é mangolão, gabardo.
11: O Adams, ele vai correndo, vai dar
6: pra. Cara, essa narração tá enlouquecendo a cabeça do cara.
13: Sabe o que é o melhor? Ele viu o Lelê correndo e ele vai conseguir perder pro Lelê.
11: Ele vai perder no Bruno.
14: Tá, mas só um pouquinho, cara. Eu saí correndo como quem não quer nada. Eu tô de calça.
6: É, não.
14: Eu fui
13: entregou. Mas é exatamente por isso, Lelê. Eu tô te erguendo. Ele vai conseguir perder pra ti.
6: Mas não é uma competição, gente.
11: Claro, é sim.
6: Faz eles pagarem um vale.
12: Ah, é pra fazer. Ele faz mais rápido o circuito.
14: Ele já perdeu pra mim. Ele já perdeu pra mim. Inclusive, já está no arroba bola nas costas. Um campeonato de bafo que a gente fez ontem na Times Square.
12: Quem tinha mais bafo que vocês beberam?
14: Não, né? Figurinha, né?
12: Ah, figurinha.
14: Pra virada.
6: Eu acho que ele vai ganhar, gente.
11: Chegou. Tempo. Vai, Gomes.
12: Vamos ver.
13: Ó, chegou.
12: Quanto?
13: 56 segundos.
6: Ganhou, gente.
12: Rápido que o Lelê.
14: Ganhou. 56 segundos. Você quer dizer que eu fiz 1:14, ele fez 56.
12: Sim. Isso, Lelê.
14: Mas tá eu quero uma auditoria nessa
12: nesse tempo. Não, vamos fazer de novo. Se tu baixa esse tempo, então.
11: Mas na categoria veterano, tu ganhou, viu?
14: É.
11: Nos 50 mais.
14: Na categoria subóbito.
11: Isso.
12: Vamos ver se tu baixa esse tempo aí, Lelê. Vai.
6: Vai lá, Lelê.
12: Pá, não, agora?
11: Daí, porra, nós íamos.
12: Claro,
11: pô. Nós íamos matar o pau até amanhã. Às 7, só os caras correndo.
14: Vocês vão matar o velho, cara.
12: Vai baixar esse tempo não, ou não
13: ele,
12: vai, Lelê?
13: Ele que quer competir contigo, ele disse que não.
12: E o Adams, a pergunta é a seguinte: porra, se o Lelê aceitar baixar o tempo, tu aceita baixar o dele, Adams? Lá foi o Lelê.
6: Foi.
12: Lá foi o Lelê. Tu aceita baixar o dele se ele baixar o teu, Adams?
13: Já perdeu.
14: Vamos fazer.
12: Ele já perdeu. Ele saiu no mesmo passo.
6: Ele já perdeu na arrancada.
14: Ele tá forçando. É que aqui, ó, eu consigo ter uma visão melhor. Ele tá forçando um pouco a passada. A tendência é melhorar o tempo. Se ele vai chegar no 56, foi? É.
12: Cara, pelo amor de Deus, não me torçam um pé aí, cara. Não, buraco não.
6: É o patati patatá.
11: Tá, vamos falar uma real, né? Valendo quanto que amanhã vem a mensagem do grupo. Vai, minhas costas, travou.
14: É. Sim. O meu medo é a trombose.
11: Dá
14: a
11: trombose, se estourar.
13: Mas ele tá com a meia.
11: Mas uma não estourou.
14: Vini, mas eu contei, ele chegou aqui reclamando que a meia caiu no avião.
12: Quanto
14: né?
12: tempo aí, Gomes?
13: Tá em 40 segundos.
12: 40 segundos.
11: Não, nada de ver o velho.
12: Lá vem Lelê. Tá aponta tá o Lelê na reta final. Vai fazer a última curva. Lá vem o Lelê.
11: Pausou.
12: Vai baixar o tempo ou não vai baixar o tempo? Vai baixar ou não vai baixar? Baixou?
13: Baixou, 51.
12: Baixou!
14: 51.
11: Aí veio, veio, veio, veio, veio.
12: Boa, Lelê. O velho do saco baixou o tempo.
6: Que ideia de merda.
12: 51 segundos, vamos ver.
6: Ideia. Vai aceitar,
12: Adams. E aí, vai baixar esse tempo, Adams?
13: Tu é de Viamão ou não é?
6: Não, ele é de Cerro Largo.
12: Lá vai o Adams.
11: Tirou o chapéu.
12: Saiu o Adams. Tá correndo o Adams pra baixar o tempo de 51 segundos do Lelê.
11: O que mais me pega é que eles estão fazendo uma coisa que o Natan faria.
13: É isso. Mas é que.
11: É verdade. Só que.
13: É que o Natan não tá nos Estados Unidos, né?
11: Não, o Natan é pelado.
13: Cara, o Natan, ele seria deportado dos Estados Unidos.
11: Não, ele não ia entrar. Não ia dar o visto pra ele aqui em Porto Alegre.
12: É, não ia.
11: Na embaixada.
13: Entre várias coisas que eu imaginei na cobertura da Copa, um campeonato de corrida do Lelê
6: na frente. Sensacional.
12: Lá veio o Adams. Lá veio. Como é que tá o tempo aí?
6: Baixou.
12: Vai humilhar? Não acredito.
6: 36.
12: Não acredito, 36.
13: Vai, Lelê, tu vai aceitar,
12: Lelê. Agora, Lelê.
6: O Adams é o nosso.
12: Fazer em meio minuto ou não, Lelê?
6: O Adams é o nosso padelista, ele ia correr mais.
11: Não vai.

0: vai o Lelê. Vamos ver, Lelê. Baixa esse tempo aí. Tira a calça, vai de cueca, Lelê.
1: Não, mas vai, não. Sabe,
2: cara, ele não consegue respirar, deixa meu, ele.
1: Para.
0: Parou, é arregou.
1: Eu acho que é o suficiente.
3: Primeiro pra caralho.
4: É pra mim ou eu não é?
0: Não, o que não, sabe, Lelê?
1: O mais louco de ver os 37 segundos do Adams é o quão merda foi o primeiro tempo do Lelê.
3: Ui, cara,
1: é verdade. O quão merda foi.
3: O cara pegada, conseguiu baixar 30 segundos.
1: Duas voltas ele daria no.
4: Porra, é que eu não fui pela velocidade no primeiro, eu fui pela cadência. Pelo entretenimento,
3: claro. Parabéns.
1: Amanhã tem a segunda rodada.
0: Muito obrigado. Vocês estão liberados, tá?
4: Podem ir embora.
0: Amanhã vem de calção, amanhã.
1: O cara vem de regato mesmo.
5: Eu queria mandar um abraço pro Joia Rara. Porra, Lego, agora tu me entende. Sempre fugindo, sempre na correria. Dá isso aí, porra.
4: Ó. O próximo desafio vai ser na Rockstars, na Filadélfia,
1: vai
4: que a gente vai fazer quem vai subir as escadas do Rock Balboa primeiro.
0: Boa, tá bem. Não, essa aí não... pra essa nós vamos ter trilha.
1: É. O velho não aguenta.
0: Tá. Vamos resgatar a notícia agora então, que é a seguinte.
1: Notícia!
0: Um piloto da Air Canada é acusado de voar por 17 anos com habilitação falsa.
3: É o que se sabe, porque o Geoffrey Wall, ele é piloto da Air Canada desde 1998.
2: Air Canada, mais de 10 anos.
3: Só que conseguiram, quando foram fazer uma revisão na documentação dos seus pilotos, a empresa canadense não conseguiu comprovar documentações até 2009. Foi baixando, 2026, 2025.
2: Tá numa estileira violenta, gostei. A calça meio rasgadinha assim.
0: Amarelinho pra ti. Ué? Né, mano? Amarelinho pra ti por falta total de educação.
2: Eu sou
0: por
2: um cara falta muito de educado. Empatia.
0: Não, não é, tu provou agora que não é. Tu provou agora que não é. O cara tava trazendo a notícia, fazendo o trabalho dele com excelência.
3: Ah. E tu excelente! Ficou...
2: Não tu fui ficou, eu.
0: Foi tu, sim.
2: Não, quem gritou agora
0: tu
2: foi
0: tu. Tu ficou observando ele, falando, ah, que estileira, não sei o que.
2: Um
0: que
2: elogio
0: querendo
2: baixinho.
0: Chamar a atenção pra ti. Querendo chamar, chamou. Pode sair.
3: Ah, vai. Não, ele nunca
0: vai
3: me elogia.
0: Não, vai-te embora, vai-te embora, vai-te embora.
2: É pra ir embora,
0: é, vai,
2: sempre?
0: Vai-te embora, liberado. 6:26, pode ir.
2: Minutos?
0: Quatro
2: minutos?
0: Oi?
1: É só não, quatro? Expulso,
0: não, é vermelho, vermelho, vermelhinho.
1: Ele perdeu o vermelho.
2: É injusto isso.
0: Tu acha?
2: Porra, tá, um monte, fez um monte de
3: cagada. Ele nunca
2: me eu fiz baixinho assim, baixa estileira. E eu não...
1: Não, tu não falou assim. Não,
0: é que atrapalhou o cara, né? Olha aqui, olha aqui, olha onde nós paramos. Olha onde paramos.
3: Eu não fiquei ofendido.
0: Tu ficou feliz?
3: Eu fiquei.
0: Então, amarelinho pra ti também.
3: Ah, não, não.
0: Porque eu tava te defendendo, vou tirar o teu vermelho, vou te manter só com o amarelo. Aí, não vou nem te dar o azul.
2: Eu peço desculpas.
0: Tá? Aceita, aceito as tuas desculpas.
3: Ele. Não tinha expulsado o Rafinha?
0: Não tinha. Continua a notícia que eu gostaria de.
3: Uma
0: de,
3: calça de, tá de a empresa canadense conseguiu comprovar que pelo menos até 2009.
0: Amarelinho pra ti também.
1: O ruim do velho.
0: Amarelinho pra, olha aqui pra mim, ela é amarelinho pra ti também. Deixa o cara falar, o cara só quer falar o troço.
1: Não,
0: que. Só
1: não.
0: Queria ouvir o troço que o cara quer falar. Sério?
1: É, então vamos ouvir o troço que o cara quer falar.
0: Porra!
3: Pelo menos até 2009 ele nunca teve um documento para pilotar avião. E aí a empresa está tentando buscar registros de 2008 a 98. Tem mais uma década que os não tem nada digitalizado. Então não foi possível comprovar se alguma vez na vida ele já teve alguma licença, o que seria o brevet no Brasil, certo. Uma licença para pilotar avião no Canadá.
6: Mas ele é pica então.
3: É, ele é um bom piloto, ele é, nunca exato. Se envolveu em...
0: Não, mas mais do que um bom piloto, ele tem a mãe de se esconder.
3: Tem a mãe,
2: ele tem ele é um...
0: 17 anos, cara!
2: Ele é um impostor da aviação,
3: pô! Claro! Só que ele tá preso nesse momento, aos 59.
2: Ah, o crime não compensa, né, Jara?
3: 7 crimes.
5: Eu vi ele lá, nego!
3: Tá fraude, falsificação... Posse de marca falsificada e comunicação falsa às autoridades.
2: Ele nunca teve um acidente?
3: Nunca.
2: Isso é importante.
1: Acumulou. É, até porque de avião o cara costuma ter só
3: porque aí...
0: É raro um piloto de avião ter dois acidentes.
2: Mas se ele tiver na hora da decolagem, ele podia bater em outro.
3: Porque alguns passageiros começaram a procurar a empresa justamente dizendo, pô, como assim? Vocês deixaram eu entrar num avião com alguém não habilitado.
2: Ah, isso é verdade, pra processar. Pra ser assim,
3: claro. E a empresa tá dizendo, olha, até onde se saiba... Os voos dele nunca tiveram nenhum problema.
6: Sim, a gente percebe.
0: O que não quer dizer...
1: Ah, mas isso é, mas é hipocrisia, sabe por quê, Leandro? Boa noite.
0: Hipocrisia. Boa noite, Ivan.
1: É hipocrisia porque a gente anda a gente anda aí nos carros, aí nas ruas, aí os carros, negócio. A gente não pergunta se o motorista que tá nos levando tem carteira. Tá, o do ônibus tem carteira.
3: Como assim?
1: A gente não pergunta
0: ônibus,
1: isso.
0: Pera aí um pouquinho.
3: O motorista não. De ônibus, ele é funcionário de uma empresa de ônibus.
1: E o do avião não era?
3: Que porra, nego, ele te sim, mas ele precisa comprovar pra essa
1: então,
3: empresa
1: que... Mas, é, mas ninguém... Tu, que ônibus...
2: Tá, não,
1: que
2: mas
1: ônibus é que... tu entrou e pediu a CNH
2: do
1: uma
2: motorista?
1: Nenhum.
2: Uma parte do princípio nenhum. Que tu vai andar
1: ai,
2: no lugar...
1: o avião vai cair, não cai, viu?
0: Ah, eu não era, eu não era a favor do argumento do Ivan, mas agora acho que eu vou marcar com ele nesse aí.
1: Quantas vezes tu pediu a CNH pro taxista?
0: Nunca pedi.
2: Mas é que tu parte do princípio...
3: A CNH do taxista tá colada no vidro.
2: Que o cara tenha que ter habilitação. Tu não vai ter... Que nem motorista aplicativo.
0: Sim, mas eu carona tu, contigo.
2: E eu tenho habilitação. Eu também já andei contigo.
1: Tem habilitação?
2: E a gente já foi pro planeta junto.
0: Não, eu tenho habilitação.
1: Ah, eu fui. Eu fui
0: não,
1: com você.
0: Não, tá válida, não tá caçada.
2: Ah, isso é outra coisa.
3: A palavra válida é importante.
0: É bem importante. A minha vale. Cadastro positivo. Vale.
1: Não, mas, no, vale. Mas na digital tu consegue tapar com o dedão quando mostra, né?
0: Amigo meu fez isso, cara.
2: Não, não
0: acredita que ele fez isso.
1: O quê? Tapou com o dedão vencido.
0: Ele tava com a carteira vencida e ele ampliou na carteira digital no telefone, ele deu zoom na carteira.
2: Isso é um absurdo.
0: E escondeu ali a data.
1: Porra,
0: tô te dizendo? Aliás, não foi a data, foi o quê, Rafinha? O que que era o... Oi?
2: O teu amigo?
0: É, o que que era?
2: O Eduardo, é nosso exato, amigo comum.
0: O que que era de, que
2: não, ele escondeu? Tá suspensa.
0: Ah, suspensa, a palavra suspensa.
2: É, é um ano
1: sem... Olha pra mim, tem como.
3: Não, o policial...
1: Tem como.
3: Não,
0: o policial tava seguidor.
3: Não
0: viu.
1: Então, às vezes o cara só quer ver um... Só tem que parar, a pessoa
0: que
1: parar.
0: Só quer abrir a janela e sentir o cheiro.
3: O QR Code ali, para, não tem
2: como. É, não tem.
3: Não tem como, vocês estão viajando.
1: Mas
3: viajando.
1: O Eduardo conseguiu passar.
2: Não, tô drogado.
1: O Eduardo passou.
3: Ah, vocês estão de sacanagem.
2: Mas isso aqui não foi aqui, foi Santa Catarina.
0: Não,
2: isso
0: aí foi pra férias.
1: Não foi em Maceió?
2: Não.
3: Surf Leite.
1: Ali aquele caminho Surf Leite para muito pra isso.
0: Vambora aqui, próximo. iPhone 17 Pro Max.
1: Bacana, hein?
0: Ganha versão de luxo que custa... R$1.100.000.
3: Você está certo disso? Pra quem tá vendo na live, esta versão, a branca, mais acinzentada,
2: bagaceiro.
3: Ela é uma versão que tem inclusive um suporte para um Patek Philippe. É a versão celestial.
1: Quem é o Philippe?
2: É um relógio.
3: A Patek Philippe é uma das marcas mais tradicionais e caras de relógios no mundo.
2: Mas nada a ver, cara.
1: Nossa, tá um relógio tá uma merda isso aí.
2: Dá uma merda.
1: Porque no telefone já vem a hora.
3: A Celestial, que é essa, esse modelo, essa parceria da Patek Philippe com o iPhone, custaria US$215.000, ou cerca de US$1.100.000. É uma versão No Time to Die, que é uma versão macolada.
2: Não, repete.
1: No Time to Die. Eu adoro quando tu faz inglês.
0: Deu uma pau na cabeça do Pio, gostei.
3: Porque é a versão da collab com o 007, o novo filme do 007.
2: Não há tempo para morrer,
3: No Time to Die.
2: Alright. Alright.
3: E a segunda versão. E a segunda versão que vai aparecer. Que vai aparecer agora na live é uma versão preta, que é a versão caviar.
2: Vamos ver.
3: Que é um iPhone também modificado.
0: Oi, Ivan.
3: Que é...
2: Parece aqueles relógios bagaceiros que os caras usam grande.
1: Você sabe o que é caviar?
5: Nunca virei ouvir.
1: Eu já ouço. Fala, beijo pra Madrid.
0: Falar uma coisa forte pra vocês, hein?
2: Fala
0: uma coisa.
2: Tu gostou,
0: vou falar uma coisa forte pra vocês.
2: Mas é o perfeito, cara.
1: Sidney,
0: posso falar?
1: Sidney.
0: Cafona demais.
2: Ah, ainda bem, pô.
0: Cafona demais.
3: Agora, esta versão...
1: Sidney não me engana.
0: Caifone, na verdade.
2: Isso aí, isso prova que dinheiro não quer dizer que tu tem... Bom gosto,
1: é verdade.
2: Aí, ó.
3: Essa é a versão portuguesa, que
1: português,
3: tem ouro branco, diamante,
2: é ótimo,
3: que chocolate. Delícia. Safira.
1: Prefiro amor carioca, ouro branco.
3: E ainda há uma terceira versão que ainda não tem, não tem fotos, porque ela está sendo produzida com ouro branco, 18 quilates, diamantes e fragmento de meteorito.
1: Aerolito.
3: Então é estas três.
2: Aí que começa a vigarice.
0: Como é que a pessoa
2: é aí que começa a vigarice.
0: Como é que a pessoa vai provar que aquilo ali...
2: Quando tinha diamante eu ia, quando tinha ouro eu ia. Agora vem me dizer que tem aerolito na parada.
1: Aerolito.
3: Segundo o site oficial da empresa, a peça seria um meteorito de ferro níquel mononialustre, que tem 4,5 bilhões de anos.
5: Isso aí tá no guarda-chuva da Joia Fones, né?
3: É?
5: Me desculpa.
2: É Joia o quê?
5: Joia Fones, né?
2: Ah, Joia Fones.
5: Quer comprar que o teu? Tem descontinho aí.
0: E sabe o que é o pior?
2: Alguém vai comprar.
0: Uma galera vai comprar.
1: Claro que sim.
0: Uma galera vai comprar.
3: É verdade.
1: Porque a futilidade, ela tá a todo momento penetrando o corpo.
0: As pessoas têm a necessidade
1: do aparelho
0: de se diferenciar das outras por posse. e a posse de coisas que chamam atenção e que muito poucas pessoas vão conseguir.
6: É que nem os caras que botam aquele cinto com a Gucci grande assim, sabe? Isso é bagaceiro, bagaceiro.
3: Cinto Calvin Klein, tem um CK.

0: Só pra mostrar que tem um troço e anda com uma bola. Vai te
1: pra
0: cagar,
1: mim é pior. Mas na camiseta é pior. Ah,
2: pra mim a pior coisa é adesivo com o próprio nome no carro. Aí pra mim pega e não.
1: Mas é vereador. Não, mas aí nós estamos candidato.
3: Como assim adesivo com o próprio nome no carro?
4: Com as iniciais? Sim.
3: Quem botou isso?
0: Eu, né? Minha marca. Eu tenho uma marca.
3: Puta.
0: Tu não tem uma marca?
3: Tem, mas eu não botei.
0: Tá, mas aí tu anda com os adesivos no carro, não anda?
3: Não, não anda.
0: Ah, tá, e o Adas não andava com o assim assado dele no carro. Ele tá
2: Eu tomei uma abordagem de um motoboy, muito ouvinte da rádio, que eu pensei que ia tomar uma ruim, né? E eu disquei.
3: Achei preconceituoso.
0: Achei preconceituoso
3: da tua parte.
2: Deixa eu terminar. Não, mas é que você não consegue ouvir até o final.
3: Não, é verdade. Também, tem razão.
4: Os guris, agora a gente não vai te escutar, vai ficar por aí. Eu queria nos conhecer pra saber que a gente não ouvia.
0: Eram dois na moto ou um só?
3: Dois na moto, bate,
4: um.
3: Pai.
4: Ah, então tá cagalhão, será um.
1: Quanto menos esperar, ele chegou aí.
3: Mas e aí, Adams?
1: A mula de Viamão.
3: E aí, Adams, continuando então?
2: É que a abordagem foi o cara fechando meu carro na lateral. O que vocês iam pensar?
3: Eu não ia nem pensar, cara.
0: Acelera,
2: mas aí tá escorrendo malandragem no estúdio, né?
1: Não, é o caramba.
4: Mais malandro sou eu.
3: Não, o mais malandro é o
0: Adam. Peraí, tu tá aí nessa. Paraíso vai te cagar, Adams. Essa é real.
3: Tá, mas e aí o que que tu queria dizer, Adams?
1: Roubou o chapéu do seu Madruga.
2: Já nem lembro.
3: Já nem lembra, né? Tá muito louco já.
5: Tá muito louco.
3: Tá. Vamos pro próximo destaque aqui.
4: Ah, eu tenho uma informação pra complementar.
3: Informação pra complementar o assunto anterior.
0: Qual notícia?
4: Maico Romualdo, das carteiras de motorista, nenhum aplicativo de... Motorista de aplicativo, 99, Uber, qualquer um, nenhum funciona se o motorista cadastrado não tiver com a carteira válida e o documento pago.
3: Perdemos um posto de trabalho aí, Rafinha.
0: Tá de sacanagem a moto elétrica que eu tenho.
3: Fazer mas tu não vai dar carona na moto elétrica.
0: Aí as entregas, faz entrega de moto
1: elétrica. Faz entrega? Tá fazendo entrega?
0: Não.
1: Não, tá entregando?
3: Ai. O Neymar, o menino Ney.
1: Neymar, amigo.
3: Ganha tá fora uma versão de 850 metros quadrados em uma rua no estado do Rio Grande do Sul.
4: Novo Hamburgo. Novo Hamburgo desenhou Neymar na rua, no asfalto, tal qual nos velhos tempos que
0: tá na live,
4: se pintavam
0: ali,
4: as ruas em época de Copa. Novo Hamburgo fez uma ação no último final de semana.
0: Ah, mas é legal. Eles vai ter algum telão pra ver o jogo ali?
1: Não.
4: Não. Acho que não.
3: A galera vai ficar aleatório. Aleatório.
0: Podia ser uma
4: a rua João Pessoa teve uma ação de um artista, o Rafael Jung, com outros amigos. E o Neymar, de 850 jovem, né? metros quadrados, foi pintado no asfalto.
0: Jovem
4: Jung
0: Rafael.
1: Com jovem NG, meu.
0: Não, fica brabo, cara. Todo mundo falou, tio.
1: Ai, tio.
4: Eu achei que ele era o papi.
0: Ele era, né?
1: Agora, mas tá perto de ti. Quando ele menos espera, ele cruza.
0: Adams tá foda, o Adams tá bem alegre hoje mesmo.
4: Que chapéu bonito.
1: É que ele vai pescar, né?
0: Tá, mas e aí, Gomes?
4: E aí, isso, tá pintado. Mas a informação é essa, né? O Romulo se reuniu e pintou.
3: Ficou legal.
0: Eu achei legal também.
1: É legal.
4: Eu tava justamente exaltando isso.
1: Mas vamos pintar aqui o joia rara aqui na frente.
4: Não, é época de Copa, tem que pintar coisas.
0: É fácil de retirar essa pintura quando necessário?
4: A chuva vai tirar.
1: A chuva?
0: Ah, tá, se chove hoje, fudeu, então.
4: Claro. Já sabe, né? Se o Neymar errar um pênalti, os caras vão passar de carro queimando o pneu pra dar na cara dele ali.
3: Vamos esperar ver se ele vai jogar.
0: Mas o Lelê falou que não vai jogar o primeiro?
6: Não. Neymar segue sem treinar. Foi feito um novo exame de imagem ontem. Ontem, né? E já foi confirmado que ele não joga contra o Marrocos.
0: Não joga, então, Lelê.
6: A informação é que ele não joga contra o Marrocos.
4: E o Pelé?
2: Pelé morreu na última Copa, gurizada.
6: Ontem estivemos numa loja também que o Adams me levou aqui na Times Square, a Pelé Soccer. Um paraíso para quem gosta de camisa de futebol e, obviamente, que todas as camisas das seleções disputantes do torneio estavam ali numa média, para quem se interessar.
0: Traz uma do Uruguai para mim, Lelê.
6: 100 a 140 dólares deixa o preço assim, dela.
4: Tinha a camisa do Pelé? Tinha do coração?
6: Tinha de todas as seleções. Tem algumas coisas do Pelé, mas são mais estilizadas retrô, assim, né? Vintage, alguma coisa assim, né? Camisa. E obviamente que o único time brasileiro que tinha lá era o Santos.
4: Entende?
0: Que é o time que o Pelé jogou no Brasil.
6: Que é o Santos que jogava também o Edinho. Então,

0: indos, tá, Guriel, então, só segunda,
1: juntos, agora juntos.
0: Segunda rodada.
1: Agora os dois, para ver quem é o mais rápido, juntos. É.
2: Não. Agora vale soco, vai os dois ao mesmo tempo.
3: Eu vou na frente, passo o bastão pro Lelê, pode ser?
4: Não, vai indo então.
1: Passa o bastão pro Lelê, vai.
0: Mas vai indo. Vai olhar que tipo aí dos guris, hein?
2: 50 dias juntos no mesmo quarto.
1: 20 minutos pra 7, Rafinha Menegasso, bota uma pra nós aí, mano.
4: Pretinhos, boa tarde.
0: Boa tarde.
1: Boa tarde.
4: Não li antes, que eu trabalho com improviso.
1: Querido, não nunca.
4: É, pra ti eu acho aqui. Oh, querido Léo.
0: Opa.
4: Deve ser o sericídio do bem. Você é muito gente boa.
0: Obrigado, querido.
4: Só tem dois defeitos nas suas atuações no PB. Então não é um
2: sericídio
4: do bem. Palhaço maionese é a mania.
0: Se você tá feliz.
4: É isso aí que ele vai falar.
0: Meu nariz.
4: O palhaço maionese é a mania de fatiar as falas do Fetter, seja como Léo, seja como da Pena, Ivan, maionese. Léo, todos trollam e interrompem o Fetter, mas não é porque você tem quatro personagens que você tem que interromper quatro vezes
1: mais
4: o alemão do que os demais pretinhos.
1: Perfeito! Porra, é isso que me fascina nas pessoas, a inteligência, essa, cara,
2: foi talentado.
4: Brincadeiras à parte, vocês são a alegria de muitas pessoas afora. O Geraldo Nunes, Joinville.
2: Pra tu ver, quando é bom, a gente admite.
1: Saudoso Geraldo Nunes.
4: Geraldo Nunes.
1: Sou amigo do que nosso tem o mesmo amigo, nome, que faleceu.
2: Eu fiquei pensando num ouvinte que morreu, mandou um e-mail.
4: Ele era ouvinte, mas era amigo nosso.
1: É, piada interna. Ó, 19 minutos pra 7, quem é que bota? Bota tu, Vini.
4: Ele, Baile,
1: quem é que sobe?
4: E aí, Alexandre, já te comentou, cara.
1: Beleza, menino?
4: Desde o início do programa.
2: Vamos, 19 para 7, vai dar. E aí, Alexandre?
1: Vamos jogar um pouquinho embaixo agora.
0: Vamos já ver. Caiu dele, irmão. Tá bonito.
2: É só um segundo. Qual foi a última vez que tu levou um fora?
4: Ah, eu quero ver.
0: Fala, cara.
4: Que eu levei um fora?
1: É, cara, que todo mundo já levou um fora.
4: Ah, lá nos anos 2000.
2: Agora é só Deus.
1: Eu tenho aqui dois e-mails, não vou ler nenhum.
3: Eu tenho uma perguntinha pro Vini
1: então
3: também.
1: Então faz aqui, aí, Adams, por favor, Adam. Qual é a perguntinha pro Vini?
3: Aqui, Marcelo de Uruguaiana. Gostaria de mandar uma pergunta para o nosso amigo estimado Vini. Vini, qual desses profissionais tu mais gosta? O botânico, o médico ou o cômico?
2: Ah, o médico, né? É o mais importante pra saúde.
3: Gosta, né?
1: E sobre Copa do Mundo, Vinícius, eu recebi aqui do Abner Ventura, da Praia do Cassino.
3: O Abner?
1: Perguntando aqui, ó, que ele... Perguntando, não, ele tá dizendo que ele sonhou que ele tava trocando figurinhas da Copa do Mundo contigo, Vini.
2: Ah, é possível.
1: E por coincidência, vocês dois, né, tu e o Abner, queriam jogadores franceses que estavam faltando nos seus álbuns, né? No teu, ele colocava o Adué e tu dava pra ele o Rabiot. Veio muito. 18 pra 7, doação de sangue. Antes de mais nada, agradecer a toda a nossa audiência, que sempre que a gente pede sangue aqui, todo mundo corre para doar sangue na sua cidade. Pretinhos, tudo bem? Peço a ajuda de vocês para uma causa muito importante. A Manuela da Silva Zilli de Faveri nasceu com cardiopatia congênita e aos 7 anos passou recentemente pela sua terceira cirurgia cardíaca no Hospital Infantil Gesser Amarante Faria, aqui em Joinville. Graças a Deus ela está se recuperando bem, mas precisa de sangue para continuar seu tratamento e recuperação. Por isso estou pedindo a ajuda de vocês para divulgar essa necessidade. Sabemos da força e do alcance que o programa tem. Qualquer divulgação pode fazer uma enorme diferença. A Manu e a sua família agradecem por isso. Tipo sanguíneo O positivo, a paciente é a Manuela da Silva Zilli de Faveri, no Hospital Infantil de Joinville. Mandou aqui o Sérgio Duarte. Boa sorte aí com a Manu, Sérgio. Que dê tudo certo o mais rápido possível.
4: Boa, isso aí, mano.
1: Tem uma piadinha pra nós, Ivan?
0: Eu não tenho uma piada.
1: Obrigado, Ivan.
0: Mas eu, maionese, tenho charadinhas.
1: Maionese.
0: Enviadas pelo Ronald Ramos.
1: Que legal, maionese. Pra quem vai ser essa?
0: Pro Vinícius. Talvez pro Leandro.
2: Tem dificuldade de falar meu nome?
0: Tem. Acho que vai para o Leandro, que talvez aqui da mesa seja o único que teve esse problema.
1: Cara, deve ser um...
4: Qual é o problema,
0: mano? Qual carro que cura... 6h45. Não perde a hora. E 5h45 nos Estados Unidos.
2: Ah, bom, isso aí.
1: Qual...

0: lugar nos Estados Unidos.
1: Nova Jersey.
2: Nova Jersey.
3: Nova Jersey.
4: Palhaço Florence tem que mudar de seríssima com inglês. É. E qual é o nome do outro lado da cidade lá?
1: O outro lado. Leandro.
3: Other side.
0: Isso, other side. Eu pensei, mas não quis falar pra não interromper.
1: Deveria ter interrompido.
0: É, porque tu não folga, né?
1: Olha só.
0: Ah, hoje eu vou, Leandro, te dar um tapão. Hoje eu vou te dar um tapão, maionese.
1: Me dá sem roupa. Leandro.
3: Oi, maionese.
1: Palhaço Barrão. Qual é o carro? Não, palhaço Barrão é outro.
4: É, maionese vai dois ovos.
0: Qual é o carro? Essa maionese é mostarda.
4: Essa maionese vai dois ovos.
0: Porra, meu conto.
2: Fala, porra!
4: Filha da puta!
2: Meu carro. Merda!
1: Dia 9 em Jaguarão.
4: É o Fiat Uno.
1: Qual carro, Leandro?
2: Fala, merda!
1: Meu,
4: tu conseguiu irritar todo mundo, cara.
2: Eu tô com o Lelê nessa explosão de irritação.
4: Pau, meu, vou eu dar um tapa.
0: Tu tem 15 segundos pra falar ou tu vai ficar quieto pra sempre.
1: Dia
0: 14.
1: Dia 9 em Jaguarão.
0: 13.
1: Leandro, qual o carro que cura gonorreia?
3: Meu.
2: Ah, não.
3: Não, para lá. Eu nunca tive esse troço aí.
0: Meu Deus do céu.
2: E as crianças?
0: As criancinhas te ouvindo, maionese, agora. Explica pras criancinhas.
2: Tio maionese!
1: Vale, Joãozinho.
2: O que é isso que tu falou aí? É
1: quando o pintinho queima por dentro. É importante.
2: E ele morre.
1: Se você não cuidar e não ir no
2: urologista. Se você está
1: vivo, você vai morrer.
0: Cara, o palhaço maionese, ele tem problemas gravíssimos com o português. Se você não cuidar e não ir.
2: Meu Deus.
0: No médico.
1: Tem que ir no médico.
0: Isso.
4: Se você tá tricinha,
0: use
4: camisinha.
3: É, exatamente. O toque fica
0: é o nos jovens
3: pra criança e pra não ter esse tipo de coisa, use sempre camisinha em qualquer relação.
4: Tio Lelê! Ai, meu, não, vocês estão se apontando. Olha só, numa boa, assim como o professor.
2: Tio Lelê!
4: Não vamos indicar, cara, camisinha.
2: Eu também acho que não.
0: Pelo amor de Deus, vocês estão tudo maluco, cara.
3: Louco,
0: qual é o carro, desgraçado?
1: Você tem mais de 18.
0: Qual é o carro?
1: Proteja.
0: Qual é o carro? Qual é o carro?
1: Calma.
4: Qual é o carro que eu já nem lembro da
1: pergunta? Calma, é que eu ia dizer que depois do 18, você pode fazer amor.
0: Qual é o carro?
3: Isso.
1: E aí,
3: cura gonorreia.
1: E aí você, que cura gonorreia...
0: Qual é o carro? Qual é o carro?
1: Espera. Se você tem mais de 18, use camisinha.
0: Qual é o carro?
3: Que... E pra deixar claro que eu nunca tive esse troço aí, tá?
4: No pelo, cara, de álcool.
1: No pelo é melhor. Olha, Leandro.
4: Olha o cheiro de álcool que ficou no estúdio.
1: Meu pelo é melhor.
0: Cara, enquanto tu não falar, eu vou seguir
1: te banhando. Qual é o carro que cura a gonorreia, Leandro? Filho da puta, fala.
3: Que cura a gonorreia?
1: Sabe qual que é?
3: Não sei.
1: Que Sara Picasso.
2: Se você quer ser isso,
1: pegue o meu nariz. Se você tá mal, use camisinha. Diga não, dona Reia.
0: Meu Deus do céu. 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
0: Acho que eu te machuquei, mano.
4: Ele só ficou bêbado.
0: Te machuquei, mano.
4: Cara, que jogou álcool no olho dele.
1: É.
0: Não, é que eu parei o plano no meio.
1: Mas o começo ainda passou.
0: O plano era mais longo.
1: Mas o começo entrou.
4: Olá, Pretinhos.
1: Tá tudo bem.
4: Tô vendendo meu Cruze. Ano 2014. Motor 1.8.
1: Rebaixado? Ah, não.
0: Deu problema nos amortecedores.
4: Rebaixado, legalizado.
2: Não,
0: é legalizado.
4: Com teto solar, ar-condicionado bombando, vidro elétrico e IPVA pago. Carro lindo, lindo, uma balaca, só como vocês estão vendo na foto. Quero vender, pois vou comprar uma SUV. Como sou mulher, não me adaptei ao carro baixo.
2: Ah.
0: Não, mas não é que o teu carro tá baixo, cara. Cara, olha ali, ele arrasta no chão.
4: Quero 65 mil nele. A Fipe tá 66.200.
2: Eu quero longe.
1: Se for um homem obeso, Rafinha, não dá, né?
2: Não dá.
4: O carro tá com todas as revisões em dia e eu sou de Novo Hamburgo.
2: Olha!
4: Interessados, mandar e-mail para joycer846@gmail.com.
0: Joyce com Y ou com I?
4: Com I.
0: Boa pergunta.
4: Joycer.
2: Para na rua, 846@gmail.com.
1: Deixa lá.
0: Desculpa, não ouvi o e-mail.

0: joycer846@gmail.com.
1: Qual é o e-mail?
0: JoyceR. Joyce é a letra R.
2: Mas é o R maiúsculo ou minúsculo R?
0: É tudo
3: o
0: minúsculo.
3: Pretinho Básico, porra! Volta já.
2: Louca!
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4: Estamos de volta com mais um pouquinho de Pretinho Básico. 6:58. Vamos liberar os nossos queridos colegas em New Jersey, nos Estados Unidos, que estavam durante o programa ali, bem na frente do MetLife, estádio da final da Copa do Mundo. Baita trabalho de vocês aí, Adams e Lelê. Bom descanso. Acho que vão descansar a partir de agora um pouquinho. Vão tentar entrar no jogo, não?
13: Mas hoje, cara, até pra trazer um relato, acho que isso é legal a gente falar no Pretinho, né, cara? A gente tentou ontem chegar perto do Madison Square Garden, Fetter, e aí o que que acontece? O Donald Trump tava assistindo o jogo ontem, e aí, tu sabe, quando ele tá na parada, eles bloqueiam de 2 a 3 avenidas, não são nem as ruas,
4: certo,
13: né?
4: Certo.
13: E aí a gente teve uma moderada restrição na região, tentamos, mas o relato que a gente pode trazer pra galera, cara, a cidade tava parada, todo mundo nos bares, pizzarias, vendo o jogo,
4: demais,
13: né, e torcendo pros Knicks, mas hoje obviamente a gente vai dar meio que uma acalmada, a demanda tá muito forte. Pra ter uma ideia, aqui onde a gente tá é East Rutherford, a gente tá uns 35 minutos da nossa base, né?
4: Certo.
13: A gente vai pegar um bus agora que a gente, por causa do credenciamento, rola, é free pra nós e
4: baita
13: tal, mas é uma missãozinha assim de volta, tanto que estamos dando uma abortadinha no Chelsea Market, que a gente queria ir agora.
4: Que segurada. Delícia.
14: Como amanhã, Alexandre, a gente certamente já terá uma... A gente... Para, calma, mestre. Amanhã a gente já vai ter uma aglomeração maior de torcedores brasileiros aqui na cidade, porque amanhã é a véspera da abertura da Copa do Mundo, né? Então a gente vai ter já esse... A gente vai começar a se deslocar amanhã para as aglomerações de torcida, porque hoje, como eu já falei anteriormente, a gente veio para cá por causa do meu credenciamento, mas a gente vai tentar trazer mais essa vibe do público mesmo a partir de amanhã, porque tá começando a chegar mais gente na cidade, sim, tá bem?
4: Tá bom, caras. Muito obrigado, parabéns pelo trabalho de vocês. Aproveitem muito aí. 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Podem votar. Vota, Adams.
13: Eu vou votar no Palhaço Maionese, porque a dica dele é muito importante pra criançada.
15: É, certo. É. Lelê, vota em quem?
14: Eu votaria no Palhaço Maionese, mas é que ele não conseguiu superar pra mim ainda essa habilidade que o Rafinha tem de ser expulso e ficar no programa até o final.
15: Boa, isso, Lelê, obrigado. Cara, agora eu aceito a crítica.
14: Humildade. É fenômeno. É fenômeno e ele merece, né, o meu voto. Humildade. Mais uma vez ele conseguiu isso.
15: Humildade. Tá bom. E tu, Maionese, vai votar em quem?
16: Era o erro, né?
17: E a Luísa Helena.
15: Tá, ó, foi, tchau, galera, tchau, valeu, fomos. Valeu, tchau, Luiz, até depois, até amanhã, valeu. Tu vota em quem, Vini Moura?
18: Eu?
15: Não.
18: Não.
15: Não.
18: A minha chonga aqui.
15: Não, aqui.
19: Ah, não, peraí.
15: Agora não,
18: mas foi que tu te passou.
19: Não, não,
18: sete
19: empates. Acho que tu te passou, né? Ah, não, não. Pô, nós estamos contigo. O Alemão te expulsou. Você ficou cocô.
15: Ia ser o craque do episódio.
19: Cara, sabe o que foi isso?
18: Cara, foi o Chaves.
19: Eu provoquei. O jogador sabe futebol argentino?
18: No finalzinho.
19: Eu só dei uma provocadinha.
18: A cara dele de que sabe que fez merda.
15: Sai, sai.
18: Pô, parabéns. O cara foi expulso duas vezes no mesmo programa. É um gênio.
15: Me redimi agora, né? Me redimi. É, vota em quem, Vini?
19: Ah, pô, agora tem que votar em ti, né?
15: Por quê? Tu tem mais três, quatro colegas pra votar.
19: Se expulsasse aí o Rapazoide.
18: Mas era o mínimo, né? Não, mas assim, ó, ele também ele se abusou, né?
19: Não, assim, o Rafinha se expulsou, né?
15: Gomes, tu vota em quem?
19: Eu voto no Lelê, que mesmo com mais de 50, deu duas vezes um pique.
15: Verdade.
19: Só pelo entretenimento.
15: Verdade, verdade, verdade.
19: Olha, Alexandre. E, não, vamos... e tava menos ofegante que o Adams, apesar de ter perdido.
18: É que o Adams é gordo.
19: Ah, tinha esquecido desse acontecimento.
15: Tá.
19: Mas o Rafinha pediu pra avisar que dia 20 tem o das Aranhas.
15: Tá, não. Amanhã, quando ele estiver no programa, ele faz o toque do troço, porque a expulsão, ah, tá, ela visa.
19: Ah, não. Aqui,
15: a expulsão visa prejudicar o atleta.
19: Não, vai do calheiro, cara.
18: O cara é expulso, dando orientação.
15: Não, gostei da tua.
19: Não, mas ele não mandou, ele
15: amarelinho pra ti também.
19: É,
15: não gostei da tua.
19: Porque tu tinha que ter sido expulso no programa também.
15: Olha só, tu votou em quem?
19: Eu só fui elogiado.
15: Votou em mim. Não, tu votou em mim. Não, tu votou em mim. Tu falou, eu vou ter que votar em ti. Tu falou, votou em mim.
19: Mudei, Rafa.
15: Tu mudou, votou no Rafa. Tá, beleza, eu vou votar em ti. Vini Moura, quem, cara, é que ganha?
19: Que programa maluco, ganhou Maionese.
15: Maionese ganhou, parabéns.
17: Puta que pariu, você está feliz.
15: Parabéns, Maionese.
17: Pegue o meu nariz.
19: Todo uma volta esse bosta.
17: Se você está mal, pega no meu dia 12.
15: Pega no meu palhaço Maionese, não me erra.
17: É que eu lembrei que tem show do Pretinho no Dia dos Namorados.
15: Mas daí não mistura as coisas.
19: Não, dia 9 e Jaguarão.
17: Dia 9 e Jaguarão.
19: Que é hoje. Não, ele não falou o mês, cara.
18: Não, hoje não, é dia 9.
15: É dia 9 do outro.
19: Não, hoje não, é dia 9. É
15: hoje. Sim, mas não é hoje. Não, mas não, hoje é muito em cima.
17: Tu ouviu falar que era junho?
15: Muito obrigado pela sua audiência, Maionese. Bem, parabéns, leva o teu troféu, senta em cima. Voltaremos amanhã, uma da tarde, com o Pretinho Básico. Volte conosco, um abraço, boa noite. Não deixe de conferir todo o conteúdo que a gente está depositando na ATL TV, o canal da Atlântida, no YouTube. Olha que cena linda do Lelê para fechar esta live deste tá programa bem, no tá fim bem. De tarde, de 9 de junho. Obrigado, tchau, boa noite, até.
17: E você tá feliz?
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21: Sim, claro que a Avenida Assis Brasil apresenta lentidão no sentido dos bairros, principalmente no trecho entre o viaduto Obirici e o Terminal Triângulo. Vários pontos de arranque para agora nessa região. A Sertório também com lentidão em alguns trechos, como no cruzamento com Assis Brasil. É a minha poa, a tua poa, a nossa poa. 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
15: Muito bem, senhoras e senhores, estamos de volta na programação aqui da Noite da Atlântida, logo depois do Pretinho Básico das 6, é o After que entra em campo por aqui até as 8 da noite ao vivo para todo o nosso sul do Brasil, especialmente para todo mundo também, através do atlântida.com.br. Ô

Tá na Atlântida, todo mundo tá ouvindo a Rádio das Nossas Vidas e o After rolando com Lola Young. O nome da música chama-se Messi. Antes ainda, a gente ouviu Vitor Clay com Carta Marcada, teve Mark Ronson com Bruno Mars, Uptown Funk, e começamos essa edição com o som de Capital Cities com Safe and Sound. 7h21, Sofia Carson, Fool's Gold.

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5: Agora 29 minutos, soltando para as 8 da noite. Estamos ao vivo aqui no nosso After até as 8 horas. Começando, né? Encaminhando a nossa noite de terça-feira. Vamos de Chili Pepper.

compartilha, todo mundo tá ouvindo a rádio das nossas vidas. E essa aqui é mais uma sonzeira que a gente fecha essa nossa, esse nosso primeiro bloquinho de hoje aqui do Arter. O som do Chili Peppers com uma música chamada Scar Tissue. Essa música que faz parte do álbum Californication e completou ontem 27 anos. Um álbum com certeza, talvez o mais importante da história do Chili Peppers. Se não é o, é um dos. Foi gravado no dia 8, foi lançado na verdade, né? No dia 8 de junho de 1900.

0: 1999. Essa Sky Tissue que a gente acabou de ouvir foi inclusive o primeiro single do álbum, que tem inúmeros singles, entre eles Around the World, Californication também, que é o mesmo nome, a música clássica Californication, que leva o nome do álbum também. Só pra você ter uma ideia de tão grande que é um feito, né, de ter várias músicas de trabalho, eventualmente bandas com muita naturalidade lançam um álbum 9, 10, 12, 15 músicas, e entre elas apenas uma, ou sei lá, duas, acabam sendo grande hit, grande sucesso. Esse álbum do Chili Peppers, nada mais, nada menos do que 9 das canções deste álbum foram trabalhadas de alguma maneira, promocionalmente, em todo o mundo, sendo o álbum mais vendido da banda, celebrando aí mais um aniversário. Esse som aqui é demais, esse álbum inteiro é demais, preferido pelos integrantes da banda, né? Marcava o retorno do John Frusciante, inclusive, o retorno da banda naquele momento de conexão entre eles, enfim, várias coisas legais pra gente poder falar e falar bastante, né, sobre esse álbum. E também tem uma dica muito especial, né, pra você que tá nos ouvindo, que tem um documentário, aliás, alguns, né, mas um deles especialmente, que conta o início da história do Chili Peppers, está disponível na Netflix, acredito que ainda esteja, então você pode colocar por lá, digita Chili Peppers que vai aparecer, tudo que tiver lá, certamente você vai se divertir com esses documentários de uma das maiores bandas que a gente tem na atualidade. Vem aí o show do intervalo, daqui a pouco a gente volta com mais músicas, informações, aliás, inclusive sobre este álbum, o aniversário deste álbum, Californication, né, do Chili Peppers, você pode encontrar ali no atlantida.com.br. Show do intervalo agora sim, a gente já volta logo depois para a gente continuar ouvindo mais músicas até as 8 da noite ao vivo aqui no início de Noite da Atlântida.
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4: Sabe aquele sonho de criança de ter um superpoder? Uns queriam voar, outros se teletransportar e muitos até ler mentes. A gente sabe que, infelizmente, ainda não tem...

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0: Imagina, todo mundo tá ouvindo a rádio das nossas vidas. E o After rolando por aqui com a Olivia Dean. Man I Need. Fechando assim mais uma edição do nosso After da noite. No início de noite aqui da Atlântida. A gente ouviu também Marcelo Falcão com o Chorão. O nome da música é Legado. Além da gente ter começado com o Jota Quest. E a música Numa Boa. Agora 9 minutos, soltando pras 8. O After tá ficando por aqui mais uma edição, né? Mais uma vez. Mas amanhã tamo de volta aqui na Atlântida. Logo depois do Pretinho das 6, a partir das 19 horas. Entre 7 e 8 da noite, de segunda a sexta-feira, é assim, encaminhando muito bem a nossa noite na programação aqui da Atlântida. A gente se encontra ainda hoje, a partir das 11 horas, 11 da noite, no MyClub, fazendo o aquece da madrugada da nossa audiência em todo o sul do Brasil com música eletrônica. Então, se você estiver na banda, já gruda na Atlântida pra gente poder se divertir e curtir música boa por aqui também. Ali nas redes sociais, a gente se encontra também, né? Ali no arroba Omic Silva, O-M-I-K Silva. Muito obrigado por chegar junto, colar, pedir o seu som, uma galera que pede música por ali, a gente interage, a gente troca uma ideia, a gente faz também a programação aqui do After junto com a nossa audiência, tudo pelo arroba Omic Silva. Muito obrigado, tamo junto, uma excelente noite de terça-feira e logo mais a gente se fala 11 da noite no MyClub aqui na Atlântida. Valeu! 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
4: Estamos no ar com a melhor vibe aqui na Atlântida pra gente tocar muita música com a edição de festa do ATL DJ, a trilha sonora oficial das suas noites. Eu sou arroba Guzanotto, muito obrigado pela sua parceria, você que tá sintonizado ou conectado com a gente. Pode também participar comigo no arroba ATL DJ oficial, pedir o seu som, mandar a sua sugestão pra gente tocar por aqui. Eu começo de músicas o bloco com a sonzeira de Bieber Rexha e David Guetta, novidade chamada Sad Girls.

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4: Pra gente começar o Memories, eu vou tocar a parceria do Avicii junto com o Nick Romero. A versão original foi lançada em 2011, ou melhor, a primeira versão instrumental, e ela recebeu o nome de Nick Team. Depois disso, eles incorporaram os vocais da cantora sueca Nunibal, e aí sim, a faixa foi lançada em dezembro de 2012 e alcançou o terceiro lugar na parada de singles da Suécia. Eu tô falando de I Could Be The One, pra gente abrir o

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Este é o som de Tiga com You Gonna Want Me, na versão de Medusa, pra gente fechar mais um bloco de músicas do Ateri DJ, fazendo a festa com a trilha sonora oficial das suas noites aqui na Atlântida. Eu sou @Guzanotto, vou ficando por aqui nessa terça-feira, voltarei com o Ateri DJ amanhã, a partir das 14h aqui na Atlântida, e siga online no @AteriDJOficial. Muito obrigado pela sua audiência e pela sua companhia. Pra gente fechar a noite, vou tocar Starlay com Call On Me. Uma excelente noite pra você, até mais.

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